0: Para todos, programa que leva energia a quem mais precisa e amplia o alcance da iniciativa para mais de 233 mil novas famílias. O objetivo é promover o uso produtivo da energia voltado à geração de renda. No caso do pequeno produtor Gilson Matos, de Canavieiras, no sul da Bahia, a chegada da energia elétrica trouxe uma verdadeira mudança de vida.
1: Era luz de vela, era o lampião, a água para chegar até aqui. Era uma dificuldade tremenda, tudo era mais difícil, a gente não tinha projetos. Então, depois da chegada do Luz para Todos, tudo mudou, né? Nos incentivou a plantar, a criar, produzir, fazemos hortas. Hoje nós já temos água com facilidade, porque nós já temos bomba elétrica. Tudo hoje ficou mais fácil.
0: Com a atualização, o programa Luz para Todos passa a priorizar grupos como mulheres, chefes de família, comunidades que necessitam de infraestrutura voltada à segurança alimentar e famílias em situação de vulnerabilidade. Reportagem Gabriela Noronha.
2: E o programa Gás do Povo tem data fixada e será pago sempre no dia 10 de cada mês.
3: Neste domingo, a Caixa Econômica Federal fará o pagamento do Vale Recarga para cerca de 2 milhões e 700 mil famílias.
2: Para ter acesso à recarga, o responsável familiar deve procurar uma das 25 mil revendedoras em todo o país, utilizando o cartão do Bolsa Família com chip ou o cartão de débito da Caixa.
3: Também pode utilizar o CPF e o código de validação que será enviado para o celular do responsável.
2: O programa Gás do Povo fornece a recarga de botijões de 13 quilos para 15 milhões de famílias inscritas no Cadastro Único.
3: Mas elas não recebem todas ao mesmo tempo. As recargas têm validade de 2 a 3 meses, a depender do tamanho da família.
2: O brasileiro está ganhando mais.
3: O valor médio mensal recebido já passa de R$ 3.367,00, o melhor da série histórica do IBGE desde 2012.
2: A melhoria nos rendimentos foi verificada no mercado de trabalho e também nos benefícios sociais.
4: É o maior rendimento da série histórica iniciada em 2012. O rendimento médio mensal do brasileiro foi de R$ 3.367,00 em 2025, um crescimento de mais de 5% em relação ao registrado em 2024. No universo de 212 milhões de brasileiros, 67% tiveram algum tipo de renda no ano passado. O aumento da oferta de trabalho foi o que mais puxou o incremento da renda. No ano passado, a população ocupada chegou a 101 milhões de pessoas e a massa de rendimento total dos trabalhadores atingiu quase R$ 362 bilhões. Também um recorde. Outras fontes contribuíram para o aumento da renda, como explica o pesquisador do IBGE, Gustavo Fontes.
5: Ao analisar por tipo de rendimento, né, se observa que 47,8% da população possui rendimento do trabalho, enquanto 27,1% tinham rendimentos de outras fontes. Entre esses outros rendimentos, né, o destaque vai para a aposentadoria e pensão, né, que abrange 13,8% da população residente, seguida por rendimentos de programas sociais do governo, 9,1%.
4: A região sul manteve a maior proporção de pessoas com rendimento, cerca de 71%, enquanto o norte e nordeste apresentaram os menores percentuais, apesar dos avanços registrados nos últimos anos. Para o economista José Luiz Pagnussá, os números apontados pela PNAD mostram uma evolução no mercado de trabalho e nas políticas sociais.
6: Porque ao mesmo tempo em que o rendimento médio está subindo, temos recordes também no número de pessoas ocupadas. E além disso, né, dado o impacto das políticas sociais, esse recorde se dá também com os menores índices de desigualdade da história brasileira.
4: Na comparação com o período pré-pandemia, o aumento é mais expressivo. O rendimento médio de todas as fontes ficou 8,6% acima do registrado em 2019, o que mostra que a recuperação na renda se manteve de forma consistente até 2025. Reportagem Graziele Bezerra.
3: Cartão de crédito, cheque especial, crédito pessoal.
2: Brasileiros que não conseguem pagar dívidas nessas modalidades têm agora a oportunidade de sair do sufoco financeiro com o Desenrola Famílias.
3: Juros mais baixos, prazos mais longos e descontos estão entre as vantagens do programa.
7: Jácio Fiuza Júnior, de 73 anos, é jornalista aposentado e tem dificuldades para pagar as faturas do cartão de crédito.
8: Fiz a negociação, dividi em várias parcelas e do jeito que está, não baixa a dívida.
7: Assim como o Jácio, 80% das famílias brasileiras têm algum tipo de dívida, principalmente com cartão de crédito, cheque especial e crédito pessoal, segundo a Confederação Nacional do Comércio. Agora, essas famílias têm a oportunidade de aliviar o orçamento com Desenrola Famílias. Podem participar pessoas com renda mensal de até R$ 8.105,00, com dívidas contraídas até janeiro de 2026, com atraso entre 90 dias e 2 anos. O programa prevê descontos de até 90%, linhas de crédito com juros limitados a 1,99% ao mês, prazos de até 48 meses. E ainda a possibilidade de usar até 20% do saldo do FGTS ou R$ 1.000 para abater dívidas. E pessoas com dívidas de até R$ 100 terão o nome limpo num prazo de 30 dias. O Desenrola também exige que as instituições financeiras invistam na educação financeira. Reinaldo Domingos, especialista em educação financeira, diz que é preciso consciência para que as famílias não voltem a se endividar.
9: Tudo que nós ganhamos e nós gastamos, é necessário que nós tenhamos uma organização. O Desenrola Brasil é uma opção, é uma oportunidade muito importante. Só que ela precisa vir junto com a educação do comportamento financeiro.
7: A adesão ao Desenrola Famílias deve ser feita diretamente com os bancos e instituições financeiras. Só no Banco do Brasil, nos dois primeiros dias do programa, foram feitos 12.600 pedidos de renegociação. Gilson Bittencourt, vice-presidente de Agricultura e Agricultura Familiar do Banco do Brasil, disse que espera uma procura intensa pelo Desenrola Famílias nos próximos dias.
10: Recuperar a sua adimplência, abrir novas possibilidades de acesso ao crédito. A nossa expectativa com esse segundo é que ele atinja ainda um grupo maior de famílias e traga mais tranquilidade para as famílias e, nesse caso aqui, para os clientes do Banco do Brasil.
7: E para o jornalista Jácio Fiuza, que nos contou sobre a dívida com o cartão de crédito, o programa chegou em boa hora.
8: É um programa que vai beneficiar a mim e muitas famílias brasileiras, né?
7: O Desenrola Famílias também protege as famílias das dívidas com casas de apostas, as chamadas bets. Ele estabelece o bloqueio de CPF para apostas por um período de 12 meses. Colocução de Thaísa Vitória, reportagem Luciana Colares de Holanda.
2: Para estimular as mulheres a seguirem a carreira acadêmica, a CAPES, Coordenação de Aperfeiçoamento de Pessoal de Nível Superior, criou o programa Aurora.
3: A iniciativa é voltada a professoras vinculadas a programas de pós-graduação que sejam gestantes ou mães de crianças de até 2 anos.
2: Em outra frente, estudantes indígenas também estão sendo estimulados na pós-graduação, a seguirem na pós-graduação após concluírem o ensino superior.
3: Sobre esses programas, nós conversamos com a presidente da CAPES, Denise Pires de Carvalho. Acompanhe.
2: Oi, presidente, como vai? Vamos começar falando do estímulo que a CAPES vem oferecendo para que as cientistas que são mulheres consigam continuar suas pesquisas. Qual que é o problema que existe hoje em relação à maternidade e que estímulo é esse?
11: Olá, Mariana, é um prazer estar contigo e com o Nazi na Voz do Brasil. As mulheres, elas são maioria entre as mestres e as doutoras do nosso país há mais de 20 anos. E nós temos no Brasil 49% de mulheres cientistas. No entanto, elas atuam menos no corpo docente da pós-graduação. Então, há um gargalo, há um impedimento no ingresso e permanência das mulheres como professoras na pós-graduação.
2: Presidente, assim como as mulheres, a CAPES também tem investido em outras ações aí para a promoção da diversidade, com um programa voltado para jovens indígenas, né? O que que é esse programa? Como que ele vai ajudar a ampliar a participação dessas diversas etnias no ambiente de produção científica?
11: É o novo programa de desenvolvimento acadêmico indígena, porque os nossos estudantes indígenas têm sido incluídos no ambiente da educação superior. Quando eles terminam os seus respectivos cursos, eles querem ingressar, muitos deles, nos cursos de mestrado e doutorado. No entanto, a seleção para esses cursos acontece muitas vezes longe da localidade onde eles moram. Então, esse novo programa, ele vem para que aconteça uma seleção dos estudantes indígenas de uma maneira nacional. Eles podem aplicar a seleção do local onde eles estão, muito semelhante ao que fazemos com os estudantes que vêm do exterior para estudar no Brasil. Então, um estudante que está em São Gabriel da Cachoeira, que acabou a sua graduação, ele pode tentar a seleção para o mestrado ou doutorado na Unicamp, na UNB, na UFRJ, ou mesmo na Universidade Federal do Amazonas, sem precisar sair de São Gabriel da Cachoeira. Ele faz a seleção e ele só vai para a região para onde ele é selecionado depois dele ser selecionado.
3: Agora, presidente, como é que a CAPES identificou a necessidade desse estímulo aos indígenas, né? E que benefícios a maior diversidade de culturas e origens dos cientistas pode trazer para as pesquisas brasileiras?
11: Foram os próprios estudantes indígenas que trouxeram essa demanda para a CAPES, junto com os professores que atuam na educação escolar indígena, que vieram nos propor que nós fizéssemos um programa específico para que esses estudantes provenientes de povos originários que estão em regiões mais isoladas do país possam continuar os seus estudos, fazendo a seleção das suas localidades. E eles vão migrar para seguir os seus estudos no mestrado, no doutorado, somente após serem selecionados.
2: Mas é como o Nazi disse, né? Tem um benefício para a própria produção científica brasileira, para o tipo de pesquisa que vai ser feita?
11: Com toda certeza, porque nós temos a educação dialógica é aquela que leva melhores resultados. E esses estudantes, com certeza, terão muito a contribuir no ambiente da pós-graduação, porque eles trazem todos os saberes que existem nos povos originários, toda aquela troca de experiência entre a produção de conhecimento do ambiente da universidade, que é internacional, agora passa a contar também com o conhecimento que vem dos povos originários. E essa educação dialógica certamente aumentará a produção de conhecimento no nosso país e será uma produção de conhecimento que tem possibilidade de atender muito mais às demandas da nossa sociedade, nos diferentes territórios da nação.
2: Agora, presidente, para além desses grupos específicos que a gente mencionou aqui, as mulheres, os indígenas, o governo do Brasil tem também feito um movimento de valorização da produção científica como um todo, teve inclusive reajuste das bolsas, da CAPES, e a gente vê outros estímulos aí. Eu queria que a senhora falasse um pouco mais para a gente do que foi feito nesses últimos anos.
11: No ano de 2023, quando assumimos, houve um aumento de pelo menos 40% no valor das bolsas, mestrado e doutorado, e esse aumento no valor das bolsas foi acompanhado também de um aumento no número de bolsas. É importante que tenhamos cada vez mais pós-graduandos com acesso à bolsa, porque a bolsa garante permanência do pós-graduando nos cursos e a conclusão do mestrado e do doutorado. Mas, para além disso, a CAPES tem seguido no caminho de contratos com as editoras, através do portal de periódicos da CAPES, que completou 25 anos, nós estamos investindo não somente no acesso à leitura pelos programas de pós-graduação. Então, há 25 anos, a CAPES propicia o acesso à leitura dos periódicos internacionais. Agora, a CAPES financia também a publicação da ciência brasileira, a publicação dos artigos da produção de conhecimento nacional nessas revistas internacionais. Com isso, nós temos aumentado muito o número de artigos publicados pela pós-graduação brasileira nas revistas internacionais. Certamente o Brasil vai ficar melhor colocado no futuro próximo entre os países que mais produzem conhecimento no mundo. Para além de produzirmos mais, termos o nosso trabalho aceito para publicação, o que comprova a excelência da ciência brasileira, porque é muito difícil publicar nessas revistas, somente artigos de qualidade são aceitos. Agora, com o pagamento que é feito pelo Ministério da Educação através da CAPES, nós temos um aumento no número. E esse artigo, que é publicado internacionalmente em acesso aberto, ou seja, todo mundo vai poder ler a produção científica nacional, nós teremos um aumento da citação dos trabalhos que são originários da pós-graduação e da ciência brasileira. Portanto, uma ciência que produz mais, publica mais e tem maior visibilidade.
3: Certo, muito bom. Nós conversamos com Denise Pires de Carvalho, presidente da CAPES, que é a Coordenação de Aperfeiçoamento de Pessoal de Nível Superior. Presidente, muito obrigado pela participação na Voz do Brasil.
11: Prazer é todo meu.
2: Recorde de exportações do agronegócio brasileiro no primeiro trimestre desse ano eleva o setor à posição de destaque no comércio internacional.
3: As vendas no exterior somaram mais de 38 bilhões de reais, um aumento de 0,9% em relação ao mesmo período do ano passado.
2: De acordo com o Ministério da Agricultura e Pecuária, o principal destino das exportações do agro brasileiro é a China.
3: Os números, segundo o Ministério da Agricultura, refletem a competitividade dos produtos brasileiros no comércio internacional.
2: E também são fruto da ampliação do mercado. Já são 601 aberturas de mercado do agronegócio desde 2023.
3: Quem explica é o secretário de Comércio e Relações Internacionais, Lucas Rua.
12: Aproximadamente 30% de tudo que nós exportamos é do complexo soja, mas eu queria chamar a atenção aqui também para as proteínas animais. Nós tivemos um acréscimo de aproximadamente 22% nas exportações, um destaque para recordes em carne bovina, também na carne suína, e a gente vê efetivamente um trabalho de diversificação de mercado. Veja o caso do açaí, das castanhas, de alguns produtos básicos como feijão, a partir de uma série de ferramentas que nós temos, por exemplo, aqui no Ministério da Agricultura, como o Agro Insight, Passaporte Agro, a participação em feiras internacionais em conjunto com a Apex, a gente gera oportunidade, a gente gera renda e a gente gera emprego, especialmente onde mais precisa, que é no interior do nosso país.
2: Serviços públicos em um clique. Está cada vez mais fácil e simples resolver e acessar as políticas de governo sem sair de casa.
3: No início de maio, o gov.br registrou mais de 500 milhões de assinaturas eletrônicas.
2: E pela primeira vez, mais de 80 milhões de brasileiros acessaram o gov.br em um único mês.
3: O número de acessos únicos foi registrado em março e supera a população de países como a Alemanha e França.
2: Para garantir a segurança no acesso, o gov.br conta com níveis de proteção.
3: E dentro da ferramenta é possível encontrar serviços que ajudam a evitar golpes virtuais.
13: Acessar serviços do INSS, do SUS ou até assinar um documento sem sair de casa já é uma realidade no Brasil. Tudo isso é possível com a conta gov.br. Ela funciona com um login único que reúne mais de 4.600 serviços digitalizados do governo federal. Hoje, mais de 175 milhões de brasileiros já utilizam a plataforma, entre eles o vendedor Pedro Vieira.
14: Uso para carteira, uso para curso também, para acessar documentos, imposto de renda também, tudo, uso golpe para tudo.
13: E Pedro Vieira destacou a segurança ao usar a ferramenta.
14: É muito seguro, bem confiável. Tem acesso biométrico, tem acesso digital também.
13: Para dar mais segurança ao cidadão, a conta gov.br funciona com diferentes níveis de proteção. O bronze concede o acesso básico, o prata é feito com avaliação bancária e o ouro com biometria. E quanto maior o nível da conta, mais seguro é o acesso. Além disso, o usuário pode ativar a verificação em duas etapas, que funciona como uma segunda barreira contra invasões, como explica Hudson Mesquita, diretor do Departamento de Identidade Digital do Ministério da Gestão e da Inovação em Serviços Públicos.
15: Após ele entrar com o CPF e a senha, é solicitado um código que ele mesmo gera ali no aplicativo gov.br. Então, imagina um cenário onde o fraudador consegue roubar a senha do cidadão, ele não teria acesso a esse código, não teria como acessar a conta, né? Então, é uma segunda camada ali de segurança.
13: Com a conta Gov protegida, você pode acessar na plataforma serviços digitais que vão ajudar a proteger seus dados contra golpistas. A proteção do CPF impede que empresas sejam abertas no seu nome sem autorização. O BC Protege Mais bloqueia a abertura de contas bancárias indevidas. E o Registrato permite consultar contas, dívidas, e chaves Pix vinculadas ao seu CPF. E tudo isso sem precisar enfrentar filas ou sair de casa. É o caso do educador físico Felipe Cavalcante.
16: Porque antigamente a gente tinha que ir lá na hora, né? E presencialmente, toda aquela burocracia, e hoje na nossa mão a gente consegue resolver esse problema.
13: Em caso de dúvidas, as pessoas podem acessar o gov.br/conta. Também é possível receber atendimento presencial sobre a plataforma. Para encontrar uma unidade do balcão gov.br, vá em gov.br/presencial. Reportagem Cleide Lopes.
2: E essas foram as notícias do Governo do Brasil.
3: Uma realização da Secretaria de Comunicação Social da Presidência da República.
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3: Fique agora com as notícias do Poder Judiciário e do Congresso Nacional. Uma boa noite.
2: A gente volta segunda-feira. Boa noite para você e até lá.
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19: STF fixa regras para o pagamento de verbas indenizatórias e reafirma o teto constitucional.
20: STJ define que oferta de imóvel em plataformas como o Airbnb exige aprovação do condomínio.
19: Justiça Eleitoral atinge 158 milhões de eleitores e 88% de biometria.
20: Boa noite, eu sou Carlos Eduardo Cunha.
19: E eu sou Walter Lima.
20: O STF publicou um conjunto de decisões sobre o regime remuneratório do Judiciário e do Ministério Público.
19: As decisões estabelecem medidas para unificar critérios nacionais de pagamento, restringir a criação de benefícios e ampliar a transparência na folha de pagamento do setor público. Arthur Filho.
21: Entre os principais pontos definidos pelo Supremo Tribunal Federal está o reforço de que o subsídio dos ministros da Corte continua sendo o teto remuneratório da administração pública. O tribunal também reafirmou a equiparação entre os regimes remuneratórios da magistratura e do Ministério Público, desde que observados os limites constitucionais. Outro ponto central é a regra de que verbas indenizatórias só podem ficar fora do teto quando houver previsão expressa em lei nacional, além de unificação de critérios pelo Conselho Nacional de Justiça, o CNJ, e pelo Conselho Nacional do Ministério Público.
20: O uso de imóveis residenciais para estadias de curta duração, como em contratos na plataforma Airbnb, depende da aprovação do condomínio.
19: Essa definição é do STJ. Fátima Uchoa.
22: A proprietária de um apartamento em Minas Gerais pretendia destiná-lo a estadias de curta duração sem necessidade de aprovação em assembleia, mas o condomínio alegava que isso, além de não estar previsto em convenção, afastava o caráter residencial do prédio. No STJ, o voto que prevaleceu no julgamento foi o da ministra Nancy Andrighi. A segunda sessão manteve acórdão do Tribunal Estadual e considerou que o uso dos imóveis para exploração econômica ou profissional descaracteriza a destinação residencial e, por isso, deve ser autorizado por, no mínimo, 2/3 dos condôminos. Essa definição uniformiza o entendimento do próprio STJ sobre o tema.
20: Justiça Eleitoral atinge 158 milhões de eleitores e 88% de biometria.
19: Dados foram consolidados após o fechamento do cadastro eleitoral. Fábio Ruas.
23: O fechamento do cadastro 150 dias antes das eleições é uma forma da Justiça Eleitoral organizar o pleito. E com isso, o Corregedor-Geral da Justiça Eleitoral, ministro Antônio Carlos Ferreira, divulgou as informações durante sessão plenária. São mais de 158 milhões de eleitoras e eleitores, sendo 140 milhões com a biometria registrada. A presidente do TSE, ministra Carmen Lúcia, lembrou que a biometria traz mais segurança para as eleições.
20: Nos próximos dias 13 e 14, o TST sedia um encontro sobre boas práticas de conciliação e mediação.
19: O evento é uma etapa preparatória para a Semana Nacional da Conciliação Trabalhista 2026. Ana Paula Souza.
0: O encontro antecede a Semana Nacional da Conciliação Trabalhista 2026, que acontece de 25 a 29 de maio, com um slogan inspirado na Copa do Mundo, um acordo muda o jogo, já que o trabalhador pode procurar o Centro Judiciário de Conciliação de Conflito antes mesmo de ajuizar uma ação e resolver o problema sem precisar seguir com o processo nos tribunais.
20: Justiça Federal condena a União e INSS a reduzir prazo de perícias médicas no norte do Piauí.
19: A ação foi proposta pelo MPF, Vanessa Pereira.
1: Segundo o MPF, o tempo médio de espera para perícia na região norte do Piauí, especificamente nos municípios de Parnaíba, Cocal e Piracuruca, chega a mais de 6 meses, tempo muito maior que a média nacional e o prazo fixado pelo STF. Agora, segundo a sentença, o INSS terá até 3 meses para realizar os agendamentos, perícias e avaliações sociais. Para isso, foi autorizado o atendimento de segurados em outras agências do INSS, perícias remotas, mutirões e convênios com entidades públicas ou privadas. Em caso de descumprimento injustificado, a multa estipulada é de R$5 milhões. Ainda cabe recurso da decisão.
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20: Boa noite.
19: Bom fim de semana e até segunda-feira.
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6: Eu sou Ricardo Nakaoka e estes são os destaques de hoje do Jornal do Senado, que começa agora. Congresso promulga lei que reduz penas dos condenados pelos atos de 8 de janeiro. Senado vai analisar redução do tempo de serviço para aposentadoria de policiais e bombeiros militares. Projeto torna inafiançável homicídio no trânsito cometido por motorista embriagado. Boa noite. O presidente do Congresso Nacional promulgou nesta sexta-feira a Lei da Dosimetria. A nova legislação, que reduz as penas dos condenados pelos atos de 8 de janeiro, passa a valer após a publicação no Diário Oficial da União. Repórter Maurício De Sante.
24: O projeto da dosimetria, com o objetivo de reduzir as penas para os condenados pelos atos do 8 de janeiro, foi aprovado pelo Senado e pela Câmara no ano passado, mas sofreu um veto integral do presidente Lula. Esse veto, no entanto, foi derrubado no dia 30 de abril por decisão da maioria dos deputados e dos senadores. Pela Constituição, o presidente do Senado pode promulgar uma lei quando o presidente da República deixa de sancioná-la em até 48 horas. E foi o que aconteceu. Para o senador Carlos Viana, do PSD de Minas Gerais, a lei da dosimetria é uma questão de justiça.
25: As pessoas que foram condenadas em 8 de janeiro, aquelas que depredaram, que cometeram crimes, elas têm que responder de acordo com a sua responsabilidade. Nossa obrigação é fazer essa correção para que as pessoas respondam, mas dentro sim da responsabilidade, dentro do que cometeram.
24: Já o líder do governo no Congresso, o senador Randolph Rodrigues, do PT do Amapá, tem um entendimento diferente e questiona a legalidade da redução de penas.
26: Se trata de crime contra o Estado Democrático de Direito. Então, claramente, são insuscetíveis de redução de pena, de anistia ou de indulto, conforme prevê a Constituição.
24: Com a publicação do ato de promulgação, a lei da dosimetria entra em vigor. Agora, cada um dos réus interessados precisa requerer a mudança no tempo de condenação junto ao Supremo Tribunal Federal.
6: E a Comissão de Segurança Pública aprovou convites para ouvir o diretor-geral da Polícia Federal, Andrei Rodrigues, e o delegado Marcelo Ivo de Carvalho. A ideia é esclarecer a expulsão de Marcelo Ivo da Fundação de Oficial de Ligação da PF em Miami e a atuação do órgão no episódio que envolveu o possível monitoramento do ex-deputado Alexandre Ramagem em solo americano. As informações com o repórter Bruno Lourenço.
27: Os pedidos de esclarecimento apresentados pelo senador licenciado Jorge Seif, do PL de Santa Catarina, foram motivados por divergências entre as versões da Polícia Federal brasileira e das autoridades dos Estados Unidos. Segundo o senador, o diretor-geral da PF teria afirmado à imprensa que a detenção de Ramagem foi fruto de uma cooperação bilateral versão que teria sido negada pelos americanos logo em seguida.
4: O delegado de uma instituição respeitada, que nós amamos, respeitamos, que é a Polícia Federal do Brasil, dando declarações desastrosas. E acima de tudo, ele mentiu, ele inventou, ou tem acordo, nós não sabemos. O Brasil precisa saber. O
27: delegado Marcelo Ivo de Carvalho, que atuava junto ao Serviço de Imigração e Alfândega dos Estados Unidos, foi desligado da função após o ocorrido.
6: O Senado vai discutir o projeto da Câmara dos Deputados que reduz o tempo mínimo de atividade militar exigido para aposentadoria integral de policiais e bombeiros. A proposta permite que os estados diminuam em até 5 anos as regras aplicáveis a esses profissionais. Repórter Douglas Castilho.
7: A regra atual prevê que os militares, para fazerem jus à aposentadoria com o valor integral de seus vencimentos, devem trabalhar por 35 anos, sendo ao menos 30 deles como militar. Com a proposta, os estados passariam a ter a liberdade de reduzir o tempo necessário na atividade militar de 30 para até 25 anos. A medida é uma forma de reconhecer as dificuldades inerentes a essas profissões. O senador Stevenson Valentim, do Podemos do

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4: Estamos de volta com o ATL DJ Weekend, a festa oficial da Atlântida para todo o sul do Brasil. Eu sou arroba Guzanotto, sigo por aqui para tocar muita música. Para participar com a gente, conferir a nossa playlist, arroba ATL DJ Oficial. Para abrir o bloco, Hoosier vs The World, com a versão de Too Sweet.
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4: Estamos de volta com a melhor vibe do FM aqui na Atlântida, a rádio das nossas vidas, pra gente seguir com o ATL DJ Weekend pra todo o sul do Brasil e agora com um set e um DJ convidado. Zonato traz por aqui um set muito especial, inédito, pra gente conferir em primeiríssima mão. Então aumente seu volume pra gente abrir mais um bloco do ATL DJ Weekend com Zonato aqui na Atlântida.
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11: E aí, galera? Salve, salve. Bom dia. Estamos chegando por aqui. A gente gosta tanto desse programa que a gente começa ele antes da hora. Como é que tá? Tudo bem? Bom dia pra você ligado na Atlântida. Essa é a rádio das nossas vidas, a melhor vibe da FM. Estamos ao vivo agora pra toda a rede Atlântida Santa Catarina, nesse sabadão, dia 9 de maio. Início do sabadão, início do final de semana, tá só começando. Tá amanhecendo agora, né? Então bom dia pra você que já está acordado. A gente tá... para toda a rede Atlântida Santa Catarina, para você que está ligado em 100.9 na Grande Florianópolis, também para você que está ligado aí, sintonizado em 102.7, galera da região de Blumenau, Joinville também está na sintonia, 104.3, Criciúma, 97.3, e também estamos em Chapecó, para você que está na sintonia de 99.3. E é claro, estamos espalhados aí, né? 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Galera, tá friozinho, hein? Caiu a temperatura, tá se confirmando a previsão, né? Do nosso querido Douglas Márcio. E agora, nesse momento, vamos ver como é que tá em Floripa. Agora, nesse momento, tá marcando 16 graus. Tá friozinho, tempo fechado. E é assim que é. E é assim que vai ser também, né? Final de semana. Tem previsão de chuva pra hoje, pra amanhã. Tempo nublado. Vamos ver como que tá aqui em Joinville. 16 graus, marcando agora também. Blumenau, 15 graus. Criciúma, 14 graus. Uau, Chapecó 8 graus, frio. Frio, galera, friaca, friaca. Mas olha, passa frio ou calor, chuva ou sol, tá ligado, né? É clichê essa frase, é. Mas é real. Pode estar do jeito que foi, a gente tá aqui pra colocar música boa nas nossas vidas, né? Pra gente curtir, alto astral, na melhor vibe. E tá ligado que música transforma, né? 7 em ponto, então já que é 7 horas em ponto, tá na hora de começar. Vamos começar pontualmente, como de costume, aquela pontualidade britânica do Ricardinho. Vamos, já que tu tomou café? Então toma o teu cafezão aí, eu vou pegar meu café, vou passar um café aqui agora. Daqui a pouquinho, aquele tradicional pão de queijo, né? Então bom café da manhã pra você, bom trabalho pra você que tá indo trabalhar ou já tá trabalhando, né? Bom descanso pra você que tá voltando do trabalho, teve aí a sua jornada noturna. Bom surf pra você, boas ondas pra você que tá indo surfar. Bom treino pra você que está indo treinar ou já tá treinando. E assim a gente vai, galera. Vamos junto, 489-9188-1009. É nóis que tá. Começamos com Tears for Fears. Música boa aqui é que não falta. Manda a sua. Qual é a sua? Onde você tá? O que é que você tá fazendo? Tá frio aí também? Manda a letra aí. E aumenta o volume que começou o ATL Pop Rock.

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Mas é que todo fim é tão ruim. 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

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Another Breaking the Wall, Pink Floyd, logo no início do seu dia. 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

0: Ô, Ricardinho, bom dia, cara. Obrigado por começar o dia com essa sonzeira do Pink aí, Alexandre Gonçalves Inglês. Vou descer pro centro agora, mete um andar straight aí, pra nós enlouquecer nas 401. Feliz Dia das Mães aí pra todas as ouvintes aí. E pra minha mãe também, que tá lá em Eldorado, mas vai chegar nela.
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0: bom dia, Papas, com a participação do Nat Roots. Donzeira, né?
1: Fala, Ricardinho, o dono das manhãs de sábado no rádio de Santa Catarina. Aqui é o Eduardo, em Itajaí. Por aqui, tempinho cinzento, friozinho, mas já com o dispositivo ligado para curtir o ATL Pop Rock. E hoje eu quero compartilhar com a audiência para curtirmos uma do álbum 10 do Pearl Jam. 35 anos dessa pérola do rock, são tantas. Mas hoje nós vamos de Even Flow. Fluxo contínuo, meu amigo. Grande abraço do Eduardo aqui de Itajaí. Valeu.
0: Valeu, Dudu. Fluxo contínuo. Sempre. Vamos lá em 91, então.

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0: Que sonzeira, hein? Muito bom! É Atlântida rolando pra você, música boa pra você ouvir no rádio. Os Ramones, né? Joey Ramone, Johnny Ramone, Didi Ramone, Mark Ramone, CJ Ramone. Será que eu esqueci de algum? Esses caras fizeram uma revolução no mundo da música, né? É um ponto de virada, né, Ramones? Eu tenho esse disco lá em casa, galera, desde que eu era garoto. Mundo Bizarro, esse disco é de 92. Que tem essa música Poison Horse, muito bom. Mais uma indicação aqui da nossa audiência qualificadíssima. Agora faltando 18 minutos para as 8 horas da manhã, a gente está ao vivo para toda a Rede Atlântida Santa Catarina. Eu sou o Ricardinho, arroba Ricardinho Gripe. Tamo junto até às 11. Às 11 horas tem o ATL Esportes com o TT Trevisol, Luciano Calheiros. Muita resenha, bom papo, tudo sobre o mundo dos esportes, aquela programação musical diferenciada. Os caras que entendem muito, sacam tudo de música. Enquanto não chega às 11 horas da manhã, a gente vai rolando o ATL Pop Rock aqui com a participação da nossa audiência, 48991881009. Já peguei aqui meu pão de queijo tradicional, hoje eu mudei. É bom dar uma mudada de vez em quando, né? Peguei um chocolate. Tá friozinho, né? Um chocolate quente. Colocaram uma máquina, sabe aquelas máquinas de concessionária de carro? Tem cappuccino, chocolate quente, mocassino, café expresso, tem de tudo na máquina. Ali pega, paga no QR Code e já era. Aí eu peguei um chocolate que tá gostoso, hein, galera? Já tomou teu cafezão aí? Bom café da manhã pra você. Bom dia de sabadão, bom trabalho, bom treino e vamos junto. Cada um no seu rolê, ouvindo música boa, sintonizado na Atlântida, na melhor vibe da FM. E agora tem mais uma mensagem pra gente aqui, de um cara que é super gente boa, tá sempre levando a Atlântida de carona e sempre mandando boas vibrações, boas energias, que é esse mano aqui, ó.
1: Bom dia, nosso amigo brother, Ricardinho. Aqui que vos fala é Danir Voz, o Uber Noel de Criciúma, meu querido. Espero que esteja tudo bem aí com você, família.
0: Tudo bem, mano, obrigado.
1: E queria desejar a todas as mães do Brasil, felizar a elas, dar os parabéns pelo seu dia. Manda um The Cure aí pra nós aí, pra começar esse dia geladinho aqui do Sul. Bora, bora! Bora, bora trabalhar!
0: Valeu, meu querido! Tamo junto, bom trabalho, bom sabadão! Beijo especial pra todas as mamães que nos ouvem! É amanhã o Dia das Mães, mas Dia das Mães é todo dia, né?

mulheres maravilhosas. 15 para as 8. É aqui onde você ouve música boa tocando no rádio. Robert Smith. Robert Smith está no novo álbum do Rolling Stones, hein? A história é boa. Os caras se encontraram e aí vai rolar. Já rolou, né?

0: Tá boa que tá tocando no seu rádio, logo no início do seu final de semana. Agora faltando 5 para as 8 ainda. Tem muita coisa para rolar. Final de semana tá só começando. Como é que você tá aí? Tudo certinho? Bom dia para você, bom dia para toda a Rede Atlântida Santa Catarina e bom dia também para você que está em qualquer lugar do mundo conectado no nosso aplicativo. Se ainda não tem o nosso app, vai lá e baixa. É a Atlântida na palma da sua mão e de graça, hein? Atlântida SC, procura por Atlântida SC. Esse é o nosso app. Para você que está em Floripa, 100.9. Para você que está em Joinville, 104.3. Criciúma, 97.3. Chapecó, 99.3. Blumenau, 102.7. Aquele salve. Bom dia para você. Bom dia para você que já está trabalhando. Bom dia para você que está se deslocando para o trabalho. Ou então está voltando do trabalho para casa para dar uma descansada. Bom dia para você que está na estrada em viagem, com o rádio sintonizado na Atlântida. Ou com o nosso aplicativo aí conectado no Bluetooth. Bom dia também para você que tá indo treinar ou já tá treinando, dando a sua caminhadinha, a sua corridinha, ou então tá na academia, fazendo qualquer coisa aí que seja. Tá pegando onda, tá indo pra praia? Surfar? Boas ondas. Boas vibrações para todos nós. Vamos assim até às 11 horas da manhã. Hoje no Atl Esporte vai ter um convidado muito especial. Cara, gente finíssima. Gente boa. Everaldo Marques, hoje, um dos maiores narradores de futebol do Brasil, narrador da Rede Globo, vai bater um papo, aquela resenha legal, para contar um pouco da sua história e também falar muito de futebol com o TT e o Calheiros, a partir das 11 horas da manhã. Vai ser legal, hein? Bem bacana. Show de bola. Tá imperdível hoje, como sempre. E assim a gente vai, galera. Vamos fazer um show do intervalo, rapidão, pra gente tomar uma água, dar uma respirada. E daqui a pouquinho a gente volta com mais uma sequência de música. Tem muitas mensagens chegando por aqui. Você também pode participar. 48991881009. É o final de semana das mamães. Sabadão que antecede o Dia das Mães, que é amanhã. Então já deixo aqui aquele meu beijo especial para todas as mamães. Minha mãezinha tá longe de mim, mas eu falo com ela todos os dias. A gente tá sempre próximo no coração, no pensamento. Sempre se fazendo presente, né? E assim que é. Já... Bom, não vou falar aqui o que eu fiz porque é surpresa. Talvez ela esteja já esteja me ouvindo. Meu pai cola no rádio todo sábado de manhã, né? O rádio já deve estar ligado. Vamos lá, galera. Fazer um show de intervalo rapidão. Segura aí. A gente já volta.
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7: E aí, bom dia. Bom dia pra você que tá chegando agora. Como é que você tá aí? Tudo certinho? Por aqui tudo ótimo. A gente segue até as 11 horas da manhã. Pra você que não tá ligado, estamos aqui na melhor vibe da FM, na rádio das nossas vidas, com o ATL Pop Rock. Até as 11. Pra você que tá chegando agora, é novo por aqui, bem-vindo. Você pode participar pelo 48991881009. Para você que já é de casa, sinta-se à vontade, manda sua mensagem. Devagarzinho a gente vai pegando todas aqui, ó. E ficar com a gente aí até as 11, porque a coisa vai desenrolando no decorrer do programa, né? Não dá para ser instantâneo. Então, para você que participa, tem que ficar ouvindo. Porque num determinado momento vai rolar a sua música, o áudio que você mandou vai sair no ar aqui, assim a gente vai, né? É desse jeito que funciona. E pra quem já tá ligado, já tá acostumado. Vamos que vamos, galera. Ó, tem um brother aqui que é nosso parceiro de todos os dias, que é o Michael, Michael da Tapera. Ele tá mandando mensagem, eu não ouvi o que ele falou aqui não, só disse que é informação de trânsito. Então vamos ver o que ele tá mandando aqui, o recado pra gente. E o Michael é aqui de Floripa. Então vamos ver para você que está no trânsito de Floripa, vamos ver qual que é a informação. Fala, Manu!
8: Bom dia, Ricardinho, meu brother! Tudo beleza, Ricardinho? Bom Salve. Sabadão para nós, para todos aí. E já deixar um abraço especial para as mamães, todas as mamães, a minha mamãe, Ana Marilene, a minha esposa, Michele, e todas as mães aí que estão ouvindo a rádio aí, sintam-se abraçadas. E para a comemoração das mães aí, cara, nada mais justo tocar para nós aí um Metallica. Aquela música que ele fez pra mãe dele lá, fala sobre mãe, é top. Ricardinho, um abraço, bom sábado e bom trabalho. Que é Maicon Motora, Tapera, sempre ligado na melhor vibe de Floripa. Ricardinho, uma informaçãozinha básica de trânsito. Na Via Expressa Sul, sentido centro. A primeira sinaleira que tem, que é um pouco antes, bem perto daquela creche Assis, onde tem um campo de futebol, da Conselho, o pessoal conhece bem ali. Ela não tá funcionando porque teve um acidente, derrubaram ali a torre de semáforo. Então, para quem está indo no sentido centro, não está funcionando a saleira. E aí o pessoal que acessa a Jorge Lacerda para pegar a Via Expressa ali, por exemplo, a Polícia Rodoviária está fechando aquele acesso, tá? Tem que ir até lá perto do Pantanal, ali mais perto do Vieira, para poder pegar a saleira e fazer o retorno para o sul da ilha. Né? Ou vir ali pelo trevo da seta, né? Porque aquele acesso tem ali para poder acessar a Via Expressa. Com o saleiro tá estragado, tá fechado, tá desligado por causa do acidente, tá?
7: Valeu, meu brother! Grande Michael da Tapera, motorista de aplicativo, levando a Atlântida sempre de carona. Valeu, mano. Obrigado pela mensagem, obrigado pelas informações. E é isso. Pediu Metallica pra gente tocar em homenagem às mamães. Pra quem não sabe, o James Hetfield fez essa música pra mãe dele. Pra quem não tá ligado, dá um Google aí, pede a tradução da música. Pra você que não saca de inglês, é uma letra bem legal, o clipe é bem legal. E é uma história comovente. Vamos curtir. curtir o som, então. Metallica, Mama Sides. Pra todas as mamães que ouvem a Atlântida e gostam de música boa.

Sonzeira que você só ouve na Atlântida. Essa música é boa, hein? Charlie Brown Jr., Rubão, Rodrigo Amorim, Joinville. O Rodrigo sempre acerta nos pedidos dele, não tem erro. 8h15, bom dia! Da série Músicas que você só ouve na Atlântida.

0: Na melhor vibe da FM, aqui na Rádio das Nossas Vidas, Road Tripping. É o nome desse som. Essa música é muito legal e tem uma vibe legal, né? Tem uma história legal também. Essa música foi lançada em 1999, faz parte do Californication, que é um dos melhores álbuns, na minha opinião, né? Eu gosto de tudo, né? Mas é um dos álbuns que mais fez sucesso, Red Hot Chili Peppers. É um álbum que praticamente todas as músicas fizeram sucesso e é um álbum duplo, hein? E foi nessa época que o John Frusciante voltou para a banda, né? E daí eles fizeram uma viagem. Para quem não sabe, eu tô contando a historinha aqui, Ricardinho e suas historinhas. Eles fizeram uma viagem ali pela Pacific Coast Highway na Califa, né? E foram surfar. O Anthony Kiedis, o Flea e o John fizeram uma surf trip, né? E aí foram ali surfar na Big Sur. E essa música fala disso, de amizade, de liberdade, de viagem, de surf, de fazer coisas legais na vida e também de valorizar a amizade, celebrar a amizade. E essa música celebra exatamente o retorno do John Frusciante à banda. Ele tinha ficado um tempo fora, né? E aí essa vibe aí dessa música, que é muito bacana. Mais uma historinha pra gente registrar aqui no ATL Pop Rock, onde toca música boa, tem boas energias, a participação da nossa audiência qualificada e boas histórias da música também. E a gente segue por aqui com o nosso WhatsApp bombando e as nossas mensagens que chegam por aqui dos nossos queridos ouvintes, a família Atlântida. E essa nossa querida amiga aqui da Atlântida, ela pediu uma música que até meio inusitado, quase não tenho ouvido mais. Vamos ouvir a mensagem dela.
1: E aí, Ricardinho, bom dia.
0: Oi, bom dia.
1: Bora tocar Silverchair hoje?
0: Aí,
1: pode ser Silver Nice Song, Chair. Tomorrow, fica aí por ti. Valeu, aqui é a Amanda, de Nova Trento.
0: Que legal, que legal. Vamos ver qual que a gente vai colocar aqui, peraí. Aqui, ó, escolhi. Ela pediu a Nice Song, né? Vamos colocar aqui, então, Nice Song. Pronto. Tá na agulha. Pronto.

0: para o mar. Que sonzeira, hein? Essa é lá de 2000.
1: Cruzando a vida sem se preocupar.
0: Comecinho do século 21. Ai, ai, eu lembro quando lançou essa música. Música boa, Egípcio e o Tijuana, que tá de volta, né? Bacana, vamos até lançar coisa nova. Quando chegar, a gente apresenta pra vocês.

0: 27 minutos para as 9 horas da manhã. Bom dia. Bom dia, bom cafezão para você. Olha a Tele Pop Rock rolando por aqui no seu sabadão, no nosso sabadão, aqui na Rádio das Nossas Vidas, na melhor vibe da FM, 48991881009. 48991881009. Vamos dar uma atualizada aqui nas condições do tempo. Vamos ver como está a temperatura. Ó, agora, vamos dar uma atualizada. E abrir e fechar de novo a parada. Vamos ver. Bom, ó, tá 17 graus agora, manhã chuvosa na Grande Florianópolis. 16 graus em Joinville, manhã chuvosa. Tá chovendo no estado inteiro. Joinville 16, Blumenau 16, Criciúma 16. Criciúma que eu não sei se tá chovendo, mas tá nublado. Chapecó 11 graus, tava 8 de manhãzinha, hein? Tá subindo, mas tá frio ainda, tá frio em todos os lugares, né? Bom, é o final de semana chuvoso e frio em Santa Catarina. Mas tem a galera também que não está em Santa Catarina, está em outros lugares. E aí, eu peço para a galera aí mandar a mensagem para a gente aqui, para a gente saber também como que está o tempo em outras regiões do Brasilzão afora. Afinal de contas, a Atlântida está em todos os lugares, todo mundo está ouvindo. E para você que não está aqui em Santa Catarina para poder curtir a Rede Atlântida Santa Catarina, é só baixar o nosso app. Na verdade, todo mundo pode baixar, né? Porque daí você pode curtir a Atlântida em qualquer momento do seu dia aí, onde você estiver, beleza? Inclusive no carro, né? Agora dá pra ouvir também no carro, só conectar no Bluetooth, que é nóis que tá. Vamos lá, galera, vamos continuar por aqui. Tem mais mensagens chegando por aqui, várias mensagens. Eu vou colocar uma mensagenzinha aqui. Aqui, ó. Vou colocar aqui agora.
1: Bom dia, Ricardinho.
0: Bom dia.
1: Sábado abençoado para nós todos. Que solteira, que coisa boa despertar no sábado assim.
0: Coisa boa.
1: Ricardinho, se der, encaixa aquele Dada para nós, sempre. Mas pode encaixar aquela novinha que ainda não tem nas plataformas,
0: tá
1: que
0: bom,
1: eu tô doida por ela.
0: Uhum.
1: Tá bom? Tá. Bom fim de semana, beijo.
0: Beijo, beijo, querida. Tamo junto, obrigado pela sintonia. Pelas boas energias também. Bom, vamos lá então. Ela pediu a novinha do Daza, né? Pô, só a gente que toca pra você, galera. É aqui na Atlântida. Música nova do Daza. 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Música nova do Daz aqui na programação da Atlântida, que vai rolar no Atlântida Celebration. É legal demais.

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1: Bom dia, Ricardinho.
0: Bom dia.
1: Sábado, vamos aí plugado no 100.9. Som no 12. Só pra ouvir uma do Reação em Cadeia. Bom dia pra nós. Vamos que vamos.
0: Vamos. 14 pras 9. Bom dia, sabadão. Sabadão aqui na Atlântida. 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

0: muito bom ouvir Charlie Brown Jr., né? Essa foi pra fechar mais uma sequência aqui na Melhor Vibe da FM. Essa é a rádio das nossas vidas. 6 minutos para as 9 horas da manhã. Você tá ligado na Atlântida, pra toda a rede Atlântida Santa Catarina. E aí, como é que tá aí? Tudo certinho? Vamos ver como tá o tempo aqui agora. Ó, 17 graus na Grande Florianópolis, Joinville 16 graus, Blumenau 16, Criciúma 16, Chapecó 11. Continua igual? Agora há pouco. E você, onde você tá? Manda uma mensagem aí, fala pra gente como é que tá o tempo por aí, o que é que você tá fazendo, além de estar ouvindo Atlântida, a trilha sonora do nosso sabadão, pra começar muito bem o nosso final de semana, ouvindo música boa. É o programa que você tem que ouvir de capacete, só rola pedrada. É aquele programa que você ouve para o carro, e aí você não quer descer do carro. Tem que esperar acabar a música que tá tocando. Assim é a Atlântida. Vamos que vamos, galera. Ricadinho por aqui. Vamos fazer o show de intervalo rapidão. Lembrando que às 11 horas da manhã, a gente vai até às 11 com a Tele Pop Rock. E nesse período, você pode mandar sua mensagem pelo 489-9188-1009 para interagir com a gente, mandar sua mensagem, o seu recado e também pedir o seu som. É aquela programação musical interativa, democrática, participativa. Às 11 horas da manhã... tem o ATL Sports com meus brothers TT Trevisol, Luciano Calheiros, sempre explanando tudo o que está rolando no mundo dos esportes, de todas as modalidades, e também rolando muita música boa. A programação musical do ATL Sports é diferenciada. Hoje recebendo Everaldo Marques, que vai bater aquela resenha com eles, falar sobre a vida dele, que é uma vida muito legal, uma carreira, né? Uma história de vida muito interessante, também falar sobre... futebol, né? Claro. O Everaldo Marques, que é narrador da Rede Globo de televisão, um dos mais importantes narradores de futebol hoje que tem no Brasil. Então o papo vai ser muito bom. Vamos fazer o show do intervalo agora, daqui a pouco a gente volta. 489-9188-1009. Segura a mão aí.
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2: 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Tudo bem aí? Bom dia. Bom dia, estamos de volta aqui na melhor vibe da FM. Essa é a rádio das nossas vidas. 9:05, bom dia de sabadão. É, dia 9 de maio, nesse momento. Um tempo chuvoso na grande Florianópolis. Pra você falar pra gente, interagir. E trocar boas energias, além de informação e boa música, é só você se conectar com a gente através do nosso WhatsApp, 489-9188-1009. A gente pode trocar informações, você pede seu som e assim a gente vai fazendo companhia um para o outro. Você me faz companhia e eu te faço. E aí, tudo isso com muita música boa. É bom, né? É isso aí. Bom, falando em participações, tem um pedido aqui de um brother meu conterrâneo, grande Leandro Caselli, que tá trabalhando agora, tá levando a Atlântida de carona e tem um bom gosto musical. Fala aí, mano.
3: E aí, Ricardinho, como você tá, meu brother?
2: Tudo na paz.
3: Toca um Led Zeppelin pra nós aí, fazendo um favor.
2: Se pediu com educação, a gente pede, a gente toca. Vamos rolar esse som aqui, essa música é lindíssima, é um clássico do rock. É uma música polêmica, né? É toda uma história por trás dela. Robert Plant nunca mais quis tocá-la. Há um tempo atrás tocou numa campanha solidária. Mas é uma belíssima canção que vale a pena a gente revisitá-la sempre que puder. 9:06, bom dia. Stairway to Heaven, Led Zeppelin, na programação do ATL Pop Rock.

0: pra fazer.
1: É aí que a gente entrou com essa trilha aqui, ó. Tocamos duas das atrações do Atlântida Celebration agora. Tocamos essa daí do Lagoon, a participação da Ana Gabriela, muito boa essa música, né? E antes, a música do Vitor Clay, Como Se Fosse Ontem. Além de Lagoon e Vitor Clay, vai ter também Das Aranha, Jota Quest, Marina Sena e o ATL DJ com o Guzanotto fazendo um som pra galera dançar na pista do Atlântida Celebration, que vai rolar no dia 4 de julho na Arena Opus. 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Demorou? Show então. Vamos colocar essa trilha aqui, ó. Mas já vem pedrada aí, né? Coloca o capacete. 28 minutos para as 4 horas da tarde, para as 10 horas da manhã. Ah, só começando o dia. Eu tô achando que eu tô no vibe. É o ATL Pop Rock rolando por aqui até as 11. Lembrando que às 11 tem o ATL Esportes com TT Trevisol, Luciano Calheiros, muita resenha, tudo sobre o mundo dos esportes e uma programação musical de altíssimo nível. Hoje recebendo o Everaldo Marques, o grande narrador de futebol da Rede Globo. Resenha vai ser boa. Bom, já que a gente colocou essa trilha, teve um mano, o Rodrigo de Gaspar, tá na sintonia, tá trampando e levando a Atlântida de carona. Ele pediu pra gente tocar esse som. Vamos tocar então? Que tal? Aí, ó. Já é, já é. Essa é pra ouvir bem alto, hein? Não tem outra maneira de ouvir essa música. Então coloca o volume no talo aí, você tá ligado na Atlântida, essa é a melhor vibe da FM, é o ATL Pop Rock rolando no seu rádio.

0: Como é bom escutar teu programa, Ricardo.
1: Valeu, mano.
0: Como obrigado. É bom escutar. Baca, faz um bem pra iniciar o dia que tá louco, você nem sabe.
1: Gratidão,
0: nem faz ideia. Eu queria te pedir um som, mas antes, eu queria só desejar um feliz dia das mães a todas as mamães. Eu não tenho mais a minha mãe comigo, faz um tempo já. Mas eu quero desejar a todas as mães desse nosso Brasil um feliz dia das mães. Que Deus abençoe a todas, que elas são as provedoras e são o que fizeram nós estar aqui no momento. Então as mamães de hoje, as mamães de ontem, as mamães de amanhã, um feliz dia das mães. Se puder tocar um Legião Urbana, Pais e Filhos aí, te agradeço, irmão. Tá bom? Um abraço a todos e um bom final de semana. E tá frio aqui em Chapecó. Frio. Um abraço.
1: Um abraço, meu brother. Valeu, mandou o papo. É nóis que tá. Agora 18 minutos para as 10 horas da manhã. Seu Ateli Pop Rock rolando no seu rádio. Legião Urbana.

0: Fala, Carlinhos, tudo certo, irmão? Já Carlos Martins, de Chapecó. Tempo nublado, parece que vai chover, mas tá frio pra dar uma garoa. Se puder, toca pra nós aí, um Raimundos. A música eu deixo a tua escolha aí. Feito. Bom final de semana pra nós e um baita abraço.
1: Valeu, mano! Tá na agulha! Vamos tocar essa daqui, saideira desse bloco. Daqui a pouco tem mais! 489-9188-1009. Agora faltando 9 minutos pras 10 horas da manhã. Bom dia!

0: Essa é a Atlântida, a melhor vibe da FM. Só sonzeira rolando no seu rádio, aqui na Rádio das Nossas Vidas. É o ATL Pop Rock até às 11. Às 11 tem ATL Esportes com TT Trevisol, Luciano Calheiros, e hoje recebendo uma grande participação, Everaldo Marques, narrador de futebol da Rede Globo, um dos maiores narradores da atualidade, trocando uma resenha com a galera. Show do intervalo e a gente já volta. Segura aí, galera, que é rapidão. Então...
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2: Atlântida. Vamos que vamos! E agora? Agora eu vou fazer um bloquinho de reggae music. 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Bom, já que a gente está falando sobre tudo isso, e eu falei que uma das atrações é a banda Sintonize, vamos rolar um som da Sintonize agora para a gente curtir nesse bloquinho que eu vou fazer de reggae. Só música boa, pra ficar na paz, tranquilidade total, na moral. 10 e 3, bom dia. Sintonize e Tati Portela.

bom, mas cover muito legal, né? Muito show. Ela só ela, mais uma indicação aqui da nossa audiência. Deixa eu ver quem pediu aqui. Não sei se eu vou encontrar. Oi, Cajinho, tudo bem? Aqui, ó. Tudo bem, cara? Toca Ela Só Ela do Mascavo. Manda um alô pro Juan e pra Diana. Éramos de Santa Catarina e agora moramos em Goiás. Sempre na escuta da Atlântida. Saudades de Santa Catarina. Um dia voltamos. Um abraço. Tomara que sim. É isso aí, meu brother. Valeu, obrigado. Boa indicação musical. Mascavo é muito legal. Marceleza, grande Marceleza, que é o vocalista do Mascavo. Uma banda brasiliense. É, Brasília tem muita coisa boa, né, que saiu dali, né? Inclusive Raimundos, pediram Raimundos aqui de novo, a gente já tocou Raimundos. Bom, muita música boa saiu ali de Brasília, da cena de Brasília, né? O Nath Roots também, que a gente tocou nessa sequência. Ó, fizemos um bloquinho musical de reggae, né? Pra gente falar sobre o Dreadlocks, um produto que é de muito sucesso, que rola aqui na programação da Atlântida, exclusivo da Atlântida, né? Só a Atlântida que tem isso. Já trabalhei em várias rádios, nunca vi uma rádio que tem um programa específico de reggae, né? E o Dreadlocks rola sempre de segunda a sexta-feira, das 10 da manhã, às 10 da manhã e às 4 horas da tarde aqui na programação da Atlântida. Sempre trazendo duas, né? Duas músicas do gênero musical reggae music. 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O Porã, que é especialista em reggae, ele saca tudo de reggae, cara, tem altos discos de vinil, LPs, né? Uma coleção riquíssima de reggae, né? Em especial, sabe tudo de reggae, e a curadoria musical que ele faz para esse programa de domingo, junto com o TT, é muito bacana, muito bem pensada. Bom, falando tudo isso sobre o Dreadlocks, que é esse produto de sucesso que a gente tem aqui na Atlântida, volto a repetir e a lembrar para você que ainda não tá sabendo, no dia 29 de maio vai rolar a primeira festa do Dreadlocks que a gente vai fazer no John Bull, que é um lugar muito legal. 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Beleza, galera? Bom, rolamos essa última aí do Mascavo. Eu quero deixar aqui uma dica, né? Sempre gosto de dar uma dica. Mascavo é uma banda muito legal, né? Uma banda do nosso reggae nacional. E esse disco, dessa música que eu toquei agora, tem um disco muito legal, que é um disco ao vivo. Chama Transe. Mascavo, Transe. Cara, pra quem gosta de reggae nacional, né? Vale a pena dar um confere nesse álbum aí. Procura lá no YouTube, no Spotify, aonde quer que seja, pra curtir, porra, uma vibe total. Mascavo, Transe, fica a dica. Bom, seguimos por aqui. Hoje é aniversário de um cara muito importante na música, né? Na história do rock mundial. Ele tá fazendo aniversário, uma banda alternativa, uma banda de New Wave, que agitou a cena do rock mundial nos anos 80 e 90. E continua, os caras continuam aí na estrada, né? Então hoje quem tá fazendo aniversário é o Dave Gahan. É o vocalista do Depeche Mode. Tá fazendo 64 anos. É dono de uma das vozes mais marcantes da música alternativa. O cara se tornou aí símbolo do Depeche Mode, dessa cena do New Wave, né? E ajudou a levar a banda pros quatro cantos do planeta Terra. Bom, vamos curtir então esse clássico chamado Enjoy the Silence. Bom dia pra você ligado na Atlântida, melhor vibe da FM.

0: Fala, Ricardinho, bom dia, tudo bom? Ricardinho, toca um Head Over Heels ali do Tears for Fears pra minha esposa Karen. Ela tá de aniversário hoje, 9 de maio. E eu sei que tu já tocou Tears for Fears logo cedo, tô ligado desde as 7. Mas agradeço se tu tocar novamente essa música que é muito linda em homenagem pra ela. Valeu. Grande sábado pra todos.
1: Valeu, meu brother. Bom sábado, feliz aniversário aí, felicidades pra sua esposa. Vamos continuar então no New Wave. Tears for Fears, essa música realmente é muito bonita. Tears for Fears é demais. Agora faltando 28 para as 11, daqui a pouquinho tem o ATL Sports, hein? TT Trevisol, Luciano Calheiros.

0: Bom dia, meu amigo Ricardinho. Tudo bom contigo? Ricardinho, eu ouvi o rapaz falando antes que teu programa é maravilhoso, é muito top e que alegra nossas manhãs de sábado, né? E só queria te agradecer também porque é esse o sentimento que eu tenho quando eu ouço teu programa, sabia? É, o teu programa, o Pretinho Básico, é, e o Desprogramados, o programa das minas, cara, eles salvam vidas, sabia? E agradeço muito por nas manhãs de sábado tu alegrar a gente dessa forma, tá? E se tu puder tocar uma do Engenheiros do Havaí, Infinita Highway, bota pra tocar aí pra nós, tá bom, Ricardinho? Bom sabadão pra todos, grande abraço, meu amigo.
1: Querido, valeu, meu brother.

Fala, Ricardinho. Bom dia, meu brother. É Ivan, de Capão da Canoa, Rio Grande do Sul, meu velho. Tudo certo? Cara, queria dizer que eu passo das palavras do amigo aí. E mandou agora há pouco. Tá bom? A mesma coisa, tá, cara? Tudo que ele falou aí, você embaixo. Tá certo, meu velho? Ô, Ricardinho, toca pra nós aí um The Killers. Tá legal, nosso sábado? Tá bom, meu velho. Grande abraço.

Essa é a melhor vibe da FM, essa é a rádio das nossas vidas, The Killers. Sirs Bridgestone. Fechando mais uma edição do ATL Pop Rock nessa manhã de sabadão. É o final de semana das nossas mamães, de todas as mamães. Essa é a trilha sonora da nossa vida, aqui na melhor vibe. Muito bom, galera, muitas participações. Eu me sinto abraçado com essa audiência qualificada, querida, a família Atlântida. Lembrando que a gente vai celebrar tudo isso no dia 4 de julho lá na Arena Opus com o Atlântida Celebration, ingressos do ru.com. A gente se encontra lá, mas a gente se encontra aqui também, na melhor sintonia do rádio. Obrigado pela companhia, pela carona, pelas boas energias. Quero mandar um beijo especial para todas as mamães do mundo, todas as mamães da família Atlântida, para minha mamãe, que tá me ouvindo agora. Minha parceira, minha querida, minha mãezinha linda. Tá longe, mas a gente tá sempre perto, conectado, com boas energias, com bons pensamentos no coração. Beijo, mamãezinha linda, te amo, tá me ouvindo agora. Eu vou encerrar com uma música que ela gosta, é claro. Meu paizão tá lá também, do lado. Todos os sábados eles estão me ouvindo, lá no interior de São Paulo. Um beijo. Amanhã a gente vai se falar, a gente se fala todos os dias, né? Essa música aqui é pra você. Pra todas as mamães também. Beijo no coração das mamães desse mundão lindo. A gente se fala, abraço especial do Ricardinho. Vem aí depois do show do intervalo e do Ahá. Mais uma edição do ATL Sports com TT Trevisol, Luciano Calheiros. E hoje com Everaldo. Everaldo Max, grande narrador, fazendo parte do ATL Sports. Programação especial do final de semana da Atlântida. Fica colado aqui na melhor vibe da FM. A gente se fala. Abraço do Ricardinho, tamo junto sempre.

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2: Atlântida, essa é a rádio das nossas vidas, a melhor vibe da FM, um ótimo sábado pra você, muito bom dia, Santa Catarina, estamos chegando a partir de agora, ATL Esportes no ar, porque o mundo dos esportes passa por aqui pra gente começar bem o nosso sábado, começar ele do jeito que tem que ser. Eu chamo ele, arroba Luciano.Calheiros.
3: Fala, Tete.
2: Tudo bem, Calheiros?
3: Tudo bem, bom dia, bom dia. Rapaz, fazia tempo que a gente não fazia uma tele no estúdio, hein?
2: Ah, é verdade.
3: É, mas é bom, bom é sinal.
2: Bom. Não, mas é bom estar tá girando.
3: O povo
2: é
3: tá querendo a
2: o
3: gente
2: povo tá querendo,
3: nas ruas.
2: Isso é muito
3: bom.
2: Se o povo quer, a gente vai.
3: A gente vai. Salve, galera, nossa audiência qualificadíssima aqui do ATL Esporte, colada com a gente em toda Santa Catarina. Estamos em clima de Copa do Mundo.
2: Sim.
3: Daqui a 10 dias, iremos acompanhar a convocação final de Carlo Ancelotti. Os jogadores que irão representar a seleção brasileira na Copa do Mundo. Mas a Rede Globo já está representada. Já temos o narrador dos Jogos do Brasil. E olha, num seleto grupo. Vamos dar um salve para o nosso convidado?
2: Por favor.
3: Pra gente que hoje a gente vai bater um papo muito legal com ele.
2: Do início ao fim.
3: O ridículo. Mas o ridículo não é uma ofensa. Pelo contrário, na ótica do Everaldo Marques, é o maior elogio que existe. Tudo bem, Everaldo? Que legal ter você aqui com a gente no ATL Esporte.
4: Tudo bem, gente. Bom dia, um abraço a todos. É um prazer estar aqui visitando Santa Catarina, que me deu tantas alegrias transmitindo, principalmente competições de skate, né, com Pedro Barros e outros nomes gigantescos do, especialmente da modalidade parque aqui. E vamos nessa, falar um pouquinho de futebol, de seleção brasileira.
2: Vamos arrancar histórias boas, né?
3: Boas histórias. Boas e histórias. Hoje, viu, Everaldo, vai se preparando aí, que vai ter o teu momento também DJ aqui no programa.
4: Hein? Ah,
3: é, muito você
4: bem.
3: Que é um cara do skate, a gente já tá com a expectativa lá em cima, hein?
4: Mas qual é o estilo aqui?
3: Não. Aqui é rock and roll,
2: rock nacional,
3: reggae,
2: internacional,
3: aí você
2: rec...
3: fica à vontade.
2: Rádio jovem,
4: É que eu não sou mais jovem, né?
2: Não.
4: Mas música boa não envelhece.
2: Música boa não envelhece.
3: Antemporal. Isso. Falando em música boa, vamos rodar duas aqui, como é tradição no programa?
2: Vamos.
3: E daqui a pouquinho a gente começa esse bate-papo imperdível com o homem da Copa do Mundo, Everaldo Marques.
2: Vamos nessa.
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1: São as músicas do nosso ATL Sports na programação aqui da Atlântida. Essa é a rádio das nossas vidas. Essa rádio é ridícula, Luciano Calheiros.
2: Ridícula, é ridículo. O Everaldo Marques está com a gente aqui.
1: Que legal.
2: Everaldo, já vamos começar o papo aqui, cara. Já vamos começar o papo. Rapaz, seleção brasileira, Rede Globo. É uma história longa, é uma história muito próxima. Eu diria que são duas histórias que caminham juntas.
3: Praticamente.
2: Mas na história da Copa do Mundo, você vai ser somente o quinto narrador com essa missão de contar os jogos da seleção brasileira para os torcedores.
3: Pois é, depois de...
2: Que responsa, hein?
3: 40 anos de Galvão Bueno. Né? Antes dele, Geraldo José de Almeida, Luciano do Vale e Osmar Santos.
2: Geraldo José de Almeida em 70.
3: Isso.
2: Luciano do Vale a partir de 78, 82.
3: Isso. E aí o Osmar Santos foi o titular na Copa de 86, mas ele teve algum problema médico no meio da Copa. O Galvão fez um ou dois jogos do Brasil, não me lembro exatamente, porque eu tinha só 7 anos, mas eu lembro. E aí, de 90 pra frente, né, até 2022, o Galvão, sempre Galvão. E seria o Luiz Roberto nessa vez, né, que ele fez todo o ciclo, inclusive, da seleção brasileira desde o final da Copa de 2022. Mas o Luiz tá tratando um problema de saúde. Aliás, pro ouvinte que tá curioso, tá tudo bem. O tratamento tá correspondendo, o Luiz tá respondendo bem ao tratamento. Em breve ele vai estar de volta com a gente. Um beijo pra ele, se estiver nos ouvindo, estiver nos acompanhando. É um amigo querido. Mas, com o Luiz tendo que cuidar da saúde, a TV Globo precisou designar alguém para ter essa missão de narrar os jogos da Seleção Brasileira na Copa do Mundo. Então, aqui estou eu, num misto de empolgação, medo, ansiedade, todos os sentimentos, tudo junto e misturado, esperando o momento aí de embarcar.
1: Isso tudo junto é bom.
2: Meu Deus.
1: E isso não acontece por acaso, aconteceu para você, porque é por competência, né, cara?
3: Claro, claro. Eu nunca tive a síndrome do impostor, sabe? De achar que eu estava num lugar que eu não merecia estar. Porque quem me conhece de acompanhar, assim, companheiros de redação e o próprio público que acompanha com atenção o meu trabalho, sabe o quanto eu procuro me dedicar, estudar, estar bem informado para as transmissões e tal, para, assim, eu não engano, sabe? Eu me dedico de verdade. Então, as oportunidades boas que aconteceram para mim ao longo da minha carreira, eu sempre me senti preparado para elas. As circunstâncias e circunstâncias, por exemplo, a minha primeira... oportunidade na TV Globo, eu fui pro Sport TV em março de 2020 e 10 dias depois a pandemia parou o mundo. Por causa da pandemia, eu acabei estreando na TV Globo antes do que o programado. Primeiro, não existia nada programado de eu ir pra TV Globo, não existia. Eu fui pro Sport TV, pro Premier, pra fazer futebol, pra fazer NBA, pra fazer esportes olímpicos, porque eu tenho um repertório de ser um narrador versátil.
1: Eu te conheci pela NBA.
3: NFL. NFL, que a Globo não tinha na época, sim, né? Mas eu achei que não ia ter, por uma série de razões, eu achei que nunca mais eu ia encontrar a NFL no meu caminho profissional. Mas quem diz que o mundo não gira, ele capota, né? Aí em 2025 a NFL voltou pra minha vida, eu tô muito feliz de tê-la novamente como uma possibilidade. Mas, pra falar de circunstâncias inesperadas, né? Quando a pandemia chegou, a Globo tomou muito cuidado com seus profissionais para preservar a saúde das pessoas. Então, por exemplo, os profissionais acima de 60 anos de idade foram retirados do trabalho para poder ficar em casa se preservando. Então, nesse movimento, o Galvão Bueno, que era o narrador principal das corridas de Fórmula 1, saiu do jogo, ficou de lado, né? Ficou fazendo bem amigos lá direto de... Ele tem uma vinícola no Rio Grande do Sul.
1: Sim.
3: Então eu não lembro a cidade agora, mas ele sempre do Rio Grande do Sul, ele fazia o programa e tal. Então, porque o Galvão, por ser mais idoso, foi preservado. Outra coisa, eles também limitaram as viagens para, pô, você evitar aglomeração, evitar deslocamento, enfim, ter a maior condição possível de preservar a saúde. Nesse movimento, o Luiz Roberto, que mora no Rio, e a Fórmula 1 é transmitida sempre de São Paulo, dos estúdios de São Paulo, o Luiz Roberto ficou fora de combate para a Fórmula 1, porque ele não viajaria. Os três narradores da TV aberta, o Rogério Corrêa também para Minas, mas falando mais dos narradores que mais frequentemente ocupam os postos de transmissões de rede, que a gente chama, eram Galvão, Luiz e Kleber. Galvão fora de combate, o Luiz impedido de viajar, então fazendo transmissões a partir do Rio de Janeiro, mas sem poder vir para São Paulo. Com a Fórmula 1 sendo feita de São Paulo, se desenhou a situação de que o Kleber Machado iria provavelmente dobrar 18 domingos, porque a Fórmula 1 voltou em julho e eles espremeram um calendário de 18 etapas até dezembro. Então, assim, muitas vezes naquele ano eram 3 corridas seguidas em domingos consecutivos, um de intervalo, mais 3. Mais um intervalo,
2: calendário
3: mais 3.
2: Calendário
3: para tudo. É, porque assim, é. Né, quiseram pagar as 18 corridas num período de metade da temporada. E aí nesse cenário, assim, pô, o Kleber vai dobrar 18 domingos? Vai fazer Fórmula 1 de manhã e futebol à tarde? Porque o futebol voltou também, né, do final de julho ali. O começo da Fórmula 1 foi, acho que 5 de julho, o futebol não tinha voltado. Então, essas primeiras corridas, o Kleber estava só com a Fórmula 1, porque o futebol ainda não tinha voltado. No que o futebol voltou, aí a coisa apertou. Falou, pô, o Kleber vai dobrar todos esses domingos aí, precisamos encontrar uma solução. Quais seriam os caminhos, eu imagino? Ou mantém o Kleber na Fórmula 1 e arruma um outro cara para fazer futebol, ou mantém o Kleber no futebol, que faz mais sentido, que é o maior público, maior audiência, não sei o quê, e de vez em quando dá um respiro para ele na Fórmula 1, bota outra pessoa. É, nisso, eles sabiam da minha história, porque eu já tinha trabalhado com automobilismo desde o começo da minha carreira, seja um produtor de rádio, fui redator de site especialista em automobilismo.
2: Repórter
3: de Fórmula 1 por 3 temporadas, narrador de Fórmula 1 em rádio por 2 temporadas, e na semana que o mundo fechou da pandemia, eu fiz um piloto de transmissão de Fórmula 1 pro Sport TV. Piloto, para quem não sabe, é uma transmissão feita igualzinha a uma transmissão que vai pro ar, com todos os elementos, ela simplesmente não vai pro ar, só. Mas o resto era igualzinha, é uma transmissão que é depois usada internamente para avaliação, para, enfim. Então eu tinha feito, no dia que o mundo parou, dia, sei lá, 10 de março, era de quinta para sexta, eu ia fazer o piloto, na verdade, do primeiro treino livre do GP da Austrália, que era na madrugada de quinta para sexta, ali no dia 9, 10 de março de 2020. Meia hora antes, chega a informação de que o evento tinha sido cancelado tudo até domingo, porque 8 mecânicos da McLaren contraíram Covid. Foi o primeiro grande baque no esporte mundial, depois a NBA parou logo no dia seguinte,
4: aí começou
3: aquela bola de neve.
4: O bolo todo.
3: Só que o estúdio, então assim, o piloto que eu ia fazer, que era a transmissão de um treino livre ao vivo, caiu junto com o evento todo. Mas o estúdio estava reservado, a equipe estava lá, o que eles fizeram? Me dá uma horinha, que eu vou pegar uma corrida no arquivo, vou ingestar, né, que é um arquivo digital, vou subir pro servidor, a gente vai fazer. Pegar o GP do Brasil de 2019.
4: Vou fazer.
3: Sem cronometragem, sem nada.
4: Vai.
3: E assim, vai na raça. Vai. Eu fui só com o que eu via na tela e com as informações que a transmissão punhou na tela, porque não tinha cronometragem na mão ali, porque você não tem como pegar uma cronometragem em tempo real de um evento que já passou.
4: Sim, sim.
3: Então assim, já existia a ideia de me aproveitar no automobilismo. Foi Fórmula 1 por acaso, mas assim, a TV tinha Stock Car, tinha Fórmula Truck, tinha Porsche, tinha outras categorias, então eles só queriam ver como é que eu performava no automobilismo em televisão, já sabendo da minha história em rádio. E aí, quando vem a pandemia e desenha todo esse cenário que eu detalhei pra vocês, chega uma hora que eles falam assim, pô, então vamos aliviar o Kleber em algumas corridas, e foi aí que surgiu a oportunidade de eu entrar na TV Globo. Se a pandemia não tivesse acontecido, eu não sei quando nem se eu teria uma oportunidade na TV Globo.
2: Você estava no Sport TV.
3: Né?
2: E você chega no momento de Copa do Mundo com essa missão, né? Nesse grupo que a gente já falou aqui, muito seleto. E numa safra, vou usar esse termo, safra, de grandes narradores que a TV Globo tem hoje, né?
3: Sim.
2: Você vê, hoje o Luiz Roberto seria o narrador da seleção brasileira, que hoje é a nossa principal referência na narração de eventos esportivos, né, no Brasil. Mas tirando ali o Luiz, você tem o Everaldo Marques, você tem o Gustavo Villani, você tem o Paulo Andrade, você tem o próprio Luiz Carlos Júnior no Sport TV, enfim, qualquer um desses nomes que poderia assumir esse papel, né? Quer dizer, eu imagino para quem decide ter que fazer essa definição, né? Como é que você recebeu essa notícia?
3: Eu acho que quem decide, pelo menos, tá tranquilo do tipo, cara, quem eu escolher vai dar conta do recado. Eu tenho algumas opções aqui, quem eu escolher vai dar conta do recado.
2: Como é que foi no teu caso?
3: A coisa foi estranha, porque eles geralmente soltam a escala pra gente na sexta-feira da semana anterior. E eu recebi a minha escala na sexta-feira da semana anterior, a divulgação do problema do Luiz, eu tava na estreia do Palmeiras na Libertadores. Beleza. Aí, segunda noite, chega um e-mail. Ah, atualização de escala. Você saiu do jogo do Palmeiras e foi pro jogo do Flamengo. Eu falei, Flamengo? Eu? imaginei que alguma coisa pudesse ter acontecido, mas não imaginei um problema de saúde do Luiz. Já aconteceu no ano passado, por exemplo, de eu fazer um Inter e Flamengo, jogo de volta das oitavas da Libertadores.
2: Me lembro.
3: No Beira-Rio. Foi aquele jogo que choveu o papel picado antes, sim, demorou sim, pra
2: foi
3: começar.
2: Uma lambança.
3: Foi uma lambança. O estagiário apertou o botão na hora errada. Por que que eu... Esse jogo seria do Luiz também, pela escala natural, digamos. Por que que fui eu? Porque o Luiz... Aquilo era uma semana em que o Luiz estava num compromisso especial em Brasília, porque havia vários eventos oficiais na capital em razão da celebração do aniversário dos 100 anos do Grupo Globo e dos 60 anos da TV Globo. Então, o Luiz era um representante do esporte, digamos, em eventos solenes naquela semana e, por acaso, naquela quarta-feira, ele não poderia estar no Beira-Rio, porque ele tinha que estar em Brasília. E aí, então assim, eu imaginei alguma coisa nesse sentido. Falei assim, cara... Deslocaram o Luiz para uma missão especial. Ele foi gravar, o homem tá indo para a Lua, o Luiz vai gravar lá, decolagem do Homem da Lua, Copa do Mundo e tal, não sei o quê. Imaginei que fosse alguma coisa nesse sentido. E aí, isso foi na noite de segunda. Na noite de terça, vem a notícia de que o Luiz tinha sido diagnosticado com o problema que ele tá tratando e tal. E aí, me ligaram e falaram assim, é por isso que você entrou no jogo do Flamengo e tal, não sei o quê. E agora a gente tem uma decisão a tomar... Né? Vamos estudar aqui nas próximas semanas para ver o que vai acontecer e tal. E aí, isso foi numa terça-noite. Na quinta-feira da semana seguinte, né? 9 dias depois, aí me ligam e falam assim: ó, tá sentado? Vai ser você.
1: Que legal.
3: Porque assim, eu li especulações na imprensa, em vocês na imprensa. Né?
1: De
3: que podia ser eu, de que podia ser o Villani,
1: sim,
3: de que
1: podia ser
3: de que podiam dividir entre os dois.
1: Sim.
3: Né? Mas eu fiquei assim, cara, vou tocar minha vida aqui. Não adianta eu sofrer por antecipação, porque. Aí na quinta-feira da semana seguinte, na véspera do anúncio, né? Na quinta-noite, eles me ligaram e falaram: ó, vai ser você, nós vamos anunciar amanhã. O pessoal da comunicação vai entrar em contato para pegar umas declarações. Grava um videozinho aí, papapá. Então foi aí que
2: você sabe que o Everal tá aqui conosco, né? Gravando aqui no estúdio.
1: Semana corrida.
2: Foi a nossa semana corrida, porque participou, né? Essa semana da nossa estreia do novo cenário do Globo Esporte. E só para o pessoal entender, né? Como é que o Globo Esporte, essa nova era do Globo Esporte já nasce com estrela. Existe um processo interno na Globo, não é simplesmente, por mais que a gente tenha boa relação com todos ali, não é pegar o telefone e ver, Aldo, vem aqui fazer o Globo Esporte, não é assim, tem uma pessoa responsável, no caso da Globo, é o Vitor Costa, você liga pro Vitor, eu vou fazer um evento aqui, vou inaugurar o novo cenário do Globo Esporte.
3: Ele é o responsável pela gestão
2: do elenco. Exatamente, eu queria ter alguém do casting para participar desse momento especial pra gente e tal, e o Vitor, Calheiros, vou te retornar em 2 dias, tá bom. E aí o Vitor me ligou, pô, Calheiros, olha, tô dando uma olhada aqui na agenda do pessoal, disponível para essa data, eu vou ter o Everaldo. Eu falei, pô, o Everaldo é excelente, vamos o Everaldo, posso emitir a passagem? Não, pode sim, vou falar com ele aqui, vamos emitir. Não estava ainda definido o Everaldo como narrador da seleção brasileira.
3: O primeiro contato, eu tô olhando o zap aqui, o primeiro contato do Calheiros comigo
2: foi
3: na terça-feira, dia 14 de abril.
2: Antes. Isso aí, foi antes?
3: A definição do meu nome foi comunicada ao mundo no dia 17
2: Olha
3: de abril.
2: Olha só, 3 dias depois.
3: Isso era uma 14 de abril, uma terça-feira. Aí no dia 16 eu fiquei sabendo, no dia 17 a notícia ficou pública.
2: E aí, rapaz, eu até imaginei, eu entenderia, né?
3: Não vai mais
2: conseguir, por conta de muitos compromissos. Mas não, tá aqui o Everaldo conosco aqui em Floripa.
3: Eu tava no Maracanã ontem.
2: Sensacional.
3: Assim, a gente tá gravando isso aqui na segunda-feira, né? Eu tava no Maracanã ontem, fazendo Flamengo e Vasco. Aí hoje de manhã eu acordei no Rio e vim pra cá.
2: É isso aí.
1: Vai até pegar uma praia, pegou até uma praia.
2: Olha aí, por que não?
1: Ô, Luciano...
2: É isso aí,
1: eu
2: isso
1: me sinto
2: falar.
1: Um privilegiado aqui, porque eu tô com dois caras iluminados, né? Os dois estavam no lugar certo, na hora certa. E eu também tô aqui no lugar certo, na hora certa. Everaldo, quero conhecer um pouquinho do teu gosto musical. Chegou aquele momento que a gente dá uma respirada aqui no programa na Tele Esportes e coloca duas músicas de dois artistas nos nossos convidados. Então, vou deixar tu escolher aqui se a gente vai pro rock, vai pro pop, vai pro reggae, que tu ouve, cara?
3: Eu vou numa nacional e numa internacional.
1: Boa.
3: Começamos no nacional ou no internacional?
1: Boa, você sabe, a ordem é tua.
3: Então, vamos começar no internacional com um dos guitarristas mais virtuosos, talentosos.
4: Tem coisa boa aí, Calheiros.
3: Mark Knopfler.
2: Mark Knopfler.
3: Partiu Dire Straits?
2: Partiu Dire Straits pra começar. E na sequência?
3: Na sequência, eu ando meio nostálgico aqui com os rocks dos anos 80.
2: Ah, ótima pedida.
3: É, eu vou botar na mesa e vocês decidem.
2: Tá.
3: Astronauta de Mármore ou Camila Camila?
2: A Astronauta de Mármore, eu prefiro. É. Adoro Camila Camila, mas gosto muito de Astronauta de Mármore, que é uma versão do David Bowie, né?
4: Sim, é. Sim. Não, duas pedradas pra gente ouvir aqui na programação do nosso Atl Sports. Vamos
2: Bora.
4: Nessa.
2: Bora.
4: Vamos nessa.
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1: Mandei no karaokê quinta-feira. Não,
2: tá, olha, mandou muito bem. Mandou muito bem.
1: Teddy Correia. Torcedor fanático do Internacional. Você estava falando aí que esteve no Beira-Rio.
0: Com certeza estava lá naquele episódio
1: do narrar o Inter do estagiário.
0: Eu, um bom gremista, achei bem legal. Dei risada.
1: Ô, Everaldo, a gente já falou muito aqui de Copa do Mundo. Já a gente volta a falar, que eu vou querer saber, evidentemente, a tua lista aí de favoritos para a Copa, né? Mas eu queria que você falasse um pouquinho dessa relação com as outras modalidades. E aqui em Florianópolis, aqui em Santa Catarina, o skate é muito forte. Sim. E a gente costuma brincar, né, que o Rio Tavares aqui tem alguma água, que eu não sei o que acontece, que a molecada bebe e sai voando nas pistas,
0: tem,
1: né?
0: Tem algo especial.
1: Indiaraz, Pisa Pacheco, tem o Rafa Morim, né, tem o Pedro Barros, tem uma molecada que voa aqui. Recentemente a gente transmitiu o Circuito SC Skate Park, né, mais 3 etapas vem por aí. E queria que você falasse como é que o skate entrou na tua vida, que você falou da tua paixão, automobilismo, NFL, futebol, mas de repente você criou, especialmente nos Jogos Olímpicos, uma aproximação muito forte com esse esporte que é o skate.
3: Então, como eu disse, eu tive essa entrada na Globo por causa da Fórmula 1, que acabou acontecendo em setembro de 2020, e os Jogos Olímpicos foram adiados para 2021, né? Para a mesma época do ano, agosto ali, Tóquio, mas de 2020 para 2021. E depois da entrada na Fórmula 1, a direção da casa falou assim: cara, eu vou começar a soltar o Everaldo em outros eventos multimodalidades. Então eu fiz desafio de motos em Atibaia, eu fiz Homem Mais Forte do Mundo, com aqueles caras jogando barril para cima e tal, não sei o quê. E são eventos mais jovens, digamos assim, mais descolados, mais de entretenimento. Sim. Do que de competição mesmo, assim, né? Aquela competição ferrenha e tal. Beleza. Aí, uns 3 meses antes da Olimpíada, a nossa diretora entra em contato comigo e fala assim: ó, eu vou fazer uns pilotos com você de skate, de surf, porque vão ser modalidades importantes na Olimpíada, que o Brasil vai ter chance de medalha. E eu tô pensando em colocar você na TV Globo para fazer essas duas modalidades só. O resto da Olimpíada você vai fazer no Sport TV. Mas porque o grupo de narradores que ela tinha lá pra Olimpíada eram Galvão, Kleber, Luiz, Rogério Correia. Acho que pra Olimpíada eram esses 4, pra Olimpíada de Tóquio. Como são modalidades novas e tal, ela achou ali um caminho pra falar assim: não, modalidades novas que não tem nenhum desses narradores aqui que eu tenho nesse grupo. Tem conexão com essas modalidades, então eu vou abrir espaço pra uma outra voz. E aí eu fiz os pilotos de skate e de surf. Eu lembro que eu narrei etapas do baterias do Pan de Lima em 2019, que era o que a casa tinha no arquivo, digamos assim, de surf. E tinha uma outra coisa de skate também, que aí eu fiz, os pilotos agradaram e tal. Falei: vamos nessa. E aí, aquela história de estar no lugar certo na hora certa. O skate estava nos primeiros dias dos Jogos Olímpicos. Então, o Brasil teve... Eu acho que a primeira medalha do Brasil na Olimpíada foi com o Kelvin Hoffler no street masculino, que era o primeiro dia, e depois no dia seguinte teve a prata da raiz.
0: Isso aí.
3: E eu tava ali nos 2 dias. Depois você tem uma semana de intervalo até o parque, em que o Pedro Barros também foi medalha. O Brasil só não medalhou no parque feminino. Fez finalista, tudo, mas não medalhou. Mas das 4 categorias possíveis do skate, né?
4: Você narrou 3 medalhas.
3: Street masculino e feminino, parque masculino e feminino, foram 3 medalhas, eu fiz as 3. E fora isso, no final da primeira semana da Olimpíada, ainda tinha o surf, que o Ítalo foi campeão olímpico. Foi. E eu me lembro, esse bastidor de jornalista, assim, a gente que é jornalista...
4: Ganhou a final do Igarashi.
3: Do canal Igarashi.
4: Do local.
3: Exato, que tinha eliminado o Medina numa polêmica.
4: Polêmica danada.
3: Mas aí, beleza, mandaram o japonês de volta pra Kombi. De volta pra casa de Kombi. Kombi que a gente fala que quando um surfista tá mais de 10 pontos atrás do outro...
4: Sim.
3: Ele não consegue tirar em uma onda, ele precisa de uma combinação.
4: Então,
0: é tipo tomar uma bike no tênis.
3: Exato. Então, assim, mandou o cano de volta pra casa de Kombi, porque o Ítalo, assim, atropelou na final e tal. Mas aí, assim, bastidor de jornalismo, e assim, os jornalistas vão entender o frio na barriga. O surf, ele era num horário cedo em Tóquio, portanto, final da tarde pro início da noite aqui no Brasil, que era ali por volta de 7, 8 da noite no Brasil, começavam as baterias e o negócio ia até o meio da madrugada. Então eu tava num fuso meio bagunçado. Bom, Olimpíada em Tóquio, você estando no Brasil, já é bagunçado de qualquer jeito. Mas enquanto todo mundo, todos os outros, se preparavam pra trabalhar ali a partir de 9, 10 da noite, eu começava antes, porque o surf era a única coisa que começava às 7 da manhã. Aí beleza, eu tô no hotel lá umas 5 da tarde, a minha coordenadora de transmissão daquela noite que ia botar o surf no ar, falou assim, tá tudo bem aí? Eu falei, tá, temos uma demanda. Eu falei, a bateria quarta de final do Ítalo...
4: Vai ser na Globo.
3: Vai ser dentro do Jornal Nacional.
4: É, eu lembro disso.
3: Então você vai entrar no Jornal Nacional. Eu falei, o quê? Vai, você vai entrar no Jornal Nacional. Eu falei, santo Deus.
4: Eu lembro disso.
3: Porque assim, o Jornal Nacional, ele é muito rígido com relação a tempo. Porque se o Jornal Nacional estoura, você entrega uma bola de neve para a programação. Então eu me lembro que ela falou assim, o jornal vai começar, vai ter a escalada. A primeira coisa depois da escalada, a Renata vai pro telão. Ela vai chamar o Guilherme Pereira, que vai estar lá na praia. Ele vai contar como foi a bateria do Medina, que vai ter acontecido logo antes. E ele vai passar para você fazer ao vivo...
0: A do Ítalo.
3: A do Ítalo. Você tem 1:15. Você não tem 1:10, você não tem 1:20, você tem 1:15. Eu falei, ok, como é que eu vou contar pro público do Jornal Nacional, que é um público dos mais variados possíveis. Sim. Então assim, tem desde o especialista do surf, é o cara que não sabe nem o formato de uma prancha.
0: Só sabe aquilo na praia.
3: Como é que eu vou contar de um jeito que todo o espectro de público do Jornal Nacional entenda? E cacete, eu vou entrar no Jornal Nacional, os meus tios do sertão da Paraíba vão ver. Né? Porque as transmissões que eu faço aqui de futebol na Praça de São Paulo, elas quase não vão pro Nordeste, porque o Nordeste tem muita popularidade dos clubes cariocas, então a preferência das afiliadas é sempre pelos jogos do Flamengo, do Vasco e tal, isso aqui. É. Falei, cacete, vai pro Brasil inteiro mesmo. E ok, tal, isso aqui, eu me organizei. Falei, ok, eu vou... Enquanto a gente não tinha entrado no ar ainda, o Ítalo tinha feito a melhor onda da bateria, que era uma nota alta, não vou lembrar quanto agora, mas era mais de 8. 860, talvez. A gente combinou de começar ao vivo, eu posicionar a bateria e aí chamar a onda do Ítalo, do replay, pra gente recuperar a imagem da melhor onda da bateria. E quando terminou esse replay, ele tava numa onda ao vivo. Então eu contei a onda que eu já sabia como tinha sido, mas aí voltou ao vivo, ele começou a rasgar uma outra onda. Eu narrei ao vivo aquela onda. E eu tinha preparado ali umas...
4: Sem combinar com o Ítalo,
3: sem combinar vivo. Umas duas ou três informações pra ir posicionando as pessoas. Eu falei, eu vou dar essa informação. Se der tempo, eu dou essa. Se der tempo, eu dou essa. Quando eu cheguei na última, que eu achava fundamental dar, a minha coordenadora entrou no meu ouvido e falou assim, devolve. Aí eu respirei. Renata Bonner.
4: tá pago. Como é que nasceu o ridículo?
3: Ah, então, Calheiros, na imprensa americana... de acompanhar muito NBA, NFL e tal, beisebol, que era uma coisa que no começo da minha carreira eu fiz bastante na ESPN, muitos textos de jornal, de imprensa escrita de uma forma geral, para performances espetaculares, usavam o termo, tipo, o que o LeBron fez ontem à noite foi ridículo. Olha isso aqui, o cara fez 25 pontos no último quarto, o Cavaliers, na época, perdia por 13, ele foi lá e virou, isso aqui. Então, o ridículo tinha essa conotação de... O cara foi F, entendeu? Mas eu não posso falar, porque senão eu sou demitido. Falei, cara, então quando o cara for extraordinário, acima do padrão, fora de nível, ele vai ser ridículo. Testei numa transmissão de NBA, a galera gostou e tal, e ficou e me acompanha.
4: Com a fadinha muito.
3: Me acompanha também, aí há praticamente uns 15 anos.
4: Muito bom. Ô TT, vamos segurar aqui o Everaldo até o fim, né? Vamos fazer o seguinte, vamos rodar mais
0: duas. Quem vai pagar o cachê dele é você.
4: Não, vamos levar o Everaldo para tomar um cafezinho. Enquanto isso, a gente deixa duas pedradas aqui. E na sequência, a gente bate mais esse papo com o Everaldo.
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0: Música boa na programação aqui da Atlântida, essa é a rádio das nossas vidas, a melhor vibe da FM, sabadão com um convidado especial aqui e muita coisa vai acontecer com o futebol também esse final de semana, né?
1: Hoje aproveitar, tem rodada. Aproveitar aqui a presença do Everaldo Marques, né? Já vamos dar essa passada aqui, TT. Exatamente, ó, começando hoje, né, a 15ª rodada, 16h tem Coritiba e Internacional. Oi, Verão, o que você tá achando aí do Brasileirão? A gente já tá caminhando mais uma vez, ou é muito cedo? Vai ficar polarizado de novo? Palmeiras ou Flamengo? Flamengo ou Palmeiras?
2: Parece que sim, né? Na última rodada a gente viu o Palmeiras não conseguindo vencer, né? Ficou no empate com o Santos. E aí o Flamengo deixou escapar a vitória.
1: Você narrou.
2: Isso, porque chegou, tava ganhando de 2-0 do Vasco até...
0: 2-0 e com várias chances, hein,
2: então, de marcar, e o Vasco, né, se lançou o ataque especialmente ali da metade do segundo tempo pra frente, deu espaço, o Flamengo teve oportunidade de matar, o jogo não matou, e o Vasco conseguiu uma reação brilhante e conseguiu um empate. Mas, assim, o Flamengo tinha a oportunidade de descontar a diferença em relação ao Palmeiras. Lembrando que o Flamengo tem um jogo a menos em relação aos rivais, né? A partida do Mirassol foi adiada por causa da Recopa Sul-Americana. Então, se o Flamengo tivesse ganho do Vasco e ganhasse esse jogo atrasado do Mirassol, ficava um ponto só do Palmeiras. Né? E já existe uma diferença razoável do Palmeiras para o terceiro colocado, né, para o resto da turma. Tal. O São Paulo perdeu a chance de subir na tabela também. Teve o empate do Bahia, aconteceu praticamente no último lance do jogo lá em Bragança Paulista, e o Lucas se lesionou de novo, né? Ruptura no tendão de Aquiles.
1: Pena, né?
2: Vai ficar aí mais um longo tempo afastado. Eu não sei nem se o... Assim, é difícil falar nesse momento, mas...
1: Tendão de Aquiles é uma das...
0: É um ano, né?
2: Então, um ano, e o Lucas já não é mais nenhum garoto, né? Então, vamos ver o quanto ele vai ter de disposição e de energia para ainda pensar em voltar aos gramados.
1: Esse final de semana tá narrando?
2: Esse final de semana eu tô em Remo e Palmeiras.
1: Remo e Palmeiras. Então vamos lá, no ping-pong aqui com o Everaldo, tá? Vale arriscar? Então vamos começar aqui. Coritiba Internacional.
2: Empate.
1: Fluminense, vitória?
2: Fluminense, mas sem a mínima convicção, tá?
1: Então
2: o Vitória vem de golear o Coritiba na última rodada. Olho no time do Jair Ventura.
1: Aí a gente passa pro domingão, pra amanhã. Atlético Mineiro e Botafogo. MRV Arena.
2: Empate.
1: Teu jogo, Remo e Palmeiras.
2: Palmeiras.
1: Palmeiras, tá bem. Santos e Bragantino.
2: Santos e Bragantino, empate.
1: Corinthians e São Paulo, clássico em São Paulo.
2: Uf, o jogo é na Neoquímica Arena, Pô, assim, o Corinthians estava, assim, o torcedor estava encantado, né, com o Diniz, mas aí vem...
1: Tomou umas duchas de água fria.
2: Uma ducha de água fria, o São Paulo com os problemas também, empate.
1: Muito

0: Bem, Mirassol e Chapecoense. A Chape, nossa representante aqui, não faz uma boa campanha.
1: É, né? E o Mirassol encontrou bons resultados nesses últimos tempos. Ganhou do Corinthians na última rodada. Mirassol.
0: Mirassol.
1: Até porque jogar lá no Maião não é fácil.
0: Agora o TT vai ficar te olhando aí, ó. Ah. Grêmio e Flamengo em Porto Alegre.
1: Empate.
0: Empate, hein, TT?
2: Tá bom.
0: Tá valendo?
2: Tamo fechado. Tamo fechado.
0: Então tá.
2: Tamo fechado.
0: E fechando a rodada, Vasco e Atlético Paranaense.
1: Vasco.
0: Vasco, maravilha.
2: Eu tô com medo de tomar uma goleada em casa.
0: Eu sou bem sincero.
2: Mas tem mais coisa.
1: Aliás, semana passada, o Carlos Vinícius conseguiu uma proeza, né?
2: Foi.
1: Conseguiu. Perdeu três vezes o mesmo pênalti.
2: E depois fez o gol e foi anular. Não, aconteceu tudo, né?
1: Assim, o Carlos Vinícius, ele era assim, era unanimidade no cartola de todo mundo. Assim, você tinha duas certezas na vida: a morte e que o Carlos Vinícius ia fazer um gol.
0: Se fosse bolsa, se o Carlos Vinícius fosse uma ação, hoje em dia tava todo mundo vendendo. Vamos fazer o seguinte, antes da gente continuar o papo aqui e rodar mais um som aqui no Atel Esporte. Leandro Lessa?
2: Leandro Lessa, com a agenda da semana.
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5: Daí, pessoal, aqui Leandro Lessa e vamos com a nossa agenda. Primeiro com os jogos de futebol do Campeonato Brasileiro. Pela Série A, Chapecoense joga fora de casa contra o Mirassol amanhã às 18h30. Na Série B, o Criciúma tem compromisso hoje às 21h15 da noite diante do Juventude em Caxias do Sul. O Avaí encara o líder Fortaleza na Ressacada amanhã às 18h30, com transmissão da CBN Floripa. Já pela Série C, também com transmissão CBN Floripa, tem o Figueirense diante do líder Amazonas em Manaus. A bola rola amanhã às 17h. No mesmo horário, tem o Barra recebendo Caxias e às 19h30 o Brusque recebendo Ipiranga de Erechim. Na Série D, são dois catarinenses jogando em casa neste sábado. 15h, Blumenau e São Joséense. Às 18h, Marcílio Dias e Brasil de Pelotas. O Santa Catarina tem compromisso fora de casa, em Bagé, diante do Guarani, amanhã às 15h. O JEC enfrenta o FC Cascavel, no Paraná, neste domingo, 16h, com transmissão da CBN Joinville. Pela Série Ouro, a elite do futsal catarinense, são três jogos hoje às 19h30 da noite. A PAF Florianópolis e Caçador, Chapecoense, Blumenau, Concórdia e Pouso Redondo. 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Assim vamos fechando nossa agenda por hoje. Até o sábado que vem. Valeu!
2: Valeu, Lessa. Obrigado pelas informações. Tá aí os principais eventos que rolam em Santa Catarina neste final de semana. Muita coisa acontecendo. E chegamos ao final,
0: Luciano. Temos que liberar aqui nosso convidado.
1: Mas já?
0: Passa rápido aqui. Agora,
2: ainda quem mais quiser, com conversa boa, papo bom, histórias boas.
0: Quem quiser conferir um papo muito legal, outro papo, né? Que falamos mais sobre Copa do Mundo, falamos mais sobre as seleções.
1: Pelos cotovelos.
0: Exatamente. Eu bati um papo com o Everaldo Marques e tá lá no YouTube do NSC Esporte. Tá lá esse bate-papo que eu fiz com o Everaldo Marques, falando muito em Copa. E pra gente fechar, Eve, vamos deixar pro finalzinho aqui o teu ranking de candidatos a ridículos na Copa do Mundo.
1: Eita, vamos lá. É, pra mim, o número um candidato a craque da Copa e artilheiro até é o Kylian Mbappé.
0: Mbappé
1: da França. É, acho que o Lamine Yamal, que é jovem ainda, mas já é protagonista no Barcelona.
0: Se recuperando, tá lesionado.
1: E liderando a seleção da Espanha, uma bela campanha na Euro, por exemplo, do ano passado. No Brasil, a liderança técnica da seleção brasileira é o Vinícius Júnior. O Estevão é o jogador que melhor performou desde a chegada do Ancelotti, mas o Estevão, infelizmente,
0: é uma incógnita,
1: dificilmente vai ser convocado. Eu levaria o Estevão, se os médicos dissessem assim, o Estevão vai se recuperar a tempo da segunda fase, eu levaria. Porque daí a segunda fase é só no começo de julho, eu levaria. A gente teria quase dois meses até lá. Mas eu acho muito difícil. Né? Pelo que as notícias que estão chegando aqui, acho muito difícil.
0: Então o ridículo 3 é o Vinícius Júnior, quem é o 4?
1: Aí assim, tô curioso pra ver o Haaland tentando carregar a seleção da Noruega. E um cara que eu sou muito fã, e assim, é pra além de um grande atacante, é um grande jogador, taticamente, de entrega e tal, é o Harry Kane.
2: Esse cara é foda.
1: Eu acho que é candidato,
2: E rank, hein?
1: Ele não botei o Bellingham ainda, né?
0: Não botou
1: que
0: o Bellingham.
1: Que é outro cracaço.
0: Mbappé, pô. Yamal, Vinícius Júnior. O quarto ali foi o Haaland, da Noruega. E o Harry Kane.
1: Dá pra fechar a conta aqui, né? E aí, pô, tem Rodri, tem Musiala, tem muita gente. É Copa do Mundo, né?
0: É Copa do Mundo. E tua expectativa aqui agora, pra fechar mesmo, hein? Expectativa pra seleção brasileira, Everaldo.
1: O Brasil não é favorito, né, Calheiros?
0: Sim.
1: O TT não é. Especialmente contra, assim, França e Espanha, eu acho que o Brasil é zebra. E numa boa. Agora, contra Alemanha, Inglaterra, Portugal... Uma Argentina que, na minha opinião, está envelhecida, pode ir para qualquer lado. Pode tanto dar bom como dar ruim. Aí vai ser do jogo, vai ser do momento, vai ser do detalhe. Mas eu acho que, assim, espero que o Brasil chegue pelo menos a uma quarta de final para poder repetir a campanha dos últimos anos. 2014 a gente deixa abaixo.
0: Todas foi semifinal, mas eu preferia nem ter chegado lá.
1: Era melhor ter caído pro Chile nas oitavas.
0: É verdade, nos pênaltis.
1: O Neymar não se machucava contra a Colômbia e tudo bem. Então, assim, eu acho que chegar no mata-mata é o mínimo. É inadmissível o Brasil cair antes. Mas eu acho que se o Brasil chegar até as quartas de final, pelo menos, já vai ser uma boa Copa. Se conseguir passar para uma semi, uma final, então, aí vai ser, eu acho que até acima do esperado.
0: Vamos esperar, então. Vamos esperar aí no dia 18. É isso mesmo, dia 18. Vamos conhecer a lista final de Carlo Ancelotti.
1: Vai ser no final do dia, vai ser por volta de 5h30, 6 da tarde.
0: Museu do Amanhã,
1: Museu do Amanhã, no Rio de Janeiro, ali no centro do Rio.
0: Bela escolha.
1: Aí o Brasil no dia 31, que é dois domingos depois. Dia 18 é uma segunda-feira. Aí dois domingos depois, dia 31, 5 da tarde, se eu não me engano, faz um amistoso contra o Panamá no Maracanã, que é a despedida da seleção brasileira aqui do Brasil.
2: Que é aquele joguinho pra, né?
1: É assim, pra dar moral,
2: e
1: né?
2: Empulha gol
1: exato.
2: E vambora.
1: Aí viaja pros Estados Unidos e faz no dia 6, uma semana antes da estreia, faz um amistoso contra o Egito, incrível. O Brasil vai ter Marrocos como seu primeiro adversário, né? Então,
2: difícil.
1: A CBF sempre...
2: Dia 13, New Jersey.
1: 7 da noite.
2: Eu acho difícil.
1: É o adversário mais difícil do grupo. Então, a seleção brasileira e a CBF pegando um amistoso contra uma seleção da mesma escola, né? Da escola africana.
2: Sim.
1: Pra tentar um ajuste final ali pro Brasil nesse amistoso contra o Egito, pensando na estreia contra o Marrocos.
0: Maravilha! Everaldo,
2: vamos fazer só um pedido.
0: Faça um
2: pra
0: pedido.
2: Pra gente fechar o nosso ATL Sports aqui, quem vai fechar o programa hoje vai ser o Everaldo.
0: Ah, boa! Boa!
2: O que ele quiser aqui.
0: O que você quiser e deixa um tchau aí pra galera, Everaldo. E já aqui nós,
2: sábado que vem.
0: A gente aqui do ATL Sports, só desejando pra você aí uma excelente Copa do Mundo.
2: Excelente.
0: E que seja um trabalho histórico pra nós e principalmente pra você, Everaldo.
1: Valeu, gente.
0: Valeu demais a presença.
1: Obrigado aí pela presença, pelo convite aqui no ATL Sports. Um abraço pro ouvinte que está nos acompanhando. Conto com a audiência de vocês aí nas transmissões da Seleção Brasileira na TV Globo. Primeiro jogo no dia 14, não, no dia,
2: dia 13, 13.
1: Dia 13 de junho, 7 da noite, lá no, na região de Nova York, Nova Jersey. Já a partir das 6 da tarde a gente vai estar com um pré-jogo especial na TV Globo. A gente recebe do Caldeirão do Mion e já manda ver.
2: Bora.
1: Aí para a estreia da Seleção, conectando o Brasil, né? Nenhuma emissora de televisão, nenhum canal de comunicação no Brasil fala com tantos brasileiros quanto a TV Globo. Então estaremos juntos aí, se Deus quiser, dezenas de milhões de pessoas curtindo na Globo a estreia do Brasil na Copa. Valeu?
2: Valeu.
0: Valeu.
2: Um ótimo sábado a todos.
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8: Ô Alexandre, tu não é mais o mesmo, hein? 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
12: Olá, muito boa tarde, amiga e amiga ligados na Atlântida, 1h06. Bom início de tarde de segunda-feira e ainda dá tempo de desejar uma boa semana pra você que tá com a gente aqui na vibe do Pretinho Básico. 1h06, repetindo a hora pra você não se perder aí no tempo. O Pretinho do 4 de maio tá chegando para os amigos dos Biscoitos Zezé. 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Direto da Islândia, ou da Finlândia, ou do Alasca, ou algum lugar mais frio no planeta, nós estamos recebendo ele, Porã de Toca, no dia de hoje. Boa tarde, Porãzinho.
13: Aí, Alexandre Fetter e amigos da mesa, o friozinho chegou, mas nós só estamos em Floripa.
12: Quantos graus, Porãzinho, tá aí agora?
13: Ah, aqui tá 18, 20.
12: 18. Quando fizer zerinho, mas... nós vamos estar como?
13: Não, mas é um ventinho. O ventinho tá frio, eu precisei usar essa toquinha hoje,
12: tá bom,
13: Alexandre.
12: Tá estiloso, Porã. Tu tá parecendo o Zangado, Porã, dos Sete Anões.
13: Eu diria o Feliz,
12: Então tá. Até o Feliz. Boa, Porazinho. 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Jogando mais adiantado pela esquerda, aqui no Pretinho Básico, nós temos ele, Rafinha Menegazzo.
14: Ótima tarde, Alexandre.
12: A
14: bom
12: explosão
14: início de tarde.
12: Em pessoa.
13: Ah, fez um belo discorama hoje.
14: Obrigado, Porã.
12: Só por esse elogio vai fazer amanhã de novo.
14: É mesmo?
12: Aí, vai fazer amanhã de novo
14: o discorama. Vai, outra. Eu vi com o quadro negro ali.
12: Veio, né? Deu aula hoje,
14: dei
12: né,
14: aula
12: professor?
14: Hoje pra galera que tava ouvindo.
12: Deu aula. Peguei um. Deixa eu cumprimentar todo mundo e rapidamente já volto pro discorama.
14: Quadro negro.
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13: E aí, meu velho, tudo bem?
12: Boa tarde, tudo aí, lindo, Adams. Maravilhoso. Coisa top boa. Of mind, né? Banriway, a nova como?
14: O nosso, um dos top of mind, né?
12: Ah, um dos nossos top of mind.
14: Além da rádio do Pretinho.
12: Exatamente.
14: Do Alexandre, da Rodak, da Carol.
12: Exatamente.
14: Os colegas do grupo RBS, né, Alexandre?
2: Em geral, né? Uma galera.
14: Nós temos que mandar um abraço pra todo mundo que é top.
12: É uma galera, né, cara? 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Fala, Léo Oliveira.
2: Quem é meu jovem?
12: Aniversariante do fim de semana, ganhou uma festa surpresa. Ah. Coisa linda, merece.
2: Muito obrigado.
12: É o dia certo, gordão?
2: É sábado que vem.
12: Ah, tá. Por que nós não fizemos sábado que vem?
2: Porque era Dia das Mães.
12: Não sabemos. Ah,
2: e aí,
12: Dia das Mães é domingo.
2: É. Mas que aí pega. Com as mães. Exatamente. Aí pega a turma ali.
14: Uma viagem. É, entre a mãe e tu, eu vou na mãe.
15: Claro, né? Porque daí no meio do feriadão não tinha ninguém viajando.
2: Mas não tinha mesmo, tava todo mundo aí, na verdade, tinha, final do mês.
12: Tá, mas tava linda a festa, ah, maravilhosa.
2: Vale o rolê, grande festa, muito, muito obrigado a
12: verdade,
2: todos.
12: Verdade, merece, vamos fazer de novo.
13: Separei
12: ano que vem
13: um disquinho pra ti.
12: Coisa boa. Olha, fala aí, o Rafael Gomes, a produção nota 10 do
15: fala
12: Pretinho
15: aí,
12: Básico.
15: Alexandre, boa tarde.
12: Boa tarde, tá tudo bem? Tô ótimo, 100%. Cara. Lindo, obrigado, bonito moletom, hein?
15: Obrigado, meu expoente me deu.
12: Ó, oh, bonitaço.
2: Ah,
12: começou a troca de
15: Essa eu vi o seu
14: pote. É isso aí.
15: Não, essa eu aceito. Essa eu aceito.
14: É isso aí.
15: Essa eu exagerei.
12: Ah, não exagerou nada. Não, não te deixe influenciar por ele.
15: Não, essa eu exagerei. Essa eu
2: exagerei. Até ele viu o que se passou. O cara fala, essa eu.
14: Ficou com vergonha.
2: Essa deu vergonha, né? Cara, deu vergonha.
14: Ele até vermelho.
2: Ele ficou vermelho.
12: Não te deixe influenciar por ele.
14: Se deixa assim.
12: Não, não.
14: Tu com essa camisa, ele com essa vontade, um costelão 12
2: horas. Tá bonito, hein?
15: Relaxada.
12: Usar a camisa toda. Ô, meu, deixa eu falar de Escorama pra vocês. Hoje peguei um carro de aplicativo pela manhã, o motorista Lucas, 4,9 a sua pontuação.
14: Boa,
12: entrei no carro e ele me pergunta: queres ouvir a 102 ou a Atlântida? E eu falei, vou preferir ouvir a 102.
14: Errou,
12: neste momento. Não, mas naquele momento era cedo da manhã.
14: Ah, tá, eu achei.
12: Tava pela vibe, era 9 da manhã, tava pela vibe de ouvir a 102 e tal.
2: Ah, não, 9 horas não é tão boa.
12: Aí, não, é triboa, cara, é triboa. Mas naquele momento eu, dentro do meu livre-arbítrio, queria ouvir a 102.
2: Porque né? Tu deu sorte, pegou o motor que deixou de escolher. Isso aí.
12: A questão não é essa.
15: Deixa o cara falar, cala
12: a boca!
15: Eu
12: só quero falar sobre
15: cala
12: discorama. O cara me perguntou, vai fazer o discorama hoje? E eu falei, infelizmente, hoje não vou. E ele, bah, então vai ser só reggae surf music.
14: É, olha só como os caras não têm um alcance. Olha,
12: né? Como os caras têm um alcance, né,
14: zero
12: cara?
14: Alcance.
12: Total alcance.
14: Tu ouviu o discorama hoje?
12: Não, infelizmente,
14: quer
12: eu tava ouvindo
14: a
12: sempre.
13: Tava muito bom, tava muito bom.
14: Tina
12: quero
14: Turner,
12: saber.
14: Tina Turner. Eu
12: ouvi
14: com
12: o YouTube, New Year's Day.
14: Paralamas, Legião.
13: Lulu Santos,
14: Lulu Santos, aniversariante do dia.
12: Veio bem.
14: New Radicals, é o pizza fria do vocalista de aniversário hoje.
12: Veio
14: New
12: bem
14: Radicals,
12: também. Baita música pra tocar no rádio.
14: What you give. Ali, zero.
12: Rádio, tem que tocar
14: só
12: no rádio.
14: Toquei das aranhas, velho.
12: Shakira,
14: show
12: tocou Shakira?
14: Não, Shakira.
12: Eu,
14: não.
12: Eu tocaria Shakira, né? Eu tocaria Shakira, né? Pra remeter ao show de sábado, mídia, né? Entretenimento.
14: Não, mas aí se atrasou 2 horas por causa do pai dela, mas tudo bem, né?
12: Não, não foi 2 horas, foi 1 hora e pouco. Mas enfim, vamos dar aqui no dia do calculi. Parabéns pelo discorama.
14: Obrigado
12: por
14: amanhã
12: cobrir,
14: eu tô aí de novo.
12: Por cobrir a minha falta.
14: Não, eu tô.
2: Produção do discorama também, ela vem bem.
12: Cobriu tua folga.
2: Ninguém elogia.
12: Folga. Não é folga. Ah,
2: ninguém elogia a produção do discorama aqui.
14: Ah, produção é obrigação, né, cara?
12: Dia do calculista estrutural hoje. Importante profissão, hein? Importante profissão.
14: Profunda
12: isso. Na hora de construir um prédio, por exemplo, é importante. Nós queremos botar uma sacada e na sacada queremos botar uma piscina.
14: É.
12: Opa, como tem um exemplo rolando aí. Daí tem que chamar o cara, se não chamar o cara não vai dar pra encher a piscina.
2: Uhum, eu gosto desses vídeos que as pessoas botam piscina de não dar e aí tu fica olhando assim, vai cair a casa.
12: Cara, tem um prédio, não sei onde é que é o prédio. Talvez seja em Balneário Camboriú, não sei onde é, mas os caras construíram um prédio de 20 e poucos andares, cada sacada uma piscina. E não fizeram o cálculo da piscina cheia.
13: Cada piscina uma sacada.
12: Então não dá pra encher a piscina agora. Enfim.
14: Aí complica. É depósito, né?
12: Estrutural.
14: Aí larga as roupas ali.
13: Isso aí são as obras do Cativa, né?
12: Cativa estrutural.
2: Cativa trabalhou com isso já, né? Alguns empreendimentos.
12: Imagino, tudo bem da pena, boa
2: tudo
12: tarde.
2: Tudo bem, meu irmão. Ele trabalhava naquele do Rio de Janeiro, lembra? Que usava a areia da praia.
12: Sim. Como era o nome dele?
13: Caiu lá na Barra da Tijuca.
12: Isso, mas o nome do cara era o famoso, já falecido, inclusive.
13: Morreu.
2: Não, o cara usava areia do mar pra fazer o prédio que as conchinhas.
16: Pelo amor de Deus, tá louco.
12: Vamos dar aqui então. Hoje o Petinho Básico.
16: Sérgio Naia.
12: Sérgio Naia, boa porra. O Petinho Básico é o bichinho, o pet da nossa audiência, desfilando aqui no Pretinho Básico. É o Dufi e o Chopp. O Chopp é um Schnauzer, portanto ele é um Chopp Schnauzer. Houve aí um trocadilho. Houve uma ideia de Schopenhauer aí nesse trocadilho. E o Duffy é um Whippet.
2: Ele tá hiper mesmo, olha o zoinho dele. Ele tá.
16: O Duffy assim, né, mano? Tá ligadinho. Os dois estão de mãozinhas dadas ali.
14: É o nome do personagem do primeiro Todo Mundo em Pânico, lembra? O agente Duffy?
2: Claro.
15: É o nome da cerveja dos Simpsons.
2: Já pedi pra não me atrapalhar quando limpo o quarto.
12: Então essa dupla linda que tá na tela aí é dos tutores Alexandre e Dani, que são paranaenses morando em São Paulo. Obrigado pela audiência aí, seus queridos. Boa tarde, Ivan.
2: Boa tarde, Alejandro.
12: Como é que estamos, Ivan?
2: Incrível. Estou muito bem, graças
16: coisa
2: a Deus.
16: Boa, Ivan.
2: Coisa boa,
16: Ivan. Faz aniversário, Ivan? Quando é que tu faz aniversário?
2: 29 de agosto.
12: Hoje lembrei de ti, na sinaleira, Ivan.
2: O que tu viu?
12: Parei numa sinaleira pertinho da PUC, ali bem cedinho da manhã, tava frio ainda, bem cedinho, 7:30 da manhã tava frio, tinha um senhorzinho, mas senhorzinho de idade bastante avançada, com uns 80 anos quase.
2: Isso é perigoso.
12: Vendendo rapadurinha. Ah. Estava vendendo rapadurinha para tratar para pagar o tratamento do filho.
2: Oh, mas aí não, aí tu veio ver agora. Porque eu não vendo rapadurinha, mas agora tu me
12: emocionou. Não, mas é que dá uma desconcertada na hora
2: tu
12: ali.
2: Comprou,
12: né?
2: As rapadurinhas?
12: Comprei umas rapadurinhas. Tive que comprar umas rapadurinhas.
2: Não, aí o cara se obriga, né?
12: É, se obriga.
2: É isso aí,
12: pô. Daí eu lembrei de ti, falei, pô, o Ivan podia estar vendendo umas rapadurinhas em vez de estar enchendo o saco lá na rádio.
2: Tá, errado tu não tá, mas é que nós ataquemos em outras ruas.
12: Ali na perto da o quê, assim,
2: não, tipo nós estamos trabalhando, focando ali na Farrapos. Nós temos nosso time ali, nossa equipe
12: de
2: vendas.
12: Que é venda? O que vende ali?
2: Pipoca doce, torrone.
12: É uma zona boa pra vender.
14: Não, e ali bastante, a turma inovou, já tem QR Code.
2: Não, turismo ali. O torrone, ele é o alimento do motorista de aplicativo.
12: Ali. É mesmo?
2: Se baseia.
12: Torrone, é?
2: A cadeia alimentar do motor de aplicativo se baseia em torrone.
12: É isso, mandolate também?
2: Mandolate, torrone,
12: café. Puxa-puxa.
2: Também.
12: Puxa-puxa.
2: Porque o taxista já é veterano, então o puxa-puxa pode levar um dentinho.
16: Tá certo. É verdade, o puxa-puxa.
2: Se tu for velho, não te calma no puxa-puxa e na rapadurinha.
16: É verdade, ó, vai a chapa.
15: Isso. O prédio da piscina vazia é Belém do Pará, é o edifício. Olha o trocadilho, Aquarius Tower.
12: Olha, ai, que loucura. Ai, ai, ai. Em Belém do Pará, briga. Informação da produção. Okay, obrigado, pra produção.
14: Atividade, hein, Gomes?
12: Nosso ouvinte, Luíse Kulzer. A Luíse Vitória Kulzer é jovem aprendiz da Rádio Gaúcha, tá fazendo 19 anos, portanto é nossa colega, nossa praticamente. Colega.
16: Parabéns, hein?
12: Aprendiz da Rádio Gaúcha, fazendo 19 anos, ela é de Canoas.
15: E passou no vestibular de jornalismo.
12: Ô, legal.
16: Estaria aprendendo lá, Alexandre.
12: Legal. Pô, aprendendo a fazer um jornalismo, né? Sério.
16: Aprendendo, né? Qualidade, né?
15: Não, mas ela disse que ouve Atlântida.
14: Tá, mano, não tem problema.
16: Pode ouvir
2: a Atlântida. Que tem? A gente ouve a Gaúcha
12: ela
2: também?
12: Ela pode ouvir, ouvir, exato. A gente ouve a Gaúcha também.
16: Tem problema também, nenhum. Gaúcha.
2: Ah, eu ouvi umas outras também.
12: Porque ela tem idade de ouvir Atlântida, né? 19 é anos, né? 19 anos é o nosso público.
15: É, mas Atlântida não tem idade pra ouvir, né?
12: Não,
15: é,
12: jovens de 8 a 80 anos, não tem problema.
2: Os velhos vão no planeta ouvir?
12: Claro que vão, cara.
2: Com dificuldade, mas vão.
12: Aniversariantes famosos do dia de hoje, começando com o ator Nicolas Prates.
14: Ah, que susto. Achei que era o Nicolas Cage. Prates.
16: Tá bom.
15: É o galã da nova geração.
14: Marido da Sabrina Sato.
15: Ele mesmo.
12: Ah, tá.
2: Esse não é o Duda Nagli?
15: Tem que saber.
14: Não, esse é o ex.
15: Mudou já.
2: Esse é o Jesus.
16: Jesus tá lá.
12: O pessoal fica bravo no programa quando a gente fala marido de quem, mulher de quem, né?
14: Pode dar problema. Mas no caso é uma mulher, né? A gente conhece ele só por causa da Sabrina Sato.
15: Não. Ele é o galã da nova geração.
14: Pra ti ele é galã.
2: Quem que ele é galã?
14: Pra ti ele é galã.
2: Galã, a referência é a Sabrina Sato.
12: Tem 29 anos, garotão, hein?
14: É isso aí.
12: Muito bom.
2: Galã é o Tony Ramos, cara.
12: Que idade tem a Sabrina, só por curiosidade, 40? 40
14: é alguma coisa.
2: E o que importa?
12: Não importa nada. Absolutamente nada. É só curiosidade.
2: Vai dar um pingente.
12: Achei tua pergunta preconceituosa.
14: Depois sou eu, né? Depois sou eu.
15: Negativo. Não é que esse garotão aí faz um monte de novela, só que como agora a nossa geração parou de ver novela.
16: Ela tem 45 anos.
15: Como a nossa geração parou de ver novela, a gente acha que essas pessoas não são mais relevantes.
12: Não, claro, tá certo.
15: Mas esse cara faz um monte de novela
2: também. Ele é o Marcelo Novaes da nova geração.
12: Tá bem. Vamos em frente, tem aqui o vocalista do New Radicals, o Greg Alexander.
16: fazendo 56 anos. O Greg Alexander, Rafinha, ele vai viver umas 8 vidas com o dinheiro que ele arrecadou com esse som.
14: Dinheiro não é tudo, Alexandre. Duvido que
16: fala por ti. Cara, não é tudo, mas é 98%.
14: Tipo assim, se tu tivesse. Ele não tem feito... amigos que nem eu tenho.
16: Não, não, Rafael.
2: Eles te pedem dinheiro.
16: O Alexandre quis dizer. O que ele quis dizer, Bora? Um hit como essa e o Get What You Give, só com aquela música tu ia sustentar todas as gerações da tua família. Exatamente, não. Fica dizendo asneira no microfone de uma rádio.
14: Cara, tu me desculpa, eu tô compondo um baita som, vai ser lançado ano que vem. Aí tu vai te fuder, Porã, não vou tocar nada.
16: Vocês viram, tem uma inteligência artificial. Porã, tem uma inteligência artificial que ela reproduz, que ela refaz músicas de cantina, cantigas de bebê, quanto é. Já ouviram isso? Empresta o cabo aí.
14: Não, ouvi.
16: É do sapo.
14: É maravilhoso.
16: Cara, eu vi umas 300 vezes.
13: O sapo não lava o pé.
16: O sapo não lava o pé. Tu tá ligado, Porã? Chegou a ver, não?
13: Porque não
16: é
13: absurdo.
16: Cara, é maravilhoso. Eu preciso mostrar pra vocês isso aqui, cara.
15: A manchete é muito forte. A manchete é muito forte.
16: Eu preciso mostrar.
14: Não, tu
16: vai. Acontece que tem requintes de crueldade, porque ele canta o sapo não lava o pé na língua original e depois na língua do A, do E, do I, do O e do U. O cara que fez isso
15: aqui. É que a música original é assim também.
16: Ah, é assim também? Sim. Ah, eu nunca fui pra segunda parte. Isso aí.
14: Tu errou no Mizulida esse dia, né? Tomou outro comprimido.
15: Tomou outra coisa.
14: Tomou aquele que dá o pancadão.

0: baita show de ouvido,
1: cara, isso aqui é maravilhoso, cara.
2: Sábado de noite, talvez.
1: Não, tava sábado de noite.
3: Não, o cara não tem como estar puro.
1: Ó, estileira, estileira.
4: O sapo não lava o pé.
1: Não é bom isso aqui, cara. Ah,
0: vontade de tomar um Campari.
1: Não é bom isso aqui, cara.
2: Vou tomar um esquinho.
1: O problema é as crianças.

0: Ficou legal, legal pra caramba.
1: Ai, que loucura.
0: Bom demais.
2: Bom demais.
0: Bom demais. É bom demais.
3: Eu gostei, cara. Vibe muito louca, 1h20 de segunda-feira.
0: Ah, vibe muito louca, cara.
3: Cara, que chapa samba bateu agora.
0: Ainda bem que eu vi isso sábado de noite.
3: Ah, eu tava longe.
1: É óbvio,
3: né? Eu tava longe. Era pra ter me mandado esse troço.
0: Herbert Viana, dos Paralamas do Sucesso, fazendo 65 hoje.
1: Mostro. Parabéns.
0: Baita, gigante. Esse é
3: demais. Baita compositor.
0: Pá, esses dias eu lembrei de ti, porra. Tava ouvindo aquele disco Passo do Lui.
2: É bom demais, né?
0: Puta, que discão.
2: Todas as músicas boas.
0: Todas, do início ao fim. Vinilzinho, Campari.
2: Deixa eu aproveitar, deixa no meio dos aniversariantes.
0: Claro, porra.
2: Que amanhã eu vou participar de um evento muito legal aqui no Jazzinho, em Floripa. Que é o Discarada. O que que é o Discarada? É o encontro de amantes dos discos, da música, do vinil. E aí eu vou estar lá mostrando os meus discos preferidos da vida, tocando algumas faixas e falando por que esses discos são legais. São os meus preferidos. Vai ser amanhã no Jazzinho aqui no Shopping BH.
0: É bar? Tem álcool, porra?
2: Tem álcool, tem comida maravilhosa. Comida maravilhosa e os drinks do Jazzinho.
3: Do Jay-Z,
2: a partir
3: não?
2: Das 7 horas da noite. Ali no Beira Mar Shopping. Aparece lá pra me ver, tem o convite ali no meu Instagram, arroba Instaporã.
0: Eu já convidei o Duda Garbi pra voltar pro Pretinho Básico algumas vezes. Porque o Geiso é inesquecível nesse programa. E ele não aceita voltar.
3: Eu tentei comprar dele o personagem.
0: Não precisa. É a propriedade intelectual é da Atlântida, não tem problema. Aí tu podia imitar o Geiso, né, cara, em todas as vezes aí.
3: Deixa eu entrar. Não, deixa eu...
4: Faz bem feito, cara.
0: Faz bem feito.
3: Oi!
4: Sim,
3: calado. Deixa aí o cara meter. Oi!
0: É que nem imita uma sirene. Qual?
3: Ah, né?
4: Pô, esse cara. É que tu quiser, porra! Sou fã! A porra! Uma sirene!
3: A gente na Tele House ouviu em som local o Feta gritando daqui com o cara. Abraço pro cara da sirene.
0: Lulu Santos, o cantor. Não é cantor, cara. O Lulu Santos é um gênio. O Lulu Santos é o maior hitmaker vivo deste país, fazendo 73 anos hoje.
3: Tem certeza?
2: Nesse caso, né, Alexandre?
0: Claro!
2: Tu não conjunção. O Lulu Santos tem muito.
3: O maior do Brasil?
1: Com certeza.
0: Os maiores,
1: com certeza.
0: Talvez junto com Roberto Carlos.
2: Não, o Caetano, o Lulu. Não, ele tá falando dos maiores hit, do pop brasileiro.
3: Pop, né? Pop, é que tem uma coisa
2: tocador
3: que é
2: longevidade, de música no rádio, né,
3: cara? Ele não parou nesse tempo todo, ele só veio. Só surfou. É. Tem caras que vêm...
1: Como volta, uma onda no mar.
2: Volta. E nesse momento eu concordo com as conjunções astrais que trazem Herbert Viana e Lulu Santos no mesmo dia.
0: É isso aí.
2: Os caras que mais fizeram hit de rádio nesse país.
0: Perfeito, cara, perfeito.
3: Eles e o James do seu Cuca.
0: Jack Johnson, o cantor Jack Johnson, que não é o Jack Johnson, é o Jack, não é? Jack Johnson,
2: é o irmão do Michael.
0: Perdão, não é Johnson, é Jackson.
2: Jack Jackson, o irmão mais velho do Michael.
0: Isso, ele mesmo, fazendo 75.
1: O sapo fez efeito, o fim de... aí é foda.
2: Cara, tem um disco solo dele muito bom, velho.
0: Que merda.
1: Não, cara, não tem como
0: tá. Pior é que o Jack Johnson parece o vocalista da banda do sapo, olha.
1: É verdade.
3: Jack Jackson,
2: meu.
3: Mas o comentário...
1: Mas tá doidão, velho.
3: Não
2: tô, cara.
3: Tu, não adianta, tu tá pode maluco. Fazer o melhor disco do mundo. Se teu irmão é o Michael Jackson, não dá, cara.
2: Não tem, não tem como, né?
3: É tipo o filho do Pelé no gol. Não dá, não joga bola.
2: É verdade.
1: Tem que ser corretor.
2: Mas pra quem gosta de soul, funk, grooves, assim, e tem um disco solo do Jack Jackson que é bem legal.
0: Só um pouquinho, eu gostaria de retroceder dois minutinhos, dois segundinhos
1: pra
0: a fita aqui.
1: Deixa fluir o
0: que tu falou, Rafinha?
1: Que o filho do Pelé podia ser corretor em vez de jogar bola. É uma concorrência.
3: Empresário, outra coisa, não te mete no futebol, não te mete.
1: E a Zapé em Balneário Camboriú.
3: Camboriú com piscina.
0: Por último, mas não menos importante, um dos maiores comediantes deste país faria hoje 97 anos, morreu em 2005, Ronald Golias, o Cride.
2: Fala pra mãe.
0: Fala pra mãe.
1: Puta, ela morreu. O Ari Toledo tá vivo ainda?
3: Não, já não. Cantou pra subir, já.
2: Cantou pra subir.
5: Mas esse é o Golias.
2: É, não, não tem nada na geração do Ari Toledo.
3: Não tem nada a ver com o Ari Toledo. Dos comediantes antigos vivos, só o Carlos Alberto Nóbrega e o Moacir Franco.
1: Ah, o Dedé não entra nessa daí?
3: Ah, o Dedé e o Renato Aragão também.
2: O Santana fez 90, né?
3: E tá trampando ainda.
1: O Renato Aragão também tá.
3: Não, mas o Renato Aragão não
2: é repicete.
3: Mas nunca
5: adianta. Eles pediram
2: aí da Potrona.
3: Não, o Dedé não.
5: O Aragão pediu a gol.
3: Não, o Dedé tá legal.
5: O Dedé também.
3: Tá mais firmezinho.
5: Pediu a gol.
3: Não, não, o Renato Aragão tá por uma bola.
1: Eles postam os vídeos na rede social. Eles postam os vídeos na rede social do Renato Aragão.
3: Que merda, comentário, cara. O Rafinha Bastos tomou um processo da mulher do Didi, que ele comentou, gente, tirem o Didi desse cárcere de sequestro.
1: É isso, isso.
3: Que aí ele com as camisas da Nickelodeon, um bonezinho dançando. Só que ele tá veio, parece que tá sendo sequestrado. Assim,
0: sacanagem. Todo mundo vai ficar velho um dia.
3: O rolo de Golias é o melhor.
0: Aliás, nem todo mundo vai ficar velho um dia.
1: É, tem uns que não vão ter essa oportunidade.
0: Frase para refletir. Nem todos ficarão
1: velhos. Frase antes da morte. Né?
3: O AGP não ficou velho.
5: AGP. AGP.
0: Antes da morte é o quê?
5: Da criança tem que
1: frase
5: ler,
1: antes da morte. Né?
0: Ah,
1: nem todo mundo vai ficar velho.
0: Sim,
1: o cara...
0: sim, frases antes da morte. Nem todo mundo vai ficar...
3: Também, outra frase também é que barulho é esse na porta?
1: É isso.
0: Destaques do Pretinho aí, meu irmão. Vamos trabalhar aí da pena.
3: Destaques, velho.
0: Casal realiza cerimônia de casamento no terreno onde estarão construindo sua própria moradia em Porto Alegre. Gostei da ideia, hein?
5: Condomínio na zona sul de Porto Alegre.
0: Gostei da ideia,
5: condomínio
0: bacana.
5: Tá, aqueles
0: já recebe
5: de
0: todo
5: casa.
0: Mundo em casa.
5: Exatamente. Eles, o terreno Daniel é e a Cássia viralizaram porque fizeram uma cerimônia a céu aberto.
0: Daniel
5: e a Cássia.
0: E Cássia.
5: Fizeram uma cerimônia a céu aberto.
1: Cássia ou Cássia?
5: Cássia.
2: Deixa o cara falar, velho.
1: Não é legal se tivesse uma foto pra ver o terreno?
3: Exatamente.
1: Ou eu tô errado?
3: Não, tá errado. Não,
0: tu poderia perguntar depois que o colega falasse, né?
1: Então eu vou esperar
0: respeito
1: terminar a notícia.
0: Teu colega,
5: eu vou achar a foto pra ti.
1: Não enche meu saco, porra.
0: Que isso, Rafael.
3: Mas é que a vez do colega... É a vez do colega falar, ele só tem esse negócio aqui, tem que trazer aí.
1: Ah, não encher o saco não é grosseria demais.
3: É, só um toquezinho de brother. Vai dar segurado.
0: Eles,
2: um toque, cara.
5: Um toquezinho. Eles já compraram um terreno e a casa ainda está sendo construída na Zona Sul.
3: Qual lugar, Zona Sul?
5: Na Zona Sul.
1: É, não sei, vai dar o endereço, né?
5: Não é.
2: A Zona Sul é ampla.
5: Melhor não.
0: Mas é na Zona Sul.
2: Melhor não falar.
0: Na Zona Sul.
1: Porã foi
0: feliz. Bem específico já.
2: Muito.
1: Vendeu o apartamento, Porã?
2: Vendi o apartamento.
1: Coisa boa.
3: Vai na cavalhada? Vai na cavalhada.
5: Quer continuar o assunto com o Porã?
2: Vamos fazer um podcast sobre vendas de apartamentos e separações.
5: Aí, o que que eles fizeram? Eles botaram cadeiras no terreno onde tem as vigas ali da casa dele que está sendo construída. E como são esses condomínios fechados
0: tu
5: de casa...
0: Tu viu fotos?
5: Sim.
0: E por que tu não trouxe para onde
5: eu acabei de
0: também?
5: Mandar para a live para a gente colocar...
3: Pegado, tá pegado o dia.
5: É aquele condomínio onde primeiro se faz a estrutura do condomínio e depois vai vendendo os terrenos. Ou seja, o condomínio já tinha o salão de festas.
1: Ah, isso é importante.
5: Que foi onde eles fizeram depois a festa do casamento. Mas a cerimônia
0: foi no terreno.
5: Foi no próprio terreno. Pô, ali do Daniel
3: um
5: da
3: eu ia falar o cemitério.
0: Que isso, cara? Que isso? Não fala
5: não,
0: mas
5: não é cara, só um pouquinho.
3: Só um pouquinho.
5: São os banquinhos de madeira.
1: Pelo amor de Deus, lado parece as lápides, cara.
0: Pelo amor de Deus, a casa dos caras, velho. Vocês chamam de cemitério. Vai botar olho na casa dos caras.
3: Mas parece que estão velando no coisa ali.
2: Não tá legal. Realmente não tá legal.
3: Mas creio que todo mundo pensou isso.
5: Cara, é um terreno, velho. É um terreno.
3: Não, mas assim, mas não precisa deixar pro cara de cemitério.
0: Não precisa falar tudo que pensa aqui nesse programa.
1: Isso, tu tem razão, Alexandre.
2: Pô, eu
1: isso?
2: Não falo tudo, se eu falar...
3: Foi o casamento da família Adler.
0: Olha ali, certamente é um terno do Alexei, ali, ó. Hã?
3: Quê? De quem?
0: Hã?
3: Do...
0: Não, é um alfaiate. Alfaiate. Alfaiate.
1: Não conheço nada.
0: Varola.
1: Eu, quando vou comprar terno, vou no Espírito Santo,
0: Kentucky.
1: No máximo.
5: Aí eles colocaram banquinhos, como tem na live. O próprio marido construiu os bancos e a porta, porque ele queria que a noiva entrasse por uma porta. Então eles fizeram a cerimônia no local onde eles vão morar. Daqui a dois anos vai ficar pronta a casa deles.
3: Boa. Tu tá rindo do quê? Tá uma grande merda, claro, cara, tem que fazer os bancos, a porta. E o cara se vê lá aí no cemitério municipal de Porto Alegre.
1: Vai, carrinho de mão ali, ó, você tinha visto?
3: Não,
2: vocês estão pegando pesado.
5: Não, mas não. Cara, mas tá rolando a obra, velho.
3: Não, mas
5: vocês queriam o quê?
3: Não, mas o coveiro precisava fazer o velão.
5: Não, meu, eles não quiseram parar a obra pra decorar, eles... Fizeram
3: rústico,
5: bem roots,
3: eu
5: bem
3: gostei.
5: Raiz.
3: Se é o Rodrigo Wilber, todo mundo tá pagando pau.
1: É verdade.
0: É isso aí.
3: Só
0: é isso aí.
3: Mesmo, ó,
0: parabéns ao casal.
3: Boa.
0: Parabéns ao casal Daniel e Cássia, que sejam muito felizes nesse novo momento da vida.
2: É
0: isso aí, Porazinho. É isso aí. Vem que tá quentinho, cara.
5: The house is down.
0: Vamos pro próximo destaque. Fãs brasileiros da Shakira invadem redes sociais do Piquet, exaltando a cantora.
5: Não só isso. A Shakira. A Shakira fez um showzaço no Copacabana.
1: Os caras são muito
3: o brasileiro não ganha dele.
5: Bateu o recorde de
0: mais legal sem som o show
5: da Lady Gaga e da Madonna. A Shakira bateu, contra, chamou a Maria Bethânia, Caetano Veloso, Ivete Sangalo. Teve várias participações, várias figurinas, várias homenagens ao Brasil durante o show. Se atrasou por pouco mais de uma hora, porque o pai dela passou mal, né? O pai dela vem sofrendo com algumas condições de saúde já há bastante tempo. Ela conta que descobriu a traição do Piquet quando o pai dela tava na UTI.
1: Ah, isso aí na mídia.
3: Aí não pode também. Não pode, né? No nosso código.
2: Familiares na UTI não pode.
0: Porã é muito.
1: Não, pra ficar esperto, né?
2: A Rafinha fez o código. Eu disse de ética da traição e eu realmente contribuí. Eu colaborei com
5: ela. Ela exaltou mulheres.
1: E tem novo, Porã. Jamais com sogro.
2: Jamais com familiares na UTI.
0: Ah, meu, para, meu. Ouve o colega.
2: Não, importante, Alexandre. Não,
3: esse
2: um
3: detalhe importante.
2: Não, ouve o colega.
5: Ela exaltou mulheres durante todo o show e toda vez que ela fala, ela trazia estatísticas do Brasil sobre mães solteiras, sobre donas de casa, etc. É
1: importante.
5: Show e palestra, cada vez que ela falava alguma coisa sobre exaltando as mulheres, a plateia gritava: "Ei, Piquet, vai tomar no cu." E aí, não só isso. O Piquet virou trending topic que as redes sociais dele foram invadidas com comentários brasileiros.
1: Imagina o cara não...
5: chamando ele.
2: Não tá sabendo de nada o que tá acontecendo.
5: Tudo e mais um pouco. E aí fizeram um levantamento.
1: Errou, né?
5: De que o perfil do Piquet foi o mais comentado do mundo na noite de sábado.
1: Que não o show da Shakira. Tu vê só.
3: É ruim isso, né?
1: É que porque se a gente usasse essa proatividade pra alguma coisa, né, velho?
3: O Brasil seria o maior país do mundo.
0: Esse pra mim é o melhor ponto de vista sobre esse negócio.
5: Eu cliquei aleatoriamente na última postagem dele, tá? Tem quase 7 mil comentários. Todos os comentários sobre... Cara, e é um post, acho que é da Kings League que ele postou. E aí diz...
3: não engaja.
5: Piquet, você foi homenageado ontem. Milhões de pessoas te mandando. Você conseguiu ouvir daí? Eu amo que eu vim aqui só pra ver os comentários que as pessoas fizeram sobre ti. 2 milhões de pessoas em Copacabana só pra dizer que tu perdeu a Shakira. Eu sei que tu tá chorando uma hora dessas, Piquet.
1: Tá sim.
5: Olá, que tal? Só vim ver se tu tá arrasado, Piquet. Chorando no banho, né, Piquet? Amigo, a Shakira tá lavando a alma no Brasil e tu aí chorando. Aqui a gente não gosta de ti no Brasil, Piquet. E aí, Piquet? E aí é só isso, é só isso.
1: Ah, no Grêmio, fardadinho, servia esse zagueiro.
0: A cidade dessas criaturas, o estado dessas criaturas, o país dessa galera... Tá caindo pelas tabelas e não tem ninguém pra reclamar, pra fazer um protesto, pra ir pra rua, pra requerer, pra reivindicar, mas pra achacar o Piquet com a Shakira, não, aí
5: eu
0: cheio
5: sugiro,
0: de gente.
5: Eu sugiro esse exercício,
0: que
5: porque
0: loucura,
5: todas as fotos dele, ó, eu vou clicar aleatoriamente numa lá embaixo.
2: Qual exercício que a gente tem
1: não, hoje
2: fazer
1: eu vou fazer. Agora?
5: Eu cliquei numa lá embaixo e disse, waka waka e, tu virou o ex da Shakira, tu não é mais o Piquet. Porra, isso é genial.
1: Ah, que gente chata.
0: Que loucura.
3: Não, o brasileiro, ele é chato. Ele tem esse poder de incomodar, ainda mais quando ele gosta ou odeia alguém.
2: Mas eu acho que o brasileiro tem que continuar usando esse poder de incomodar e ampliar, como o Fetter falou, para outras questões.
3: Ah, mas aí não faz, aí falta as políticas públicas.
2: Aí não faz, aí não engaja. Aí é que nem falar de amores que dão certo no Pretinho.
3: É isso.
2: Não engaja.
1: É verdade.
2: O brasileiro não engaja, não vai.
0: 27 minutos para as 2 da tarde, o monge mais feliz do mundo, mestre.
6: Acredito, boa tarde.
0: Boa tarde, mestre. O monge mais feliz do mundo diz que as pessoas precisam se livrar de 3 sentimentos para serem felizes como ele.
6: Quais são?
3: Ansiedade.
0: É o que a gente vai ouvir agora.
5: A ansiedade não tá na lista.
0: A raiva. Sabe, a gente tenta ouvir.
6: Alimentação
0: que a produção trabalhou, foi lá,
5: o medo
0: buscou
5: não tá na lista,
0: e
5: então.
0: Deixa
5: medo
0: a produção falar.
5: Verdade. O Mathieu Ricard é conhecido como o homem mais feliz do mundo. Ele é um dos especialistas mais renomados de felicidade no planeta.
1: Tem foto dele?
5: Autor do Que Diferença
3: Não faz, agora eu acho que
2: faz diferença.
0: Pô, nós mais ver a
2: concordo mais uma cara. Vez com o Rafael.
0: É um concorda com o Rafinha?
5: Tá. Rafinha, como tu imagina um monge?
1: Ah, tipo mestre.
5: Então, é isso.
1: Não, mas seria dele. Legal.
3: Tá, mas o que o monge Matoê falou aí?
5: O livro que ele escreveu é Felicidade, um guia para desenvolver a habilidade mais importante da vida. Só que ele também fala que todo esse título do livro dele poderia ser trocado só por uma palavra, que diz sofrimento.
1: Pira.
5: Porque ele diz que a vida é sofrer.
1: Não tá bem.
5: E que a partir do momento que tu te livrar de três sentimentos, tu pode ser a
1: tá,
5: pessoa mais feliz do mundo.
1: A gente tá numa expectativa
2: deixa
1: do caralho,
2: cara fazer
1: velho.
2: O trabalho dele, cara.
5: O primeiro deles é o ódio.
2: O ódio.
5: A partir do momento que tu te libertar do ódio, tu vai ser uma pessoa mais feliz. O segundo dele é o orgulho, que também pode ser tratado como ego. E o olha último aí. É o ciúmes. A partir do momento que estes três sentimentos não habitarem mais o teu corpo, tu pode ser uma das pessoas mais felizes do mundo.
2: O mais difícil pro pretinho é o ego, né?
3: Sabe o que a minha avózinha Laura faleceu?
2: Mais pra uns, né?
3: Uma vez, quando era criança, eu lembro até, eu tinha 5 anos. Eu falei assim, pai, eu odeio essa coisa. E a avó disse assim, nunca mais usa essa palavra. É uma palavra ruim, é uma palavra feia.
2: A avó tava certíssima.
3: É muito forte,
2: né?
3: E aí, cara, eu lembro toda vez que eu vou dizer alguma coisa, pai, eu odeio tal coisa, eu lembro da avó.
0: Porque a palavra que sai da tua boca, ela se transforma em energia.
3: Exato.
0: Né?
3: É que nem
2: mal é o que sai da boca do homem,
0: é isso aí,
3: bafo, né? O desgraçado é ruim de usar.
2: Tudo que é ruim é ruim.
3: Desgraçado é sem a graça do homem, sem a graça de Papai do Céu, ruim de falar. Mas assim, eu discordo um pouco desse monge aí.
2: Discorda?
3: Tá. Porque assim, ó, ele tá sozinho. Casa pra ele ver. Entendeu? Aí é uma barbada tu falar também. Que ai, não pode ter ciúme, mas tu não
2: mas
3: tem ninguém.
2: É questão de opção, o monge não casou.
1: Mas o ciúme não se
2: monge.
1: Refere somente a uma relação de
3: mas
1: mulher.
3: Mas o que dói é o da mulher.
5: O que dói é o da mulher.
3: Não, o ciúme de amigo
5: não,
3: tu
5: tem ciúme do teu brother, é uma merda.
2: Não, ciúme gera um monte de coisa. De ciúme entre colegas.
1: Claro. Entre a vida do outro cara, o cara
2: exatamente,
1: fica ali, ó,
2: urubuzando
1: o cara, pá, ali o cara se dando bem aí, tu já gera uma energia.
3: Tem que dar um pau nesses caras aí.
5: Tá, mas só então, que essa energia, na maioria das vezes, é a gente com a gente. Se tu não joga pro cara.
3: Quando fechar, toma um banhozinho de alfazema, faz um trabalhinho, banhozinho de pipoca, nada te aflige.
0: Cara, nada te aflige, tudo bem que a vida, o mundo não seja justo, tudo bem, né? O honesto nem sempre é brindado e o desonesto nem sempre é punido, mas se tu promover o bem como estilo de vida, cara, tu já elimina aí um percentual elevadíssimo de perrengue pra ti na
3: tua
0: vida.
3: Mas é promover o bem e sem esperar nada em troca.
0: Não, não, óbvio.
3: Porque aí gera frustração.
0: Aspirando, né? Aspirando receber o bem em troca. E aí é nesse momento que tu afasta as energias ruins.
3: Mas se o bem não vier, tá tudo bem.
0: Tá tudo bem, porque eu fiz o bem, me senti bem fazendo bem.
3: É pra ti, não é pro outro.
0: É isso aí, é isso aí.
5: O principal
0: é
5: falar bem dos outros.
0: É isso aí.
5: Falar bem dos outros.
3: Tem um filme que
0: especialmente se os outros não estiverem presentes.
3: É. Não, mas aí é bom falar
5: mais. Que eu gosto muito, que é a corrente do bem, sabe? Que o menino teve uma ideia na sala de aula que era...
7: Mas ele morre, é triste esse filme.
5: Mas ele deixou uma mensagem bonita, cara. Que é tu fazer o bem pra três pessoas. E essas três pessoas tem que fazer pra mais três pessoas. E pra mais três. E aí tu vai formando uma igreja,
0: cara, isso
5: que
0: é o
5: que
0: trânsito.
5: A gente tá falando, é energia,
0: o trânsito tinha que ser assim, eu libero todo mundo pra passar na minha frente, pra entrar, ligo o pisca pra entrar na minha frente, eu diminuo, vai, todo mundo tinha que fazer isso, cara, porque daí ia ser muito mais legal o trânsito.
5: Eu acho que a gente tinha que começar.
0: Muito mais leve o trânsito.
5: Começar a campanha, deu pisca.
2: Sabe que fazia um tempo que eu não ia, eu lembrei de
0: aonde,
2: ti,
0: porra?
2: Eu já tô há dias pra comentar
3: só
2: isso,
3: Guaíba.
2: Porque fazia tempo que eu não ia a Porto Alegre de carro, e a última vez que eu fui a Porto Alegre, eu fui de carro.
5: E não veio aqui.
0: Não veio aqui
2: e
0: de novo.
2: E a diferença, era aniversário do meu filho, né?
0: Então foi aquela vez.
5: Foi a uma da tarde.
0: Não foi de novo,
2: aniversário do meu filho, E aí, cara, eu percebi uma coisa, morando em Floripa há 6 anos, que o trânsito de Florianópolis é muito mais gentil que o trânsito de Porto Alegre.
5: Mas qualquer trânsito é mais gentil que o de Porto Alegre.
2: Aqui as pessoas se acostumaram que o trânsito é ruim. Ah, cara, o trânsito é ruim aqui. Então, velho, deixa o outro passar.
5: Mas
2: para na faixa de pedestre. Porque Porto Alegre parece uma competição.
0: Mas é uma competição,
2: incrível e absurdo.
0: É cultural
2: o que acontece
0: isso,
2: no trânsito de Porto Alegre.
0: É cultural, cara. Tu pode ter certeza que o catarinense ele é muito mais gentil e muito mais tolerante no trânsito do que o gaúcho, do que o porto-alegrense. O porto-alegrense, ele é competitivo.
2: Comparando as capitais, assim, as capitais aqui, eu acho que a galera construiu uma gentileza no trânsito que, por se acostumar, o trânsito é ruim mesmo, deixa o outro passar, cara, entendeu? E aí, Porto Alegre, parece que o cara quer se matar, velho.
0: Aqui o carro por cima. Tipo assim, parece que o cara tá atacando a tua honra e o teu orgulho. Se ele te ultrapassar e tu fica louco, enlouquecido e não quer deixar ultrapassar, mas vem cá, velho. Eu nem te conheço, cara. Eu só quero seguir a minha vida.
3: Mas é a honra do homem.
1: Mas é uma coisa muito nossa aqui da capital mesmo. Porque se tu vai aqui no Vale dos Sinos, Novo Hamburgo, já é outro trânsito. É. Tu vai pra Serra ali,
0: concordo contigo. Essa aí é na capital mesmo.
3: País. Muito,
2: ali em Montenegro, onde tu morou, né, Adams?
1: Aí... Não, a única competição que
5: outra
1: a gente faz...
5: Outra cidade que o Adams morou.
3: Piratininho, o trânsito é tranquilo. Mulher negra.
0: Mas é
3: tranquilo.
0: Verdade, cara. O problema é a capital mesmo. E mais do que isso, né? É que a capital cresce muito rápido, expande muito rápido. Não sei se dobrou, triplicou o tamanho da frota de Porto Alegre depois do advento aplicativos.
3: Quadruplicou.
0: Tu tem certeza dessa informação?
1: Não tem óbvio.
0: Idiota, tu não tem certeza.
5: Então quantos carros são hoje em Porto Alegre?
3: Hoje são 84 mil. Olha só.
5: Muito mais.
3: Eu moro na rodoviária.
0: Cala a boca.
3: E na antes tinha 10 carros.
0: Cala a boca! Cala a boca! Cala a boca ou eu vou calar!
1: Competição é só quando a gente vai pro planeta.
3: Tá bom, calma. Tá bom,
0: então tá.
3: Tu veio de branco pra ficar de boa, calma.
0: Eu tô tri de boa.
3: Não parece.
0: Então não me tira do meu de boa.
3: Eu vou tirar então.
0: Tu falou que quadruplicou, te pertence da informação. Tu disse não. Então não valeu.
3: Eu falei que era informação.
5: A frota total de Porto Alegre em 2024 tem 932 mil veículos.
1: É muito carro.
5: Porra, esses 600 mil são carros.
0: Certo.
1: E o restante?
3: É bicicleta, moto, caminhão.
0: Caminhão, ônibus. Veículos automotores, né?
5: Isso.
0: Tu não tem como saber quantas bicicletas circulam pela cidade.
1: Vocês estão muito irritados. Competição a gente só faz no planeta, eu e tu.
3: Hot Wheels.
1: Vamos ser honestos.
3: Hot Wheels Race.
2: Volta. Volta pro programa.
0: Volta pro programa. Fala, Adams.
1: A tendência é piorar, cara.
0: É piorar.
1: A gente não tem um transporte público adequado pra demanda da cidade, velho. Então vai ter muito mais carro e vai ser exponencial esse crescimento.
0: Óbvio.
1: Só em 5, 10 anos.
3: Até porque tá mais fácil de
0: comprar carro. Imagina se tivesse dado certo o projeto do aeromóvel em Porto Alegre.
1: Projeto.
0: Imagina um aeromóvel na Ipiranga. Imagina um aeromóvel na Protásio. Imagina um aeromóvel nas grandes avenidas de Porto Alegre, cara.
2: Pra quem não entende o que é um trenzinho que vai por
0: acima, isso.
2: Vai por cima da faixa. É um super projeto bacana que na Copa do Mundo ele foi reinaugurado ali na linha do aeroporto. Nem sei se tá funcionando aí.
5: Tá.
2: Mas poderia ter dado muito certo. É dos anos 80 esse projeto.
0: É verdade. Ia ser muito legal isso, cara. Porque é um futuro quase que inevitável pra nós aqui, cara.
5: Não é que não faz nada. É que a gente não tem acesso. Mas o aeromóvel em Porto Alegre, ele liga o aeroporto ao Trenzurb.
1: Isso.
5: Então, pra galera de...
0: Metros, né? Metros.
5: Não mas dá um quilômetro. São metros de uma avenida muito movimentada pra ti que tá entrando ou saindo do aeroporto e ajuda bastante.
1: Mas não é um fluxo intenso de passageiros que justifique só aquele trecho.
5: Mas ajuda a galera da grande Porto Alegre.
3: Mas se tivesse um metrô em Porto Alegre, o trânsito seria muito mais fácil.
2: Qualquer cidade com metrô é muito melhor.
3: Metrô é legal. Não, mas tudo bem, mas eu digo que...
2: É muito melhor.
1: Tem, mas não temos como.
0: É, não tem como.
1: Cara, a Globo
3: em cima do dilúvio já ia ajudar.
1: Botou um correspondente internacional na China agora, né?
0: Ah, é.
1: E estão fazendo uma série de reportagens das cidades do futuro, tipo, cidades que estão há 100 anos na frente.
0: Eu vi uma delas, cara. Bicho, é constrangedor.
1: Mas ao mesmo tempo é espetacular, né?
0: Sim, de tão espetacular assim, é constrangedor.
1: Os caras, tipo, tem uma cidade na China agora, não quero falar besteira se é Beijing ou Xangai, enfim, mas do aeroporto até o centro da cidade, 7 minutos de trem, cara.
3: É isso aí.
5: O aeromóvel tá inoperante desde as enchentes.
0: Olha, cara, que coisa, hein? Que coisa. Tá, vamos dar uma girada na mesa aí, viu? O que manda a nossa querida audiência pra pretinhobásico@atlantida.com.br. Porã, pode botar pra nós, por favor.
2: Fala, pretinhos! Peço pra não me identificar, se possível, ler no PB das 13. Seguinte, eu tenho 21 anos e namoro há 3 anos. 21, namora 3. Uma morena maravilhosa. Minha primeira e única namorada até hoje. Só que eu faço faculdade em outra cidade e pego ônibus todo dia. Nesse semestre, Rafinha, apareceu um problema com caixa alta aqui, ó. Uma caloura, pensa numa loira maravilhosa, agora pensa nela pegando o mesmo ônibus que eu, Rafinha.
5: Então
2: é uma caloira. A galera da minha cidade que estuda na mesma facul sempre vai junta pro ponto, e nessas idas e vindas, comecei a trocar ideia com ela. Até aí, beleza. Só que começaram uns olhares diferentes. E eu mesmo me fazendo de santo, sempre desviando, até porque eu namoro, sabe, Rafinha?
1: Não, mas isso tu sabe que não é problema, tu viveu
2: até
1: isso, né,
2: Porão? Que um dia, deixa o ouvinte se manifestar, Rafael. Pode ser?
1: Pode ser.
2: Até que um dia minha aula acabou mais cedo, fiquei sozinho no saguão.
1: É o destino,
2: e quem,
1: né,
2: aparece?
1: É o destino.
3: Quem, amado mestre?
2: Com uma amiga puxando assunto.
1: Ah, não.
2: Papo
1: não,
2: vai,
1: não.
2: Papo vem, começamos a viajar numa ideia aleatória de abrir uma lanchonete. Porque nunca tem nada aberto no horário que saímos. Ai, do
0: que
2: nada.
0: Ah, que baita. Cara, o cara mandou muito. Vamos abrir uma
2: empreendedor,
0: lanchonete.
2: Empreendedor. Do nada, lanchonete. Ela chega mais perto, o olho no olho.
0: O que, que tu acha
2: de uma
0: lanchonete?
2: Pro meu anel e manda. Ele tem um anel de namoro, viu? E aí ela fala: podíamos abrir juntos a lanchonete. Eu posso ser a garçonete, eu uso um shortinho bem curtinho, uma
0: faço croquetes
2: para atrair os clientes.
0: Uma blusinha,
2: o que que tu
0: decotada.
2: Acha? Pretinhos, eu travei, dei uma risadinha de quem claramente não sabia o que fazer e, para minha sorte ou azar, a galera chegou
1: vegano,
2: logo depois.
1: Né? A costela caindo no vegano, né, Porã?
2: Agora eu tô nesse dilema, Rafinha. Sou fiel, gosto da minha namorada, mas confesso, o psicológico foi abalado. Pergunta sincera: eu só finjo que nada aconteceu e sigo a vida, ou tô perdendo uma história que daqui a 20 anos eu ia contar rindo? Gordo Léo, manda um lenha, lenha, lenha aí pra mim.
3: Lenha, lenha, lenha, lenha, que é o que tu tem que fazer com a caloura e separa da tua mulher.
2: Cara, eu vou assim, dar duas opiniões.
3: Tu é jovem, faculdade é pro jovem se amar. Se formar em segundo plano. Primeiro é amar, é se endoidecer, amar, trair, depois se formar pro papai e a mamãe ficar feliz que tem o diploma do ensino superior, que é o que eu queria sonhar pra mim.
0: Qual é a opinião do Porã, gostaria de
2: ouvir? A minha opinião, a opinião do Porã das antigas seria essa do Gordo Léo.
0: Tá.
5: Foi o Ivan, foi o Ivan que deu
2: opinião. Do Ivan.
3: Eu concordo com o Ivan.
2: Do Porã atual, eu digo, cara, o cara gosta da menina, velho. Ele tá namorando uma menina legal, entendeu?
3: Ele é jovem.
2: Ele é jovem, mas ele tá namorando, Léo. Acho que seria legal manter o relacionamento.
0: Mas é que sacudiu, né,
5: Porã? É, o Porã pai de jovem meteu uma outra opinião.
0: Sacudiu, Porã.
1: E nem todo McLanche é feliz, né?
0: É
1: segurada, velho. Ah, tu já tem.
5: Vai comer um nugget.
1: Já tem.
2: Eu tenho duas opiniões, a minha do passado e a atual.
0: Tá bem.
2: Eu não sei, ele escolhe alguma delas.
0: Eu tenho uma opinião pro Magrão. Te vira, Magrão. O problema é teu.
1: Vira.
3: Não joga essa salaminha.
1: Ele podia só abrir a lanchonete. Aí vê o que acontece.
5: Claro, porque com 20 anos ele deve ter dinheiro pra abrir uma lanchonete.
2: Porque a lanchonete, ele vai ter ali uma oportunidade de fazer um negócio.
3: Gigabyte, né? Ele
0: convida a menina. Convida a menina caloura pra fazer um ensaio. Tá, vamos imaginar então que nós estamos abrindo a lanchonete.
5: Tiveste com a garçonete.
0: Tiveste com a garçonete.
2: Como é que seria da lanchonete?
3: Eu quero uma referência da Reuters aqui.
5: E eu quero fazer um pedido. Vou fazer um pedido e tu traz na bandeja.
0: Isso!
1: Ah, vocês foram mal.
3: Eu quero um pastelzinho.
0: Com pelo ou sem pelo?
2: Vai, Rafinha, vamos ver.
1: Meus queridos, eu considero vocês grandes amigos, fazem parte da minha vida há anos e moldaram muitas das minhas atitudes. Que medo! Uma delas foi ter acabado com a minha sensibilidade em relação a certas questões, o que me faz ter pensamentos inapropriados. Por exemplo, trabalho no centro logístico de uma câmara frigorífica e no final do ano passado houve um grave acidente. Um funcionário ficou 4 horas coberto por toneladas de carne. Foda, hein? Na mesma hora eu pensei, bah, mas que jeito vergonhoso de morrer soterrado por linguiça. Porém, logo percebi que pensei em voz alta e isso arrancou risadas de uns e indignação dos outros. É, esse aqui é o programa. Não houve nada grave com o garotão, ele passa muito bem, graças a Deus, mas fiquei taxado de idiota por alguns dos meus colegas de trabalho. Muito obrigado pelas risadas diárias, pois ouço vocês todas as noites. Quem manda é o Fábio Henrique de São Paulo.
3: Grande, Fê Fábio.
1: O que, que tu achou do meu aí, Feta? Que houve?
3: Qual é a tua opinião?
0: Ah, eu não preciso dizer o que eu achei dele.
5: Não, mas tu acha que ele tem que terminar ou continuar?
0: Isso,
5: ele
0: não separa... é sobre isso o assunto, cara.
1: Do Magrão que morreu.
0: Ele morreu soterrado na carne. Não é sobre isso
5: o
0: assunto.
5: E o cara fez piada sobre isso. E aí ele disse que ficou mal.
0: Quem riu foi o Rafinha.
1: Não, eu vou sempre sorrir. Porque a vida.
0: Não, tu riu. Tu não é sorrir, tu riu.
1: Mas ele não. O cara não morreu, então tava precisando sorrir.
5: Tu não tava precisando sorrir.
3: Se o cara não morreu, tem que ir, né? Tem que apelidar ainda de.
5: Não, o vegano.
0: Tá, olha só.
5: Com 4 horas de bate carne, não comeu nada.
0: Eu não tava prestando atenção.
1: Isso que tu tem que fazer.
0: E aí?
5: Admite, merda.
0: Tô admitindo.
3: Isso é humildade, parabéns. Admite,
0: eu não... Tá, sabe por quê?
1: Porque,
0: porque eu tava papai? Lendo um e-mail que fala de ti.
1: Bem ou mal?
0: Que era isso que eu tava tentando entender. Porque se fala bem, eu não ia ler.
5: Aliás, essa é a defesa da produção, Rafa. O Rafinha esses dias diz, só separa as coisas que me ralam. Eu falei, não, também não é assim.
1: Claro que é.
5: Eu separo o bom e o ruim. Só
0: olá,
5: que os cara,
0: pretinhos.
5: Os caras não leem os bons.
3: É que o bom vem menos.
0: Depois do Adams. Bota uma aí, Adams, pra nós, por favor. Já
1: então
0: falei demais hoje.
1: Vamos direcionar
0: pro Rafinha. Pra quem? Pro Rafinha, olha
1: exatamente.
0: Aí.
1: Exatamente.
0: É o personagem do programa.
1: Meu nome é Andrei, sou de Orleans, Santa Catarina. Sou muito fã de vocês.
8: Perto Rafinha, de Criciúma, hein?
1: Rafinha, você faz festa de DJ e vê todo tipo de mina. Tu prefere ver uma rica feia ou uma linda dura?
8: Ah, acho que uma linda dura, né? Adams?
1: Legal,
0: sozinho. Mas quão linda, descreva.
8: Ah, não, aí tu quer me ferrar mais, né?
1: Abraço, manda um que privilégio!
8: Da galera de Orleans.
0: Diogo do Sol de Itajaí. Olha, do Sol ele, olha. Diogo do Sol. Diego do Sol de Itajaí, Santa Catarina.
1: É Diogo ou Diego?
0: Diego?
1: Não entendi.
0: O que tu ouviu?
1: Tu falou Diogo e depois Diego.
0: O que é?
1: Eu não sei o que tá escrito aí.
0: Diego.
1: Tá.
3: Beleza. O nome do cara é Ricardo.
1: Otávio.
3: Caiu errado.
1: Eduardo.
0: Olá, pretinhos. No programa das 13 do dia 29, um ouvinte mandou um e-mail esculachando o nosso Miniman. O próprio, como a gente já sabe, deu um piti e acabou expulso. Eu já mandei e-mail criticando o Rafinha, mas ele irrita muito, muitas vezes. Mas uma coisa é certa. É impossível não gostar desse cara.
5: Ah, olha aí, ó.
0: Coração. Ele é chato, é irritante, é ególatra, é péssimo. Mas é insubstituível com o seu humor ácido, tiradas fantásticas.
3: Deu calor nele.
0: É. Como não ri do Rafinha contando que no motel, após o lenha-lenha, ele assiste filmes de leão?
1: Ah, isso é do caralho.
0: Ou mesmo ele apertando os olhos para segurar a emoção, cantando com voz embargada a trilha do filme da vida dele que só ele gosta.
1: Uma palavra.
0: É esse filme. Essa música.
5: Ele puxou isso depois do parabéns do Léo.
1: Depois do parabéns do Léo, quando o Léo ia falar, ele
0: não
1: puxou isso.
0: Não é possível que tu fez isso.
1: Uma homenagem ao Léo. O Léo adora dele.
0: Rafinha, como todo mundo, você tem seus defeitos. São muitos, mas tem seus defeitos. Ainda assim, nós te amamos de um jeito estranho e confuso. Tipo o Batman, que não vive sem o Coringa. Nós te amamos. Grande abraço a todos. Diego do Sol de Itajaí, Santa Obrigado. Catarina. Não tem como discordar do
1: estranho
0: Diego.
1: Estranho e confuso.
0: É estranho e confuso. É um amor maluco, assim.
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2: 2 minutos para as 2 da tarde desta segunda-feira, dia 4 de maio de 2026. Tem aqui a contabilidade, antes da gente eleger o craque, a contabilidade do mês de abril, enviada pela nossa audiência. Quem manda é o Jonathan de Joinville, com os dados de craques e cartões em abril, com um total de 40 programas analisados. Tivemos o seguinte: pô, que demais, o cara ouviu 40 programas para fazer um scout. Ouvinte, em primeiro lugar, com um total de 8 craques em 36 programas realizados, ele é o cara que, como integrante, é totalmente sem filtro, mas como âncora é extremamente desnecessário, é o Rafinha.
9: Puta, nunca é um elogio só, né, cara? É sempre.
2: Cara,
9: é,
2: mas eu leio o e-mail da
10: notícia. Mas é o teu público, é o público que tu conquistou.
11: Tá. Vai, na real, é um puta elogio, meu. Não. Claro que é.
2: Claro que é, totalmente sem filtro, é um baita elogio.
11: O cara tá dizendo que tu é indispensável na parada e ali, meu, tu não vai ser outro, não é o frente ali, ele é o frente. Tu entendeu?
2: Quem?
12: Eu acho que o pessoal entendeu, Adam.
2: É, o pessoal entendeu. Seguindo, então.
10: Mas tá ficando mais chato tu explicar.
2: É, em segundo lugar, com um total de 6 craques em 11 programas, aproveitamento incrível. Ele é um dos nomes mais conhecidos no sul do Brasil, o nome dele é Neto Fagundes.
12: Olha aí.
2: Em terceiro lugar, 5 craques em um total de 10 programas. Outro aproveitamento excelente. A pessoa mais sensata da mesa, quando está presente, a inesperada Rodaica.
9: Rodaica.
2: Tudo bem. Tudo bem.
11: Rodaica,
2: tivemos
11: parabéns.
2: Pois não,
11: Rodaica.
2: Ivan?
11: Rodaica. Parabéns a Rodaica.
2: Rodaica.
11: Muito bom o programa dela com a Alice Basquete.
2: Muito bom. Vai estrear na TV agora, quinta-feira, hein?
11: Qual pro canal?
2: 11h15 da noite.
9: Vai
2: no...
9: Vai ser no 590.
2: No 12, 512, pra quem tem na, Claro TV.
9: 501 é na
2: Globo. Na Globo, isso aí. Na Globo.
11: Na Globo.
2: Chegado. Exatamente.
12: Rede Globo.
2: Tivemos um total de 74 cartões no mês de abril, 56 amarelos, 12 vermelhos e 6 azuis. Rafinha conseguiu tomar 25 cartões.
11: É o Davidson.
2: No total são 19 amarelos, 4 vermelhos e 2 azuis.
9: Meu Deus.
2: Léo Oliveira tomou 18. 13 amarelos, 1 vermelho e 4 azuis. Gomes tomou 11 cartões, o que, como é produtor pode? Do programa, é inaceitável.
9: Tô com o ouvinte, eu tô com o ouvinte, concordo.
10: Meu, tu tomou 26.
9: Mas eu não sou o produtor,
2: Né? Tu é produtor.
10: 26,
2: não,
10: cara,
2: mas ele
10: é o primeiro volante,
2: tá,
10: mas ele fez 36 programas.
9: Não, mas olha só, é sobre ti agora.
10: Tem noção que são 26 cartões, são 10
2: cara,
10: programas dele.
2: Tá coisa. Aqui pra tomar cartão, tu não. Tu não pode. Tu é o... Tu é o meu... Tu é o meu... Como é que eu vou te dizer quem tu é, cara? Tu é o meu...
9: Macho. É o teu pit dele.
2: Tu é o Doberman da minha defesa.
11: Isso.
2: Tu é o pitbull da minha defesa.
9: Isso aqui tá mais pro puto, tá de sacanagem.
2: Eu não posso tomar gol. Eu não posso tomar gol. É tu o cara que tá ali pra defender. Não posso tomar gol.
9: Acho que
2: Rafael Gomes tomou 8 amarelos e 3 vermelhos.
11: Aí, toma.
9: Parabéns, produção.
11: Não, parabéns, valeu.
2: Neste mês caótico, até a live tomou cartão por não colocarem os cartões. Lembra que eu amarelei a live? Era isso por esse mês, então, pessoal. Manda aí um cala a boca!
10: Cala a boca!
2: Pra galera de Joinville, mandou pra gente o Jonathan. Obrigado aí, Jonathan, pela tua audiência e pela conferência. Boa. 14h, 14h01, Cara de Mal. 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Pode sair votando, por favor, da Toca.
12: É Alexandre Fetter hoje.
2: Obrigado, Porazinho, pelo teu voto. Algum quer argumentar ou não precisa?
12: A condução brilhante do programa, como há 19 anos.
2: Ô, Porazinho, segunda-feira é sempre um baita dia, né, Porazinho? O cara vem com tudo, né? Aí entra, aí fudeu. Quando chega, fudeu. Obrigado pelo voto, Porazinho. Adams, vai votar em quem?
11: Voto na produção.
2: Produção, ainda que tenha sido amarelada, avermelhada, tudo
10: jogo
2: isso.
10: Não, eu não levei cartão.
2: Hoje não.
12: E não é pelo conjunto da obra.
2: Tá, tá bem, tá bem. E tu, produção, vota em quem?
10: Eu vou votar em ti.
2: Obrigado,
10: vou aceitar produção. O feedback e vou votar em ti.
2: Mas não é feedback, cara. Não é feedback, é só um comentário.
10: Eu votei em ti.
2: Obrigado,
9: Léo. Fica magoaria, aceita o feedback.
2: Léo Oliveira, mas o feedback é bom.
13: Rodrigo Alves.
2: Rodrigo, por qual motivo?
13: As explicações dele sobre as cidades do futuro.
2: Ah,
9: mesmo
13: trouxe,
9: fora do ar.
13: Trouxe conhecimento, ele falou no ar aqui, não prestou atenção.
9: Não, não prestei.
13: Mas ele falou no ar.
2: É que quando a gente não fala do Rafinha, ele não presta
9: quando
2: atenção.
9: Quando vocês falam mal de mim, vocês falam mal, né? Então eu tenho que saber dele. Tô pensando.
2: Não, mas peraí um pouquinho, cara. O programa já acabou faz 3 minutos, cara.
9: Eu vou votar em ti, Alexandre.
2: Obrigado pelo teu voto, cara.
9: Anda
2: muito
9: bem,
2: obrigado.
9: Anda tranquilo. Me pegou muito, eu tô uma psicopatia de curtir os sapos ali. Aquilo ali não tem como o cara tá puro. Aí eu te entendo, entendeu?
2: Cara, uma cantiga de ninar.
10: Não. Essa aí não vai
9: pegar. Essa aí tu não vai falar pra mim.
2: O sapo não lava o pé.
9: É isso, é isso.
2: Porra, velho. Você tá fazendo uma bluseira de uma cantiga de ninar.
9: Tô contigo.
13: Mente pra quem sabe,
9: tu de noite, tu tá ali.
10: Mente pra quem não te conhece.
13: Mente pra quem não te conhece.
2: Vou postar esse vídeo. Vou
10: mentir pra mentiroso.
2: Vou mostrar pra galera esse vídeo aí, que vocês não têm sensibilidade. Ainda que seja inteligência artificial, não seja um ser humano, vocês não têm sensibilidade.
9: Aquilo ali não tem verdade.
2: Eu vou votar no Porã. O Porã hoje tá com uma vibe deliciosa com essa touca.
12: Obrigado.
2: Tá sim, cara. Tá tri bem combinando a touca com a jaca. Tá muito bem, Porãzinho.
12: Não me viu a parte de baixo ainda.
2: Mas também não tenho interesse, né, Porãzinho?
10: Eu tenho. Mostra aí, Porã.
2: Levanta então. Vamos ver. Levanta aí.
10: Levanta.
2: Vamos ver.
9: Pilaste o peitinho?
2: Levanta, Porã. Vamos ver. Levanta.
10: Que cor é a cueca? Que cor é a cueca?
2: Amarela, calça amarela, Porã.
9: Calça nude, né?
2: Olha aí, Porã. Estileira aí, Porã.
10: A calça colada na bunda.
2: Pô, tênisinho do skate.
10: Tá com a bunda bonita.
2: Tá muito hype, Porã.
13: Ah, o velho que se veste.
12: A bunda
13: jovem,
12: bonita,
13: né?
12: Aí tu forçou.
10: Como é que tá justinho?
2: Porã não tem bunda.
10: Como é que tá justinho a calça ali?
2: Porã não tem. Tem que procurar pra achar uma bunda no Porã.
10: Aí ele levantou ali pra mostrar.
12: Quando acha.
13: É uma delícia.
2: Vamos ficando por aqui com esse Pretinho Básico. Mais uma vez, uma excelente semana pra você. Fique com a gente. 6 da tarde, a gente volta de novo pra te divertir. Um abraço, boa tarde de segunda e tchau, Porazinho. Tchau. Até mais. Até daqui a pouco.
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14: E olha só a dúvida da Cláudia. Doutor, tenho ido ao banheiro com muita frequência. Será que isso pode ser um sinal de diabetes? Tem muitos diabéticos na família. Cláudia, sim, ir ao banheiro com frequência pode ser um dos sintomas de diabetes, mas também aumento na frequência urinária pode ser causado por várias situações. Por exemplo, quem bebe muito líquido, especialmente álcool, pode ir ao banheiro com mais frequência. Em diversas fases da gestação, a mulher pode ter uma vontade maior de ir ao banheiro com uma frequência maior. No caso dos homens, problemas na próstata podem fazer com que os homens vão ao banheiro com mais frequência. Infecções sexualmente transmissíveis, infecções urinárias, alguns medicamentos como diuréticos, pessoas que estão enfrentando fases de muita ansiedade também podem ir ao banheiro com mais frequência. Inflamações na bexiga, né, que são cistites, síndrome de bexiga hiperativa, enfim, incontinência urinária. São várias das situações que podem fazer com que a pessoa vá ao banheiro com uma frequência maior. Seria importante que você procure um médico. É possível que ele vá solicitar alguns exames para ter certeza do que pode estar acontecendo com você e como corrigir essa situação que deve estar te incomodando, deve estar sendo desconfortável para você.
15: Tem dúvidas? Escreve pra gente no @ Jairo Bauer Oficial.
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1: Estamos no ar com a melhor vibe do FM aqui na Atlântida, a rádio das nossas vidas, pra gente começar a trilha oficial das suas tardes e tocar muita música aqui na Festa da Atlântida. Eu sou o arroba Gu Zanotto e este é o ATL DJ, abrindo a tarde de sábado com muita música. Participa comigo no arroba ATL DJ Oficial. A gente abre com Milk Hypnal e a faixa Just The Way You Are.
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Sonzeira de Joe com End of Beginning. Pra gente fechar mais um bloco de músicas, também rolou por aqui a Loki Khalid com Dive Into Me. Na sequência, tivemos também Snap, ainda Technotronic versus Denzel. Antes disso, Jonas Blue com Edge of Desire. E assim a gente fecha mais um playlist de músicas do Ateri DJ para todo o sul do Brasil, aqui nas ondas da Rede Atlântida. Para participar com a gente, conferir o nosso playlist, @ateridjoficial lá no Insta. Eu sou @gusanoto, vou ficando por aqui nessa tarde de sábado. Quero agradecer a sua companhia e te desejar um ótimo final.

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9: E olha só a dúvida da Mari. Doutor, tive uma relação desprotegida em janeiro, sem ejaculação. E em 3 horas, eu tomei a pílula do dia seguinte. Quando foi no final de janeiro, minha menstruação desceu normalmente. Em fevereiro também veio, março também. Porém, era para ela descer hoje e não desceu. Estou com receio de algum risco de gravidez. Você pode me ajudar? E eu não tive nenhuma outra relação depois dessa de janeiro. E olha só, Mari, se você teve uma relação sexual há 3, 4 meses atrás, lá em janeiro, já teve 3 ciclos menstruais depois dessa relação sexual. Relação essa que o garoto não tinha ejaculado, que você ainda tomou a pílula no dia seguinte, não existe possibilidade de você estar grávida, já que não houve nenhuma nova relação sexual. Então, o que, que pode estar acontecendo? Você teve uma relação sexual lá em janeiro, a menstruação veio normalmente nos 3 meses seguintes e agora está um pouquinho atrasada. Pode acontecer isso? Pode. Mesmo as garotas, as mulheres que têm ciclos regulares, eventualmente podem apresentar um atraso menstrual. Isso pode ter diversas causas. Questões hormonais, isso pode acontecer depois de uma fase de muito estresse, isso pode acontecer porque você teve uma gripe, uma infecção muito forte, entre outras situações. Então, eu não me preocuparia com essa história. A sua menstruação deve descer nos próximos dias e se demorar um pouco mais, é sempre importante checar com o ginecologista se está tudo em ordem. Tem dúvidas? Escreve pra gente no @ Jairo Bauer Oficial.
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2: Exatamente isso, tá todo mundo ligado na programação aqui do fim de semana da Atlântida. É a rádio das nossas vidas na melhor vibe da FM nesse sabadão, dia 9 de maio. De 2026, hoje é um sábado, é um fim de semana especial, que é véspera e Dia das Mães, aquela pessoa amada, querida, que a gente tem que idolatrar, tem que agradecer sempre, coisa boa. Então, pra você que tá ligando agora por aqui, Celo Menezes, tô na área, tô chegando, vamos juntos até as 5, muita música, boa informação, entretenimento, mundo pop, aquela coisa toda, num programa que é feito em várias mãos, várias cabeças pensantes e informadas, que é a galera da Rede Atlântica aqui, em Blumenau, em Floripa, em Criciúma, em Chapecó, em Joinville, porque é assim, juntos, que a gente forma a grande Rede Atlântica em Santa Catarina. E a partir de agora, você é nosso convidado a aumentar o volume, vou repetir, é informação e música boa, porque é assim que funciona o rolê aqui na Atlântida.
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1: 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Um alô especial para todo o estado de Santa Catarina. Sabadão chegou e eu também. Eu sou a Edna Ferretti e tô falando diretamente de Blumenau, no Vale do Itajaí. Bora chegar com fofoca já? A gente vai falar agora sobre ela, que tá sempre batendo o ponto aqui no nosso rolê. Bibi Rexha. Ela apareceu em lágrimas nessa semana, só que lágrimas de alegria, tá? E com muita razão. A cantora publicou um vídeo super emocionante celebrando o fato de New Religion, que toca sempre, durante a semana toda aqui, uma parceria muito legal dela ter chegado, então, no primeiro lugar da Billboard Dancer Play e no Us Dance Radio, referente à semana que foi encerrada aí em 9 de maio de 2026. No vídeo, Bibi não conteve as lágrimas e, ao deixar um recado pros fãs, ela falou o seguinte: isso não é só a minha vitória, essa é a nossa vitória. Ir para o Independente foi muito assustador. Honestamente, achei que eu tinha acabado, viu? Não ia mais ter futuro pra mim. Os últimos 7 anos foram uma batalha e eu tava sofrendo em silêncio. A conquista tem um sabor especial que eu vou te contar agora. Em janeiro de 2025, Rexha acabou encerrando a sua relação de 12 anos com a Warner Records e apostou na carreira independente, firmando uma parceria de sucesso com a gravadora Empire. Uma decisão super corajosa e que, como ela mesma admitiu, basicamente a virada veio. Hoje ela é cercada de pessoas que celebram muito, e Bibi também descreveu o momento como esse renascimento. Agora eu sou livre e eu tô cercada de pessoas que me celebram e me elevam. Isso parece um renascimento. Bom demais, e agora o nosso rolê continua pra toda Santa Catarina. A qualquer momento a gente tá de volta, tá? Com tudo que tá rolando no mundo pop, e é claro, sempre com esse sabor especial de muita música boa.
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1: Da Rádio das Nossas Vidas, a melhor vibe de Santa Catarina, passa por Criciúma comigo, @pitburigo, trazendo a primeira do nosso rolezão deste sábado, para falar do Spotify e um selo de verificação. Olha que legal, o Spotify anunciou um novo selo de verificação para perfis de artistas, e essa novidade surge em meio à pressão sobre as plataformas de streaming diante do avanço de músicas, perfis e projetos criados com quem? Com a inteligência artificial. Chamado de Verified by Spotify, o recurso será exibido com um ícone verde e o texto de verificação dos perfis dos artistas e também dos resultados de busca. A medida chega no momento em que o mercado tenta separar três discussões que costumam se misturar: artistas humanos que usam ferramentas de IA em algum ponto da criação, projetos totalmente sintéticos e perfis falsos, ou fazendas de conteúdo criadas para ocupar catálogos e playlists. No anúncio, o Spotify afirma que os perfis que pareçam representar principalmente artistas gerados por IA ou personagens de IA não estão aptos para verificação. Segundo a plataforma, o selo será aplicado a perfis revisados que cumpram critérios de autenticidade e confiança. Entre eles estão atividade consistente de ouvintes ao longo do tempo, cumprimento das regras da plataforma e sinais de presença real do artista dentro e fora do Spotify, como redes sociais conectadas, datas de shows e produtos oficiais.
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1: Todo mundo tá ouvindo essa Atlântida. Uma excelente tarde de sabadão pra gente. Eu, @adriteló, tô aqui no nosso rolê pra trazer fofoca. Não, gente, fofoca não. Curiosidade. Porque, assim, o retorno de Um Diabo Veste Prada aos cinemas não chamou atenção apenas pela nostalgia, mas também pelos valores envolvidos nos bastidores. Segundo estimativas divulgadas pela imprensa especializada, parte do elenco principal teria recebido cachês milionários para voltar à sequência, quase 20 anos depois do primeiro filme. Entre os valores divulgados, Meryl Streep teria recebido entre 10 milhões e 15 milhões de dólares para retornar como Miranda Priestly. Emily Blunt apareceria na faixa de 8 milhões a 12 milhões de dólares, enquanto Anne Hathaway teria negociado algo entre 7 milhões e 10 milhões de dólares. Stanley Tucci ficaria entre 2 milhões e 4 milhões. E a Mother Monster, além de Gaga, que aparece no novo filme, teria recebido cerca de 2,5 milhões de dólares. O filme também marca o retorno de David Frankel na direção e Aline Brosh no roteiro, dois nomes importantes do longa original. E também vale destacar aqui, gente, que só no primeiro fim de semana o longa arrecadou impressionantes 233 milhões de dólares e na sua primeira semana de estreia ao redor do mundo, superando as projeções iniciais, que eram de 180 milhões, tá bom? E o orçamento do filme foi estimado em cerca de 100 milhões de dólares, o dobro do primeiro O Diabo Veste Prada. Inclusive agora, neste fim de semana e até sair dos cinemas, a nova produção deve ultrapassar o desempenho do original, que arrecadou 326 milhões de dólares ao longo de toda a sua exibição nos cinemas. Na trama, Miranda Priestly encara um novo momento do mercado editorial no segundo filme do Diabo Veste Prada, em meio ao enfraquecimento das revistas impressas e a busca por novas fontes de publicidade para a Runaway. And Sex, agora em outro momento da carreira, volta a cruzar o caminho da antiga chefe, enquanto a Emily Charlton aparece em uma posição de poder dentro do mercado publicitário. Se você ainda não conferiu o segundo filme do Diabo Veste Prada, vale a pena, tá nos cinemas e faz a boa, hein, pra você nesse fim de semana. Fechou? Feito, combinado? Tô lá no @adriteló e a qualquer momento de volta aqui nas ondas da melhor vibe do FM. Beijo, ótimo fim de semana.
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2: Alô, alô, Santa Catarina. Alô, alô, Rolê. Eu sou arroba Grabowski Mateus e falo direto de Chapecó, já passando a limpo a programação das estreias da semana no cinema pra você. E eu começo falando de Mortal Kombat 2, a grande estreia que domina os cinemas em Santa Catarina neste fim. A sequência traz Johnny Cage, interpretado por Carl Urban, unindo-se aos campeões em combates épicos. Com direção de Simon McQuoid, o filme é a pedida certa para quem busca ação e aventura. Aproveite para conferir os horários aí do cinema mais próximo, garanta seu ingresso agora mesmo e aproveite. Daqui a pouquinho a Ju volta direto de Chapecó com outra dica especial do que ver nas telonas, aí sim indicado para a turma que gosta do bom e velho rock and roll. Por hoje é só, um grande beijo e tchau, tchau.
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0: 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Salve, salve, rolê. Por aqui de novo, hein? Diretamente de Blumenau, no Vale do Itajaí. Eu sou Edna Ferretti e agora você vem comigo ficar por dentro de mais uma polêmica da Anitta. Numa entrevista pro Bruno Rocha, do Hugo Gloss, divulgada nessa semana, a Anitta abriu o jogo, gente, sobre o momento atual da sua vida amorosa. A cantora chamou bastante atenção a dar uma opinião sobre relacionamento com homens. Sem papas na língua, a artista disse que tá difícil encontrar homens que a agradem. Olha só o que ela disse, não fui eu, foi a Anitta, tá? Tem homem que opina em muita coisa. Agora, um homem que abre e lê um livro? Não tem, né? Logo em seguida, a Funkstar disparou. Mas também tem muita mulher que lê livro, viu? Estamos sempre aí. Vale lembrar que a Anitta já disse em algumas entrevistas anteriores ser uma mulher bissexual. Até o momento, ela teve alguns relacionamentos públicos também com outras mulheres. O namoro mais recente da estrela foi com o Ian Bortolanza entre 2025 e 2026, quando anunciou aí no meio de uma turnê de verão ensaios que o relacionamento tinha terminado e a diva sabe, né, driblar situações, responde sinceramente tudo que tá sendo perguntado e é por isso que a Anitta é sim uma das artistas mais acessíveis que a gente tem, apesar de não aparecer muito. A gente vai seguindo por aqui, já tem mais fofocas no nosso rolê de todo sábado e é claro, aumenta o volume e bora curtir.
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1: 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Eu sou arroba Pitburgo, voltando de Criciúma com mais uma pro nosso rolê. E essa semana o grupo The Pussycat Dolls anunciou o cancelamento de quase todas as datas da etapa norte-americana da sua turnê de reunião. As integrantes da formação atual, a Nicole, a Kimberly e a Ashley, realizaram um comunicado sobre a decisão nas redes sociais, que teve seus comentários rapidamente lotados, tomados por fãs brasileiros. E aí, sem explicações por parte das artistas para os cancelamentos, que transformaram a grande turnê em apenas uma data no país, os seguidores entenderam que uma possível causa para o comunicado seria a baixa venda de ingressos. Segundo a Variety, artistas dos Estados Unidos vêm enfrentando uma recente onda de cancelamentos de shows devido à baixa venda de ingressos e as Pussycat Dolls não fugiram do fenômeno. Para a publicação americana, outro indicativo de que a falha em lotar as arenas seria o fato de que em outros cancelamentos recentes, as artistas ofereceram explicações alternativas, enquanto dessa vez o comunicado não oferece nadinha, nenhum motivo para o público. Os fãs brasileiros do grupo pop também entenderam o mesmo recado e invadiram a seção de comentários da conta do Instagram das artistas para defender que o mesmo não ocorreria no país. Não lançam clipe, não fazem uma performance sequer e querem que os ingressos se vendam sozinhos, além de não terem anunciado no Brasil, escreveu um brasileiro na publicação. Tragam a turnê pro Brasil, isso não aconteceria aqui, disse outro. Se tivessem anunciado o Brasil, não teria acontecido isso, e assim vai.
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2: Senhoras e senhores, bora lá com o nosso rolê por toda Santa Catarina aqui na Rede Atlântida nessa tarde de sabadão. E ó, a informação agora é direto de Joinville comigo, arroba Gerson Júnior. E vou falar dele. Ed Sheeran, cantor Ed Sheeran, confirmou um show extra em São Paulo após, claro, né, meus amigos? Me conta uma novidade. Os ingressos aí pra sua primeira sessão, pra sua primeira data, se esgotarem rapidamente. Foi uma das vendas de ingressos mais disputadas do ano. E aí, o Ed Sheeran confirmou uma apresentação extra da sua Loop Tour em São Paulo. O novo show acontece no domingo 6 de dezembro deste ano, 2026, no Allianz Parque, após a alta procura aí pelas entradas da apresentação que foi anunciada para o dia 5 de dezembro. Ou seja, um dia depois, temos outra sessão com Ed Sheeran no Allianz Parque. A movimentação em torno da turnê começou ainda durante as pré-vendas realizadas no comecinho agora do mês de maio. E, claro, a venda geral pro show começou aí na última quarta-feira, dia 6, e confirmou o cenário que todo mundo já imaginava, né? Os ingressos se esgotaram poucas horas após a abertura das vendas. E aí, diante dessa procura insana, uma apresentação extra foi adicionada ao roteiro brasileiro da turnê de Ed Sheeran. A data extra também contará com a participação especial de Phineas, que vai fazer aí a abertura dos shows. O cantor, compositor e produtor norte-americano vem consolidando a sua carreira solo, paralelamente aos trabalhos ao lado de Billie Eilish, e lançou recentemente o álbum For Crying Out Loud. Você tá ligado aqui na programação da Atlântida com os melhores shows nacionais e internacionais, como esse do Ed Sheeran, agora com data extra aí dia 6 de dezembro deste ano no Allianz Parque em São Paulo. Quer ficar bem ligado? Fica ligado também no nosso site atlantidasc.com.br. Tudo passa por ali, meus amigos, não escapa nada. Bora lá, seguimos a programação desse sabadão na melhor vibe do FM.
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2: Fala, galera, boa tarde. Bora para mais uma rodada do Rolê direto de Chapecó. Eu sou arroba Juliana Machello e falo agora para você que é fã de Iron Maiden. Burning Ambition. Para os fãs de rock, o documentário Iron Maiden, Burning Ambition, celebra 5 décadas da maior banda de heavy metal do mundo. No litoral catarinense, o filme já está em cartaz. No restante do estado, a produção tem horários limitados. Por isso, vale conferir a programação local para não perder essa jornada histórica nos cinemas. Eu mesma já programei aí um tempinho para conferir essa história de uma das melhores bandas de heavy metal do mundo. Fica a dica para você, que eu sei que do outro lado gosta de um bom e velho rock and roll. Um bom fim de semana, um ótimo sábado, ótimo domingo e continue na companhia da Atlântida, a rádio da sua vida.
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2: Todo mundo tá ligado na programação aqui no fim de semana da Atlântida, a maior rede de rádios do sul do Brasil, pra gente fechar mais uma edição aqui confirmada, consagrada do nosso rolê para todo o estado de Santa Catarina na sua rádio preferida. Eu sou arroba Celo Menezes, estou aqui para bater o martelo, fechar e entregar mais uma edição do rolê todos os sábados na programação aqui da Atlântida entre 13 e 5 da tarde. Você é nosso convidado. A você, mamãe, o nosso carinho, nosso abraço, nosso reconhecimento, nosso amor, nosso beijo, nosso tudo, porque a gente só é o que é porque você nos botou no mundo, né? Obrigado, mamãe, as mamães aí neste domingo, amanhã, né, no caso, Dia das Mães, parabéns, aproveite, sim, você tem a sua mãe aí junto ao lado, manda aquele abraço, vai lá, diz que ama, faz todo esse carinho que é uma vez só e mãe é uma só também, né? Então, parabéns pelo Dia das Mamães amanhã, nesse fim de semana, e vem aí, depois do show do intervalo, a nossa programação que dá sequência por aqui com o Atlântida Beats, né, aí o TT e o DJ Mad pra fazer aquela Black Music bem legal, com a batida bacana no fim de tarde aqui da Atlântida. Bom fim, a gente se fala, valeu, até mais, tchau.
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5: E olha só a dúvida do Lucas. Doutor, tem usado relógio inteligente para correr e ele me dá um número que é o VO2 máximo. O que ele significa exatamente? Lucas, antes de começar, é bom a gente falar que os testes feitos em laboratório, que a gente chama de ergoespirométricos, são mais precisos do que os valores trazidos pelos relógios inteligentes para avaliar isso que a gente está chamando de VO2 máximo, né? O volume máximo de oxigênio. E o que ele significa? De alguma forma, ele é um retrato da sua capacidade aeróbica. Na prática, ele representa a quantidade máxima de oxigênio que o seu corpo consegue captar, transportar e usar durante um exercício. E esse processo vai envolver pulmões, coração, circulação e os músculos trabalhando de forma integrada. Na corrida, isso acaba se traduzindo como eficiência. E por que esse número é tão importante? Porque ele consegue reunir em um único número, em um único indicador, o funcionamento do seu sistema cardiorrespiratório. E além de trazer informações importantes sobre o teu rendimento no treino, a gente sabe que um VO2 máximo mais alto traz algumas vantagens. Por exemplo, maior eficiência na produção de energia durante o exercício, uma capacidade de sustentar ritmos mais rápidos por mais tempo, melhor recuperação entre os treinos, redução do risco de doenças crônicas como diabetes e problemas cardíacos e melhor condicionamento geral, inclusive fora do esporte.
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0: Opa, coisa linda, TT, muito boa tarde, tudo certo por aqui, essa é a vibe. Começa agora mais um ATL Beats por aqui. Uma boa tarde para todo mundo que está sintonizado e conectado aí na energia. Fica com a gente, você que tá pegando o comecinho do programa aqui, vai começar agora o melhor do hip hop, R&B, trap e várias sonoridades. Hoje o set tá bem espontâneo, vou começar com uma paradinha bem leve, uma vibe bem fim de tarde, depois o set vai se desenrolando aí espontaneamente. Fechou, TT? Tudo certo, tudo no pente aqui. Play, vamos pra cima.
1: Valeu, Med, é isso. Tá dado o recado, aumente seu volume, fique bem à vontade, porque música boa é o que não falta no ATL Beats.

0: Black Music de qualidade, você encontra aqui uma hora dedicada ao melhor da Black Music na programação aqui da Atlântida, sempre muito bem parceirado e, é claro, muito bem escolhida a playlist pelo nosso grande parceiro Mad, DJ Mad, arrebentando, mais um sábado arrebentando e colocando só as cremosas pra gente curtir aqui na programação da Atlântida. Fechou, Mad?
1: Tamo junto, TT, sabe disso, satisfação total estar aqui contigo, sempre aprendendo e a oportunidade de botar uma sonzeira pra galera aí fim de tarde em toda Santa Catarina, hip hopzinho de base daquele jeito que a galera curte. Tamo junto demais, viu, TT? Um abraço aí pra todo mundo que ficou com a gente, passa rapidão, mas semana que vem tamo aqui de novo, às 5 horas, então anota e vamos que vamos.
0: Valeu, Mad, grande abraço, valeu a presença. Fica aí o convite pra galera, sábado que vem, tamo de volta, 5 horas da tarde, com o melhor da Black Music na programação aqui da Atlântida. Pra você que continua com a gente, um ótimo final de semana e a gente se reencontra logo mais 10 da noite com o Green Valley Station. Valeu, até mais, tchau! 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
11: Olá, muito bom fim de tarde, amigo e amiga ligados na Atlântida. Estamos chegando às 6 horas e 6 minutos com o Pretinho Básico, o segundo Pretinho do dia 4 de maio de 2026. Muito obrigado pela sua audiência, muito obrigado pelo seu carinho, pela sua parceria. Você que nos encontra na rua e vem dizer, porra, a gente adora o Pretinho, obrigado, ah, é Parará. Muito legal, né, Rafinha? Por falar, hein, Rafinha? Assim, eu queria mandar amarelinho pra ti, porque já chegou depois do programa ter começado, né? Infelizmente, lamento profundamente.
12: Eu já tava no estúdio apresentando mais um campeão de audiência.
11: Sim, exato, mas daí saiu
12: uma água, boca seca, isso, porque eu falo pra caramba.
11: Seca, é. Boca seca, é.
12: Queria mandar um beijo pro meu público aí, que me encontra na rua, no mercado, no trânsito.
11: Tá certo. Grupo Boca Seca. Que bom. 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Muito bom fim de tarde ao Leandro Bortolatti.
13: Muito boa tarde.
11: Um dos embaixadores da KTO no Brasil. Tudo bem contigo, Leandro?
13: Tamo aí, né, cara? Coisa uma boa. Semana nova, né? Imaginado, novas perspectivas, Lelê. Novas batalhas a serem vencidas, né, Alexandre?
11: É isso aí, Lelê.
13: Segunda-feira.
11: Todo dia um leãozinho. Todo isso. Dia um leãozinho. 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Muito bom fim de tarde para a revelação Vini Moura.
14: E Alexandre, bom fim de tarde. Tamo aí, quero me divertir.
11: Que coisa boa, cara. Vamos nos divertir, Vini Moura. 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Muito bom fim de tarde, Léo Oliveira, amarelinho pra ti, por não aí, estar no Easy. Não adianta ficar puto se ficares puto.
15: Puta é pior. E aí, meu jovem, como é que tá?
11: Amarelinho pra ti, tudo bem, mano? Tudo certo? Nós temos uma regra no programa.
15: Qual, irmão?
11: Não está no estúdio antes, depois do programa começar, toma amarelo. É regra.
12: Regras foram
15: então,
12: feitas.
15: Regras pronto, tá certo, mas tá certo. Pronto, tá certo. Deve ganhar essa.
11: Ah, mas eu tô produzindo o programa pro Rafael Gomes, que tá em reunião a tarde inteira. Teve a tarde inteira pra produzir o programa. Né? Teve a tarde inteira pra chegar às 6 horas da tarde aqui e entregar a parada na minha mão.
15: É isso aí, tu tem razão.
11: Eu não quero ter razão.
15: Ah, então não tens razão, você tá cagando regra, então.
12: Uma merda.
15: Cagando regra aí, então, pô.
12: Tá errado aí, cara.
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16: Fala, meu querido.
11: Tudo bem, meu compadre?
16: Beleza, cara.
11: Tudo bem. De vez em quando a gente tem que tomar as rédeas do negócio, né, compadre? Senão tá que certo. Os dias esses guris vão estar dando de tapa na cara, tapa na cara.
15: Tem que respeitar. Eu digo.
16: Tá tem que respeitar no mínimo a idade. No mínimo
11: salve, Ivan. Bom fim de tarde, Ivan.
15: E aí, meu jovem?
11: Tudo bem, Ivan? Vamos
15: sei,
11: se
15: meu,
11: acalmar
15: meu,
11: agora e fazer o programa, Ivan?
15: Eu acabei de chegar, eu nem sei o que tá acontecendo.
11: Trouxe um amiguinho hoje, Ivan, pra gente?
15: Hoje eu vi eu e o Joia Rara.
11: Oi, Joia Rara, boa tarde.
15: Tudo bem, Nego? Conhece Joia Rara, não?
17: Salve, Nego!
15: Joia Rara!
11: Claro, conheço. Conheci no churrasco, no aniversário do Pretinho, agora de 19 anos.
15: Quem é a tua madrinha, Joia Rara?
17: Bete Carvalho.
11: Quem?
17: Bete Carvalho.
11: Bete Carvalho.
17: Madrinha, né?
11: Madrinha.
17: Pô, tamo aí.
15: Tô voltando, né, nego? Depois do aniversário tive que...
2: Pois é, voltou pra lá e agora voltei, tá aqui de novo.
15: Mas agora todo dia eu posso ficar
2: HC,
15: fora.
2: HC.
15: Isso aí,
2: certo.
15: Nego. Galeria 33, quarto. Vamos deixar por quarto,
2: tá, sete. Manda um abraço pra galera lá.
15: Somos todos teu fã, né?
2: Pô, obrigado, querido. Obrigado.
15: Galera, obrigado. Só tem medo de cadeia, né, ô Jair? Quem nunca teve preso. Isso aí, 30 anos de
2: tá parede,
15: agora pra lagartixa,
2: tá,
15: nego.
2: Certo.
15: Que isso?
2: Obrigado, Joia. Fica com a gente aí, então.
15: Pô, tamo aí, nego.
2: Fica com a gente aí, então, e vamos dar aqui...
12: Não entendeu.
15: E aí, tu ratinho, ó. Tu já tinha um mendigo, agora tu quer ter dois, tu vai ver o que vai te acontecer.
12: Eu não sou mendigo, né?
15: Não, isso aí é seu trabalhador, rapaz.
2: O que tu faz da vida, Joia?
15: Ah, nego, tô fazendo
12: maldade,
15: da vida,
12: né?
15: O que a vida me faz, né, nego?
2: É, a vida te faz bem ou mal?
15: Ah, me faz muito bem, muito vivido,
2: que
15: né?
2: Que bom, que bom.
15: 30 anos de caverna, não vou dar pra ir pra morcego, né?
2: 30 anos, é? 30 anos de caverna. Essa aí eu gostei, gostei dessa aí, que baita.
12: Por que que tu...
2: Nada, se encontra, mas...
12: Eu achei que tu ia falecer agora.
2: Não, não, é porque eu, refluxo, eu tô meio, né? meio sem jeito de fazer pra ele a pergunta. Mas por que a tua voz é assim... Tua fina voz, assim, pra ser
15: não,
2: assim?
15: Não, eu... essa é a minha voz, né?
2: Essa é a tua voz,
15: pô,
2: então.
15: Pô, tem grandes
2: teve
15: nomes.
2: Teve algum problema,
15: voz,
2: assim? Né? Tipo, quais grandes nomes?
15: Anderson Silva.
2: Verdade.
15: Eu não gosto de falar isso, mas na verdade...
2: O que, que é, Ivan?
15: No passado...
2: Ele tem um probleminha?
15: Ali no intervalo de Brasil e França, nós tomando 2-0 em 98.
2: Uhum.
15: Eu e ele se envolvemos num assalto em uma farmácia.
2: Tá brincando.
15: E ele tomou uma garrafada no pescoço. E aí
2: cortou
15: ele...
2: umas cordas.
15: Isso foi defender, nego. Foi pra te defender, que eu não sou de confusão. Eu sei me virar, mas não sou de confusão, sou malandragem, né?
2: O dói o ré.
15: Quantos anos de parede? 30 anos de parede, não vou dar mole pra lagartixa, né? Que isso? Esse é meu consagrado, deixa eu ver meu padrinho.
2: As cordas do baixo
12: ficou
2: se
12: só
2: foram.
12: Com grave. Ficou só com o grave, então foi.
15: O dói o ré não temos, né? Nem o agudo, nem o grave.
12: Que nem rádio que tu compra no chão. Tá...
2: Joia Rara, muito obrigado pela tua visita,
15: olha,
2: tá?
15: Olha, eu sou teu fã.
2: Obrigado, eu também vou virar teu fã certo.
15: Então tá, Nego, tamo junto. Medo, né? Valeu.
2: 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Eu preciso perguntar, não querendo ser chato, cadê o Rafael Gomes?
15: Ele está num compromisso.
2: Ele sabe que 6 da tarde o compromisso
15: ele...
2: dele é aqui no estúdio,
15: hoje
2: não?
15: Hoje ele...
12: Ruim pra ele.
15: Ruim pra ele.
2: Ruim pra ele.
15: Confia, ruim pra ele. Ruim pra ele. Ruim pra ele.
2: É que ele não me falou nada, né?
15: Mas é que ficou ruim agora.
2: Ah,
15: me
2: ficou ruim
15: em
2: agora.
15: Cima do laço.
2: Certo.
15: Tu viu todo o ensejo ali antes de começar o programa? Tinha tudo a ver com aquilo ali.
2: Entendi.
15: Tudo que agora pá, vai e volta, tá, e vem quando
2: aquela
15: vem.
2: Aquela confusão
15: exatamente,
2: toda ali.
15: Exatamente.
12: Eu tenho uma opinião.
15: Confia, segue. Tá. Segue.
2: Só segue. Ai, qual é a opinião, Rafinha?
12: Ah, eu acho que a gente tem que se preocupar com a audiência, né?
2: Claro,
12: e não quem não está aqui, porque estamos todos...
15: Agradece
12: aqui.
15: Quem vem no reclama do lugar vazio.
12: Quem tá na cadeira,
2: não. Desculpa,
12: tá
2: eu não vou
12: vazio.
2: Aceitar a lacrada, não vou aceitar
12: não,
2: a lacrada.
12: A lacrada tu nos fode,
2: não vou aceitar
12: vai,
2: a lacrada,
12: vai,
2: porque
12: lacrada.
2: Compromisso é compromisso. E era isso, vou seguir.
15: Mas eu vou seguir, eu vou usar uma frase que tu usa. Se ele não veio é porque ele tinha coisa mais importante pra
2: questão
15: fazer.
2: Questão de ordem. Pois não, Lelê. Se ele viesse, tu também te incomodaria com ele.
15: Porque tá a galera no programa.
2: Estaríamos em 7 na bancada.
15: Bem, não, mas, não
12: é
15: gosto,
12: que, mas é que daí eu acho que só foi chamado alguém pela falta do...
2: Tá. Isso
12: do...
2: mostra que somos uma equipe unida e sempre disposta a um tapar o furo do outro.
15: Agora tu veio, nego.
2: Opa, desculpa, já tô imitando o Joia Rara. 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Vamos dar-lhe aqui os destaques.
15: Opa,
2: do Pretinho.
15: Faltou um arzinho aí, Magnata?
2: Não, faltou
15: é
2: não.
15: É que pareceu, do lembro, Magnata.
12: Cara, não te respeitam mais.
2: Não, eu fiz
15: ninguém
2: a flexão. Eu fiz a flexão de propósito. Inflexão de propósito.
15: Faz?
2: Ah, umas 60 sem parar.
12: O que, que é uma inflexão? Ui. Não, mete essa. Não, mete essa.
15: Aí em cima de
12: 60 sem parar. É o caso Duque contigo.
15: Ô, puta que pariu. Temos um vídeo. Tá,
2: mas tu vai fazer?
12: Não. Eu só tô dizendo que tu não faz.
17: Ele tem um amigo dele que faz.
2: Não, mas aí fui me amostrar ele.
12: Te jogou?
2: Me joguei.
12: Não, pode dizer.
2: 30 eu faço.
15: Calma, tu não encara o desafio por um Duquezinho?
2: Não, 60 não.
15: Para.
17: Não é chinelão que
2: tem a gente. Calma, para aí, para aí.
15: É honra, não
2: tá,
15: é?
2: Tá, para um pouquinho. Se eu der um duquezinho, tu 60 sem parar?
15: Por um duque? Ah,
17: até menos, né,
15: mano? E quem mora na rua não passa fome.
2: Ó, aniversariante ouvinte desta edição do Pretinho é o meu xará, Alexandre Luiz Kramer.
17: Ó.
2: O Alexandre Luiz Kramer é bancário de Capanema, no Paraná, e está fazendo 41 aninhos hoje.
14: Grande idade.
2: Parabéns aí, Alexandre Luiz Kramer. Saúde e prosperidade, irmão.
14: Abraço para Capanema.
2: No Paraná. Capanema, no Paraná.
13: É um estádio no Paraná que o nome é Vila Capanema.
14: Vila Capanema.
2: Será que fica em Capanema?
13: Não, fica em Curitiba. Estádio do Paraná Clube, que é originário da fusão entre o Colorado e o Pinheiros.
2: Ô, Lelê, hein? Que coisa.
14: Ô, Lelê. Capanema, né? Sabe o que é Capanema?
13: Não sei.
2: E tu sabe?
14: Não sei, tava perguntando.
2: Ah, sim.
12: Entendi. Meteu essa.
15: Capanema?
14: É.
15: Capanema?
14: Capanema.
15: Baita pergunta. Vamos deixar o Alexandre responder pra gente.
2: Qual?
15: O que é Capanema?
2: Não sei o que é Capanema, não. É uma cidade, né?
15: Que bonito.
12: É a folha.
15: O cara falar que não sabe o que é uma folha.
2: Capanema é uma folha.
14: É possível.
12: Quando o outono vem, caem as folhas de Capanema.
14: É possível.
15: Capanema.
14: Porque se tem uma cidade Capanema e um estádio Capanema, deve ser uma coisa bem tradicional.
15: É uma árvore. É do Tupi Guarani.
14: É uma árvore, hein, eu acho. Uma árvore? Vamos ver.
12: Ah, eu dei a morta, né? Agora vocês vão pesquisar. Hein?
14: É que a gente não sabe muitas coisas. Por exemplo, sabe por que o mês de julho se chama julho?
15: Por quê?
14: Por causa de Júlio César, porque a gente segue o calendário romano.
2: Informação.
14: A informação.
2: Capanema é o significado de é o apelido de um mato ruim.
12: É.
2: Em um lugar onde não há caça.
14: Foi bem.
12: Isso. Olha só.
14: Ele foi bem.
12: Eu
14: foi
12: só
14: bem.
12: Larguei o mais próximo fui eu.
14: Eu andei perto.
2: Folha. Tu falou folha.
14: Ele foi bem, foi bem.
12: É um mato, né?
14: É.
12: Nossa, bom, pelo amor de Deus.
14: Ele foi bem.
15: O mato é uma coisa. Se é uma prova escrita, um meio certo mesmo. Aquele que o professor dá uma colher pra não rodar.
12: Eu passei como?
15: Deu até calor.
14: Como é que ele tá aqui hoje? É por isso.
13: Não é folha, não.
15: Não é folha, não.
13: É um mato. Tomaria um chá de Capanema?
15: Ah, já tomou de coisa pior.
2: E pagou. Já tomei de coisa melhor.
15: E pagou, né?
12: Ah, mas aí é
2: chazinho de maracujá é uma delícia.
14: Ah, acalma, né?
15: Um chazinho de zimbro.
12: Zimbro. Zimbro é uma praia em Santa Catarina.
15: Também. Zimbro, gin.
2: O que é zimbro?
15: Tônica,
2: o que
15: é aquelas bolinhas que tu bota no gin? Zimbro.
12: Tá, isso é bom.
15: Gin e tônica.
12: Esse tá nóis. Esse
15: drink, é chato. Aí bota. Qual que é chato, velho? Tá.
12: Vai tomar cerveja.
14: Aí, bisco.
15: Eu parei de tomar cerveja. Agora eu tomo uísque. Eu tomo aquele uísque Rio Barbosa.
2: Se vocês me liberarem, eu dou ele aqui nos destaques, tá? Como cara, quiser.
15: Quem manda é tu.
2: Observem Neto Fagundes. Observem Neto Fagundes. Quieto.
15: Ai, pai.
2: Quieto.
12: Que roupa,
2: quieto.
12: Né?
2: Não, quieto, que Fagundes. Não manda roupa.
15: Que beca, hein? Que beca.
14: Ah, realmente. Tá estiloso pra caralho.
15: É o mais arrumado.
12: Eu também.
15: Da mesa.
12: Que fardão.
15: Combinou a boina com a blusinha, tá bonitão.
14: Não, e o cara pra ficar bem de boina não é assim.
12: O cara, observe.
14: Não é assim.
15: Não, sapatinho bonito. Não,
12: ninguém,
15: não.
12: Ninguém, pô. Sapatinho.
15: Vem pra dançar.
13: Tons pastéis.
2: Não dá. Eu tô falando, tô me referindo à educação.
15: Empresa. Ah, não, ele ganha da gente.
13: Aí, covardia.
12: Eu e ele, a gente sabe o que é isso.
2: Cala a boca! Cala a boca!
15: Cala a boca!
12: Tá, vamos com os destaques aí.
2: Estudo aponta, claro, só porque tu pediu. Estudo aponta que fãs de cerveja são mais ligados ao rock e mais satisfeitos no trabalho.
12: Eu tô fechando isso aí.
14: Maulinho largou a cerveja.
13: Negativo.
12: Só tomar
13: vinho. Diminuir.
2: Vamos abrir essa. Abre essa tá pra nós, mesmo. Rafael. Olha lá, tanto que é o Lelê na foto lá, ó.
14: Que época, hein,
12: Lelê? Era o Lelê. O homem tava bem nessa.
14: Tinha dado uma caçuzada.
12: Ah, tá mal.
15: O tempo não para.
12: Não para.
2: Cara, eu te respeito.
15: Eu quero toque de um amor tranquilo, com sabor.
12: Continua, meu herói.
2: Mas por que vocês estão cantando Cazuza? Vocês estão achando ele parecido com o
14: Cazuza? Não, ele deu uma Cazuzada.
12: Ele deu uma Cazuzada. Olha a cor de não saudável.
14: Ele tava no auge da loucura.
15: Exagerado. Jogada no meu mesmo. Exagerado.
13: Ai, Cazuza não vale nada.
15: É o Barrão Vermelho.
12: Vai, o Léo não
15: respeita. Os caras não respeitam nada nesse programa, né?
13: É o Magão Vermelho.
12: Agora só
14: isso aqui é selva de piroca, bora vai.
15: E o calor que tá aqui. Tá,
13: mas eu fico feliz em saber que eu tô melhor hoje do que nessa foto.
2: É verdade. É.
15: Não tá, na real.
12: Mas a pergunta
2: de quando é essa foto?
12: Não sei,
15: cara. Semana passada. Semana passada, quando tu cortou o cabelinho lá no teu toquinho.
14: Não, isso aí é 2017, né,
15: Bebê? Semana passada, cara. Você tem rebaixado?
12: Não, isso aí deve ter.
15: Você tem na Série B.
13: Cara, isso aí deve ter uns. Cara,
12: 14 anos.
15: anos.
13: Vai uns 10 anos.
14: Mas isso aí é material pro antigo Ateliê Grenal?
13: Não sei, cara.
15: Tá, não, isso aí é quando anunciaram ele novo colunista do Diário Gaúcho.
13: Ah, é possível. É possível.
15: Então, eu tô te dando a informação. Foi de lá que eu peguei a foto.
13: Tá bom, então.
2: Tá bem.
12: Foi agora 17, só uma coisa.
13: 17.
2: Continuas colunista do Diário Gaúcho, Lelé?
13: Não.
2: Não, infelizmente.
14: Eu peguei o lugar dele.
13: Se você
14: dele,
13: quiser, né, ouvir a minha opinião sincera
2: sobre o futebol. É no teu canal, né, Lelé?
13: Honesta, no canal do YouTube.
2: Tá certo.
13: Lelé Bortolassi,
2: muito,
13: né,
2: bem, Lelé.
13: E a opinião bem humorada no Bola nas Costas.
2: Boa, Lelé.
15: Eu gosto certo. Do...
2: Quer abrir a notícia ou não?
15: Meu irmão, eu gosto do Ledo. Ele meu que tá, meu irmão, tá vendo?
2: Eu tô ótimo, cara.
15: Eu gosto muito do Ledo falando de rock, meu irmão.
2: Fala muito.
15: Entrevista com o pessoal do rock.
2: Fala,
15: eu quero,
2: muito de rock.
15: Eu quero ser.
13: Eu quero ser seu amigo de novo. Tá no ar, inclusive, a...
12: Quero ser um milionário.
13: Com Duca Lendeck.
2: Duca Lendeck. Tá muito bom, aliás.
15: Que ver, eu adoro o Duca. Eu gosto.
2: Tá muito bom com o Duca Lendeck.
15: O Pop é Pop. Qual dele é minha favorita.
2: Vai, vai abrir a notícia ou não vai dar pena?
12: Vou lá, meu... Serve o Neto Fagundes. Ele não abriu,
2: vou... É impressionante, cara.
14: Repetindo a palavra.
2: Vocês estão enredando há minutos, cara. Eu tô pedindo pro cara abrir a porra,
14: muito tesão notícia. Envolvido. Muito tesão envolvido.
2: E o Neto Fagundes, durante este tempo todo que vocês ficaram se debatendo aí, pedindo atenção para vocês, o Neto Fagundes, o mais famoso de todos nós.
12: Isso é verdade.
2: O mais rico de todos nós, o mais exposto de todos nós, estava quieto ali.
12: O que melhor conta piada.
15: Eu fiquei só com uma pequena dúvida antes do destaque. Em qual momento do programa o Rafinha foi amarelado?
13: Antes de eu chegar.
2: Na entrada, junto contigo.
15: É. Porra, mas tu conseguiu se ferrar antes de...
12: Cara, não pode ir no banheiro.
2: Os dois que chegaram atrasados foram amarelados. Se porque andou, é Rafinha compliance. Rafinha chegou
12: de tarde.
2: Né?
12: Cheguei de tarde.
15: Complaço, grande, vamos lá. Isso. Pesquisa conduzida,
12: qual
15: meu irmão.
12: Qual é que era mesmo a manchete?
13: Quem toma cerveja gosta mais de rock.
2: Ah, e tá, tá mais feliz no trabalho.
12: Eu sou feliz no trabalho.
15: Quer feliz no trabalho?
14: Tá, conta a notícia, cara.
15: Calma, garotão. O levantamento foi feito, meu irmão, nos Estados Unidos.
13: Qual estado?
15: Unidos. Mas pelo que dessa vez eu tenho aqui os lugares.
12: Vai.
15: Los Angeles, Chicago, Atlanta.
12: Ah, que saudade.
15: Houston e Denver.
12: Denver.
15: Houston.
2: Denver.
12: Houston. Houston e Denver.
15: Pode ser. 72,6% dos tomadores de cerveja disseram que a sua trilha sonora preferida é o rock, meu irmão. E aí me pega aqui, ó, 27% falou que prefere o hip-hop.
12: Olha aí.
13: Ah, Estados Unidos, né?
15: Eu nem sabia que o hip-hop tinha essa, esse target aí com a cerveja.
2: Também
15: achei
2: não.
15: Que era mais com o destiladinho.
14: Não, destiladinho é algo muito...
15: O jovem, ele gosta do que ouve o hip-hop? Do que é jovem.
14: É que o jovem brasileiro é diferente do jovem americano, né? No estilo de consumo não, também.
15: Por exemplo...
14: Tá aí uma conclusão. Não, é que aqui eu acho que a gente tem a cultura, por exemplo, no Rio Grande do Sul, do tal do kit. Que o cara gosta de misturar uma bebida com energético.
13: Os Estados Unidos tem latão, Feta. Latão?
2: Tem latão.
12: Claro,
2: tem latão.
12: Latão,
2: tem.
12: Latão de um litro.
15: Tá, lá eles são violentos.
12: É. Sério?
14: E é real que os caras não tomam gelado mesmo? Não, não é aquela não. Coisa...
13: Tá, mas a pergunta...
2: Não, tá gelada. Tá gelada.
13: O que eu quis perguntar é o seguinte. É porque aqui o latão, ele é sinônimo de cerveja barata, mais econômica, tá?
15: Não, tem a cerveja
13: boa. Lá também seria isso? Ou o latão, ele já é mais, mais
2: não,
13: caro?
2: Não, tu paga pela quantidade de conteúdo. Tem Corona em latão, por exemplo.
15: Não, mas tem no Brasil também.
2: Latão
13: tudo bem,
2: tem.
13: Ok, mas eu tô dizendo que no
12: nunca
13: Brasil.
12: Vi.
13: Não, mas quando a gente fala latão, a gente tá dizendo que.
15: Uma chinelagem, né? Um galetinho.
2: Sim, o latão de polar.
12: Mas depende da marca da cerveja.
2: O latão de
12: polar,
2: o latão de skin, o latão de
12: mal
2: de
12: mover.
15: De Bavária, devassa.
2: Isso. Certo.
15: Tinha um mercado que eu ia, nunca encontrava skin. Mercadinho que eu ia.
2: Latão de Skol.
12: Mas a nova skin é a cerveja mais vendida.
15: Claro.
12: É pelo preço.
2: Claro. Informação.
12: É informação, a galera mais popular como nova skin agora.
15: Que nem cigarro vagabundo.
12: É isso.
15: O cigarro bagaceiro é mais. Quem fuma mais barato. Por
13: não
15: quê?
13: Sei.
15: Não, fuma, quem fuma
12: o
15: é
12: cara
15: todo dia.
12: Que bebe as ganha, dois e pouco um latão, ele sorri.
14: É que a gente
12: ele não
14: vive
12: vai pagar
14: uma bolha.
12: Nove um latão
2: informação.
12: De Heineken.
2: A informação. Cerveja mais vendida no Brasil, liderando o mercado de massa, está a Brahma e a Skol.
12: Não pode ser, tá errada essa informação.
14: É que ele fez outra pesquisa, Rafael.
12: Não,
15: é que
12: tá errado,
15: o recorde dele é Rio Grande do Sul.
2: A Heineken se destaca como líder no segmento premium.
12: É,
15: riquinho, né? Segmento riquinho é
2: Em preferência de marca. Enquanto marcas como Antártica, Itaipava e Amstel completam o topo do consumo nacional. A skin nem apareceu nessa
12: tá errado. Eu vou fazer a pesquisa de novo aqui.
14: Escreve aí a pesquisa aí.
2: Como é que tá errado, cara? Tá aqui no Google, cara. Tá errado.
12: Google erra às vezes.
15: Tá, Brahma é boa.
13: Tá, mas olha, até pode errar. Mas teria que ter aparecido em algum momento desse texto aí. Teria que aparecer.
2: Óbvio, né?
15: Toda cerveja gelada, dependendo da hora, ela é boa.
2: Exatamente. Tô contigo.
15: Isso é que nem vinho. Começa nos bons, depois tu toma o ruim, já tá mamado.
12: Garrafa, não importa.
15: É tudo igual, meu irmão.
2: Exatamente.
15: Vitor, o que que é?
18: Tem uma cerveja aqui, né?
15: Que,
2: como?
15: Que,
18: desculpa,
2: escapou. Que é uma cerveja? Tinha que ter uma cerveja aqui, mas tinha que ter tanta coisa, né?
15: Não temos um café? Não temos um café?
17: Aí a gente abre um procedente, que nem falou o Ivan.
15: Aí tava abrindo um procedente. O que foi, meu irmão?
2: Tinha que ter cerveja aqui. Tinha que ter cerveja.
15: Vamos fazer uma reunião e tu fala isso.
18: Amanhã eu vou no comercial, vou botar bilhete pra uma cerveja.
2: Tinha que ter refrigerante, tinha que ter um monte de coisa.
18: Tem que ter a bebida aqui no Pretinho da 18.
2: Mas tinha que ter alguém pra nos vender, essa é a real.
15: Tu quer, eu falo. Ei, Cativa. Mas
18: não valorizo,
15: mano. Ah, Cativa. Eu posso falar com Cativa.
2: Fala.
15: Cativa, não, Cativa também atende aí, veículos de comunicação. Se tu quiser, ele pode vender o Atlântida.
12: Eu já me perdi
2: me
12: na
2: dá
12: tua
2: o telefone do Cativa.
15: Que é um Nokia.
17: Precisando.
15: Olha só.
17: Do Cativa.
2: Abre a merda da notícia.
15: Vamos lá. E mais da metade dos consumidores de Ceva disseram o que, Rafi? Que se consideram pessoas muito extrovertidas e que... Mais da metade afirma que ajuda na interação social.
18: Ah, isso eu não tenho
15: porque
18: dúvida.
15: Porque não há nada não mais bacana.
12: Amigo tomando leite.
15: Não. Não. Essa frase é a mais verdadeira. Uma pesquisa confirmou exatamente isso. E o estudo indicou que quem bebe cerveja também diz que está mais satisfeito, sabe, no trabalho.
18: Ah, é. A bebida, a cerveja, ela pode quebrar um pouco o
15: gelo.
18: A timidez do rapaz,
12: pode,
18: né?
12: Pode ser. Ice. Mas isso não pode ser desculpa aí, podemos entrar numa doença muito pesada.
15: Não, cirrose,
12: que é o alcoolismo, né?
18: Mas que filha da puta.
2: Ah, sério que tu meteu essa, cara?
15: O meu avô morreu por causa do álcool.
18: É mesmo.
17: Bebeu demais? Explodiu.
15: Não, caiu um alambique. Na terceira vez até achamos que a cada... Ele até demorou a morrer, porque saiu pra ir no banheiro.
2: Não entendi o que aconteceu com o teu avô.
15: O meu avô caiu no alambique.
2: Caiu no alambique. Mas num tonel.
15: Não, no alambique todo ele caiu. Nós até achamos que ele tava bem, porque três vezes ele saiu pra mijar. Aí na quarta ele não aguentou. Coração velho não aguentou.
17: Aí ele foi.
15: Meu avô acabou falecendo, grande avô.
2: Que maravilha.
15: Vô Miltim, beijo pra ele. Deve estar lá embaixo, lá com o capiroto.
2: Próximo destaque. Modelo.
17: Ó.
2: Modelo, não temos o artigo definido. Se é o ou a.
15: Ah.
2: A modelo.
12: Ah, se é o Léo produzindo, é
2: modelo. Modelo defende masturbação antes do primeiro encontro.
17: De frente.
18: Eu já captei o que ela tá querendo dizer.
15: Bom,
18: chegar mais tranquilinho, que às vezes o primeiro encontro ele gera tanto pavor que quando o cara vê, foi.
2: Isso aí. Especialmente se o cara é inexperiente, né?
12: Aí tá. Aos 18 anos é isso.
18: É essa noite.
12: Negativo. Que o cara, ele, né?
17: Cara,
15: um bastidor. Essa notícia.
17: Oi, tudo bem?
15: Essa notícia foi discutida na pauta antes, ali à tarde, junto com o nosso. Eu, Vinícius Moura e o nosso produtor crente.
2: Tá.
15: Que ele olhou, ah, isso aí não vai. Isso aí não vai engajar.
2: E aí
15: nós só falamos assim, ó, espera o Lelê ouvir a manchete.
17: E cara, tá
15: comprovado. Cara,
17: já valeu.
15: Essa aí, meu irmão, é a ex-Miss Liverpool.
2: Miss Liverpool?
15: Olha que maravilha.
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15: Bate. Sabia, cara.
18: E aí o meu voto.
17: As já coisas tem... funcionando, me pega.
15: Cara, me pega. Quando tu vê, a gente falou, confia na gente, né, Tezinho? Confia em nós. Meu irmão, a Christine...
12: Que idade ela tem?
15: McGuinness o nome dela.
2: Pode botar no Guinness.
18: Ela tem cerveja até no sobrenome.
15: Pra ela, a ideia é simples. Ajuda a manter o controle, sabe o quê, meu irmão? Opa, já vai. Ó, meu irmão, tu não tá de tudo errado. Ela saúde. Ela Obrigado. Disse que a ideia de se masturbar no primeiro encontro serve pra quê, ó? Pra centralizar as próprias decisões, evitando agir por impulso.
17: Aí, ó, mas isso aí é pra vida, cara.
12: Não.
17: Claro
12: não,
17: que sim.
12: Aí tu vai encontrar a mina daqui meia hora.
17: Não, mas...
12: Tu queima a largada ali e aí...
17: Mas a gente
12: e
17: tá
12: aí,
17: dizendo...
12: purinho, tu não vai.
17: Mas o negócio de tranquilizar, Lelê, ô Rafinha...
12: Não, se... tranquilizar quando tu é guri, que tu tá subindo as paredes, é uma coisa... O cara que já é mais experiente, ele só sabe trabalhar.
17: Não, mas tô falando que na vida, cara, se toda pessoa antes de brigar tivesse dado uma usada, ela não estaria discutindo e fazendo isso.
12: Mas aí é outra coisa.
17: É isso que eu tô dizendo.
15: Mas é que tá naquela máxima de quem transa é feliz.
12: Tá, mas é...
18: Não, tá errado?
2: Não, cara, claro certo, isso é certo. Quem transa mais é mais feliz, cara.
15: E
2: não
15: quem
2: tem
15: se
2: como.
15: Masturba
2: tem estudo
15: antes
2: sobre isso.
15: Do primeiro encontro, dá aquela aliviada bacana, dá uma limpada no cano, já
2: antes
15: chega
2: do primeiro encontro, julgando ou assumindo, perdão, que o encontro vai ser daqui a uma hora?
12: É isso que eu tô falando,
2: até
12: cara.
2: Aí chega no encontro, acabou.
12: Mas é isso que eu tô falando
15: mas
12: desde
15: ela...
12: início.
18: Não demora mais.
15: Mas demora, mas depende. É que tudo é que a mulher é uma depende. Coisa, o homem é outra coisa. Depende.
12: Tu tá falando dela ou do homem?
15: Dela, ela falou que ela tem um encontro com o Alejandro.
12: Ela! Tá confuso?
15: Não, viu, não tá confuso. Eu falei que...
2: Até então eu não havia entendido
14: que era ela. Eu te entendi.
12: Obrigado, eu achei que eram os garotões.
15: Não.
14: É pra todo mundo, velho.
2: Agora entendi.
15: Ela tá falando em geral.
12: Ah, ela, ok.
15: E que pra ela funciona, que ela toma decisões mais corretas depois de dar uma aliviada na garotona.
12: Tudo bem.
15: Daquela mete ali o remix.
2: Não se deixa levar pela emoção do
14: mundo. É isso aí.
2: Não engajou muito a notícia, só pro Lelê.
19: Pra você.
15: Olha aí, mas, só mas Lelê, essa Lelê. Opinião dele vale muito, meu irmão.
19: Ele ficou perto. Ressaltar mais uma vez, Alexandre, o comportamento de Neto Fagundes durante esse tempo.
2: Não, impressionante. Impressionante.
14: Tô no roteiro.
2: Impressionante. E por último, destaque, não menos importante, 6h29, bêbado detona portão de motel, foge sem pagar é pego dormindo.
15: Isso aconteceu em Brasólia, meu irmão.
2: Mas que amadorismo.
15: Na terra de João do Santo Cristo, em Taguatinga, meu irmão.
14: Não tinha medo, tá o João do Santo Cristo. E todos diziam quando ele se perdeu.
15: Então, o que aconteceu? O garotão, ele tomou uma manguaça no motel, acordou e tava sozinho no quarto.
12: Ué?
15: E ele contou à polícia que não. Tinha duas minas comigo.
14: Tinha uma galera comigo.
15: E um rapaz.
14: É, essa é a versão que ele
15: dele.
14: Lançou,
15: né?
19: Eu, se tiver tocado uma antes, não tinha pagado.
12: Ah, mas daí eu tomo amarelo e chego tarde. Olha o que o cara fala no ar. Mas tu pode tudo.
19: Não, é na prática.
12: Pode dar cambalhota.
19: É pegar o destaque anterior e botar na prática nesse aí. Se ele tivesse ouvido a Miss Liverpool.
2: É que enfim. Galera, fora de contexto.
12: Totalmente
2: descabido.
12: Fora de contexto.
2: Tá bom. E
15: ele fez a bagunça com a turma errada. Porque, pô, se tu vai pra uma bagunça no hotelzinho, tem que ser um pessoal de confiança.
12: Claro.
15: Porque deixaram o garotão sozinho.
2: Exato.
15: Literalmente no pincel.
14: Mas é difícil tu ir de galera assim com um pessoal de confiança, cara.
15: Por quê? Fale mais.
12: Traz essa explicação pra nós.
19: Tem uma hora que a carruagem vira abóbora, velho.
15: O que tu acha, Joia Rara? Vai no Joia Rara.
12: Isso aconteceu comigo, nego.
15: O que aconteceu, Val?
12: Olha, eu acabei sendo... Quarta vez, né? Quarta vez.
2: Te guardaram quatro vezes já, Joia?
15: Que te empurraram ou não?
2: Mas eu te respeito.
12: Te empurraram quatro vezes.
15: Te empurraram quatro vezes, Joia?
2: Pergunta, te guardaram quatro vezes já?
12: Não, de quem me guardou, nego? Tu tá de sacanagem comigo. Olha, nego, eu tô entrando de parede, vou dar mole pra lagartixa, nego. Tu me respeita, nego.
2: Te respeito, só te fiz uma pergunta.
12: Só que a rua é nós, nego.
2: É nós. Mas já te guardaram quatro vezes o pinto na gaiola?
12: Não, nego, para com isso, nego.
15: Aqui os caras são ligeiros, não pode dar mole.
12: Olha,
15: aqui é pior que cadeia.
12: Que isso, nego?
15: Na cadeia o cara pode derrubar, tu tá na menopausa.
2: O que houve, Rafael? Eu vou te expulsar. Eu vou te expulsar, tá parecendo um gnomo.
15: O menopausa já tá impossível aqui no
14: meu. Ah, é calor, é frio, ele não sabe o que tá
2: fazendo. Cara, te espelha no Neto Fagundes, Rafael.
19: Rafael
15: Menopausa. Compra o sapatinho.
19: Rafael
2: Menopausa. Acaba a porra
19: da. Ô, Rafael Menopausa.
15: Rafael Menopausa. Olha só, o que aconteceu?
2: Agora nós travamos na live, olha.
15: Não, mas na
2: Tá último barco.
15: Eu quero trazer
19: deixa informação. Deixa a live assim que eu não tenho amarelo.
15: Deixa eu só trazer a informação correta. O que aconteceu? O garotão acordou, não viu ninguém no quarto, pegou o carro, viu que tava sem dinheiro e deitou o cabelo. Foi de manhã, tá certo? 6h30 da manhã. Deitou o cabelo e aí viu o portão e falou, tu vai, vai, foi. Bum, saiu no portão, deu num carro.
2: Demoliu
15: o portão, meu irmão. Deu num carro, aí aconteceu.
12: Dormiu.
15: Parou o automotor dele, encostou o danado e pegou no sono. Chamaram a polícia porque viram o garotão dormindo. A polícia só falou...
14: Ei!
15: E aí, ele, barra, errei.
12: Ah, nego!
15: Fui eu. Como é que ele falou?
12: Foi nego!
19: Fui bravo, errei.
12: Foi nego, deu ruim pra nós, mas...
15: Aí ele tentou dar a explicação, mas aí ele... Pai. Quando acordaram, ele já acordou vomitando já. Já veio passar mal, veio refluxo.
14: Mário Gomes,
15: veio pegando. Tudo. Aí a polícia, ele contou que foi roubado, que o trio levou a carteira dele. Ele ficou peladinho, zerado, sem nada. Só que aí os homens foram levantar ali a capivara, meu irmão.
14: E aí?
15: Fizeram a averiguação e humilhante, meu irmão.
12: Era Mike Papa.
15: Não era Mike Papa, ele devia pensão alimentícia. Aí o vagabundo tomou uma cana, tá vendo o sol nascer quadrado.
2: Desculpa, eu só queria entender, o que que significa Mike Papa?
15: Ô, nego.
2: Me fala.
15: Nego, o Mike Papa é o que tá com o rabo preso, nego.
2: Não, cara, Papa Mike é o código para... Policial militar, Papa Mike, nego. E Papa Charlie é para policial civil.
15: Porque o
12: Papa Charlie
15: Para.
2: Policial civil.
15: Papa Mike é diferente de Mike Papa, nego.
2: É, o Mike Papa eu nunca vi, cara.
15: Então, o Mike Papa é pro cara que tem rabo preso, né? E o Papa Gomes, nego, vem comigo.
2: Não, eu vou, mas só não me bota em roubada.
15: Não,
2: já me dou bem com os Papa Mike e com os Papa Charlie.
15: Nego, galeria 33 por anos, e aí tu quer vir falar comigo que eu não sei o negócio? Papa Gomes, pô, e abraço pro Papael também, que é um grande personagem do rádio. E pro Papael. Papacu da cabeça roxa. O Papael, que eu gosto muito. Beijo pra ele. E aí o garotão levou uma cana.
2: Como é que termina a notícia?
15: Termina com ele preso, meu irmão. Levou a cana, vai responder pelo crime
2: certo.
15: De dano, fraude, embriaguez ao volante, que ele tava mamado.
2: Certo.
15: A CNH do garotão tava suspensa, que nem de alguns aqui da mesa.
12: É inacreditável.
15: E o seguinte, meu irmão. E levou a cana, foi que não pagou pensão alimentícia,
2: tá,
15: mas...
2: certo.
19: Devia pensão, CNH vencida.
15: E queria fazer baguncinha, brincar de fazer amor, né, meu irmão?
19: Tá com a vida meio...
14: Lembrei do cara que levou a namorada no motel também, né? Tomou um banho, tá bem tranquilo. Assim, ela foi no banheiro, se entalou dentro da patente do banheiro. E aí começou aquele desespero, o cara apavorado, assim, e agora? Chama alguém! A mulher, chama alguém! E ele, vamos, tu tá pelado aí? Tá, faz alguma coisa. Ele pegou o capacete, botou no meio das pernas dela. E chamou, veio o nego velho na porta. O que que aconteceu? É, meu querido. Aí o cara disse: não, aconteceu um acidente aqui, minha namorada se entalou ali dentro da patente. Dá uma olhada pra mim aí, o nego vai abrir a porta do banheiro e disse: pá! Ela talvez eu consiga salvar agora, o motoqueiro. Motoqueiro sem chance nenhuma.
15: Informação importante, meu irmão.
2: Manda!
15: Pessoal do Stock Center vai mandar
2: o quê?
15: Dois fardos de latão sexta-feira pra nós, da marca que a gente quiser, pra se mamar.
2: Aí, coisa linda, hein?
12: Obrigado, então vamos Stock se mamar Center. Na sexta.
15: E nem precisamos beber.
2: Obrigado,
19: Stock Center. Detalhe, hein? Sexta-feira sextou, a gente, né? Sai daqui e vai direto.
12: Sextou, é.
2: Por quê?
19: Porque a gente tem o sextou do Pretinho pela primeira vez agora. Nossa nova...
12: Invenção, né?
2: Nosso espetáculo. Onde que vai ser?
19: No Novo Hamburgo. Boteco Comedy, Novo Hamburgo. Na próxima sexta-feira. Então é mamar aqui e chegar lá.
2: Então nós já estamos anunciando agora que vai ter isso.
12: É, anunciamos semana passada, né?
2: Ah, já anunciaram aqui na rádio semana passada.
15: Tem até imagem na tela quando o Bate Gol quiser, meu irmão. Das datas.
19: Legal, hein?
15: Tu não estava aqui.
14: Importante
15: no dia.
14: A gente
15: não
14: ouvir
15: tava,
14: a rádio. Claro.
2: Que eu não tava no dia, e quando eu não tô, se eu não tô é porque eu não tô nem conseguindo ouvir, na real. Não, né? Então aí, infelizmente, mas que legal. Então vamos dar o serviço aí, vamos dar o serviço.
12: É sexta-feira no Boteco Comedy, em Novo Hamburgo, a primeira edição do Sextou.
2: Vai ser sempre todas as sextas?
15: Toda sexta de maio a gente tá com show.
2: Lá no Boteco?
12: Não, o dia 8 lugares agora diferentes. No Boteco Novo Hamburgo, tá. Dia 15 no Boteco de Canoas e dia 29 no Teatro Túlio Piva.
2: Aí, hein?
12: Tá tudo ali no showdopretinho.com.
2: Bacana.
12: Tá todo nos stories toda a galera.
19: A gente só vai fazer pé de Porto Alegre, porque é sextou e a gente sai daqui às 7.
2: Que, né? Claro, tá
15: e
2: certo.
15: E o elenco, ele é rotativo.
2: Rotativo.
12: Todo mundo vai participar.
15: Todo mundo
2: bacana,
15: vai
2: estar. Legal, hein?
15: Tá convidado.
2: Um novo Faturation do Pretinho aí, então.
15: Tamo tentando.
2: Legal, legal, obrigado. Vou lá, hein? Vou lá.
19: Importante pro público que vai é captação para cortes de redes sociais.
2: Aí é bonito.
19: Quem for, já na entrada, já autoriza essa utilização da sua imagem.
2: Muito bacana, hein?
15: Bacana a arte. Da imagem. Bacana a arte. Abraço aí pro nosso Maurício Trolli.
2: Bacana, obrigado, hein? Gostei. Parabéns, sucesso na empreitada. Eu não vou poder ir.
12: Sexta
2: ruim pra mim.
19: Bom, então sexta-feira o Stock Center mandou a cervejinha, a gente toma a cervejinha aqui.
2: Não, a cervejinha eu vou tomar com vocês.
19: Entra na van e vai.
15: Boa!
12: Eu quero o Heineken.
15: Então tá bom, vou mandar aqui. Então.
2: Vamos fazer uma votação? Tem porque pode ter, né? Gente que não goste, né?
12: Não tem como.
14: É muito playboyzinho.
12: Todo mundo vai tomar.
15: Quer votar aqui então?
12: Eu voto na Heineken.
15: Ou fazemos fora do ar, né? Não vou atrapalhar o
14: bagulho. Eu também acho.
2: Muito bem.
15: Olha o Neto Fagundes.
2: Bota uma pra nós aí, Lelê, por favor. Opa, Neto Fagundes já matou a pau na primeira que ele contou.
15: Ganhou, caraca.
19: Gurizada, eu sou de Santa, moro em Floripa.
14: Sou Charlie Brown.
19: E quero uma ajuda de vocês. Eu li por cima aqui esse e-mail, esse rapaz tá se metendo uma roubada aqui. Não cheguei ele até o fim.
2: Vamos ver.
19: Tenho 32 anos, trabalho em uma empresa onde tem uma guria de 20 anos, que eu tô ficando há uns 2 meses. Ela é uma delícia, inteligente, divertida.
15: Ai.
19: Eu fico muito, ele botou muito em caps lock aqui, muito confortável ao lado dela. É muito bom dormir com ela, coisas que eu também sentia com a minha namorada atual quando começamos a ficar. Mas com a novinha parece ser mais intenso, mais forte. Mas temos um porém. Eu namoro há 1 ano
18: E alguma coisa. Eu namoro um ano e alguma coisa.
12: Fica nervoso, né? Tu fica nervoso também.
18: Não, não,
12: né?
18: Mas é que essa história é tensa. A novinha sabe. Mas recentemente eu não consigo parar de pensar na novinha. Minha mina tá com 30 anos, mas eu acho que tô perdidamente apaixonado pela novinha.
12: Porra, mas a mina.
18: Ao mesmo tempo, a novinha tá se separando de um casamento de um ano e pouco também. E a gente tem se visto pra dormir junto umas duas vezes na semana.
15: É lenha.
18: Mas ela também tá apaixonada por mim. Ela até falou que me ama. E eu acho que amo ela também.
12: Tá bom.
18: Mas eu sinceramente não sei o que fazer, Pretinhos, porque eu não sei se estou amando o fato de ser, entre aspas, o salvador da pátria dos problemas dela e, consequentemente, aumentando o meu ego, ou se realmente eu tô completamente louco por ela. Essa mulher não sai da minha cabeça, fazendo com que a minha namorada perca a graça até fisicamente. Ai.
2: Ah, mas aí tu largou já e não avisou ninguém, né?
18: Troquei uma ideia com a novinha.
15: Entregou os tacos. Porra, já.
18: Mas aqui,
2: quiet
18: ó.
2: Quitting.
18: Troquei uma ideia com a novinha e optamos por dar uma afastada, pra ela não sofrer mais com tudo que está acontecendo enquanto eu decido o que quero da minha vida. Mas realmente eu precisava ouvir a verdadeira opinião de vocês sobre esse assunto. Aquela opinião que tá guardada, aquela que vocês Lelê, só né? dariam Lelê, pra um brother em uma conversa só de vocês dois.
2: É do Lelê, é tu que vai dizer pra ele, Lelê.
15: Com fotos é mais
14: importante.
15: Abre teu
14: coração, Lelê, abre teu coração.
2: Não, esquece fotos, cara.
12: Que idade ele tem, situação. Lelê?
18: Ele, 32 anos, a namorada...
12: 30.
18: 30 e a novinha, 20. A novinha tá saindo de um...
15: Ai, pai.
14: Que eu preciso falar das expressões.
15: Eu acho que no treino a gente pode responder. O...
12: Não, não,
15: eu
12: não.
18: Calma.
2: Só o Lelê.
12: Vai só tu, Léo.
2: Só o Lelê.
18: Não, porque sou eu.
15: Não, porque tu é um especialista em novinhas.
2: Bem experiente e eu queria passar essa. Não,
12: mas eu me chamo a atenção que a guria de 20 anos era casada.
2: Um ano já.
15: Ah, tá, ela tem filho?
12: É muito rápido. Pra que casar com 20 anos?
2: Pra que casar com 20 anos?
12: Mas é que hoje em dia o pessoal... Mas é que hoje em dia
2: casar
12: tá mais...
2: tem que ser depois dos 30, galera. Vamos se ligar.
15: Ou dos 50.
12: Mas é que hoje em dia o pessoal tá mais... 50. Não é porque é, mas aí na hora que bater, quando bate forte o tambor...
2: Tá, olha só, vamos falar pro cara, vamos dar real pro cara. Magrão, tu já largou a tua mina, tu tá envolvido com a novinha.
15: É, mas não, é. Mas não te dá um engato um relacionamento com outro.
2: É, mas vai engatar.
12: Novinha, eu quero te ver contente.
18: Vai engatar.
15: Eu não trocaria. Mas...
14: É, eu
15: tu não
14: acho
15: trocaria,
14: que...
15: Leandro?
14: Cara, isso aí é... Ah, ele não vai vingar com a outra também.
2: Cara, tá, quebrar a cara faz parte da vida.
18: É verdade.
2: Quebrar a cara faz parte da vida, mas não, ele tá engatado assim, né? Na novinha. É óbvio que ele tá engatado. Ele, ele acabou de dizer que nem vê mais graça na mulher dele.
15: É, é, vai na novinha, é. Vai na novinha. Vai na novinha, vai na novinha.
18: Essa frase aqui.
15: Vai na novinha.
18: Essa frase aqui
15: leia
18: é o.
15: Leia
18: essa,
15: na novinha.
18: Essa frase aqui ela é a mais complicada do texto.
15: Qual que é? Leia, leia. Ai, novinha, novinha. 20 aninhos, toma, toma, toma.
12: Leia,
15: toma,
12: leia,
15: leia, leia. O casamento de aninho acabou, então. Leia, leia, leia. É isso, é leia na novinha. Leia na novinha de 20 anos.
18: A frase é essa aqui, Rafinha. Essa
15: deve ser show.
18: A novinha não sai da minha cabeça, fazendo com que a minha namorada perca a graça até fisicamente.
2: Aí, aí.
15: Já acabou, vai brochar com a mina.
2: Mas... a pensar em matar, já matou.
15: Ah, então, tem, então eu tem. Sou então, mas eu sou
14: problema,
15: o killer.
14: O problema é que o cara vai se achar que tá garotão e...
18: É, não, e aí
14: depois, ó... Eu acho uma coisa, eu acho que ele... Tá tudo certo ele se apaixonar por alguém mais nova ou mais bonita.
18: É, não
14: coisa.
18: Sabe.
14: A única coisa que é o seguinte, tem que liberar o outro.
2: Exato,
14: lado.
2: Tem que
14: libera
2: chegar
14: ali e
2: dizer, ó, aconteceu isso, isso,
14: mas
2: isso.
14: Mas é que ele não
15: vai
14: consegue,
15: vai, o cara libera.
14: Ele é egoísta.
12: Aí que é o erro dele. Sabe qual é o erro do Magrão? Não saber administrar as duas.
14: Não, mas não tem que administrar as duas, cara. Bate o chafunço.
12: Ah, Magrão é novo, cara.
14: Vamos deixar um profissional falar.
2: Vai, Rafinha.
14: É, então tá.
2: Então o erro dele é não saber administrar as duas.
12: Cara, vive teu momento aos 20 e poucos anos 30, aí, curte
18: 32.
12: A vida.
14: Vem aí a palestra do Rafinha. Como 30, administrar 20. Duas famílias.
12: O homem aos 32, ele continua sendo um guri. Faz um monte de cagado. Fetter fazia isso direto.
15: Não, o Vini é um guri. O Vini é um guri.
14: Não, eu não tô fazendo cagada.
12: Aos 30.
2: Rafa, vou te Family. Processar, cara.
14: Rafa, entendeu? Family, vem
12: e
14: aí.
12: E a guria de 20 anos, pega esse magrão e pega outros vários.
14: É isso.
12: Não vai casar. E a namorada do garotão, que acha que o Brad Pitt do Han deve ser uma pizza fria violenta, a de 30 já vai deitar o cabelo
14: mas
12: dele.
14: Mas, Rafinha,
12: já
14: a de 20 tá fazendo isso, só que ele se acha garotão, ele claro. Acha que vai ser só ele
12: e daqui
14: com ela.
12: Daqui a pouco ela já tá
14: é lá. Isso, ó. Tchau pra ti, velho.
2: Isso é que nem, isso que eu digo. Quebrar a cara faz parte do processo.
15: É que nem melancia.
2: Cada escolha. É uma renúncia.
15: Você come igual melancia.
2: Por que melancia?
15: E ninguém come sozinho. É isso. Não dá pra comer sozinho.
2: Vai, calma.
14: Não, já entendemos.
12: Que termo baixo, baixo, baixo. Eu tentei fazer uma metáfora aqui.
15: Tu falou pra ele trair a mulher, rapaz?
12: Não, não.
15: Como assim?
12: Eu falei que ele tá, tem que saber administrar.
2: Vamos falar de coisa séria agora, o outro lado do que a gente faz aqui. Pois até não. Agora a gente veio na galhofa, na brincadeira, na ha-ha-ha.
14: E agora?
2: Agora tem uma outra parada
14: não,
2: séria.
14: Não, não pode rir, é isso.
15: Tá, mas já não ele podia, falou que é já sério. Prejudica a metade.
12: Não, não, olha pra mim, quem perguntou foi ele, né?
2: Não, eu sei, mas é que eu fico pensando com quem que ele aprendeu a ser tão idiota. Eu olho pra ti pra ver se foi
12: microfone,
2: contigo.
12: É o microfone isso aqui, esses dois microfones, eles estão...
15: Tá, eles fazem o mal pra quem vem pro time.
2: E é impressionante, porque quanto mais idiota, mais eu gosto.
19: Quanto mais idiota, melhor.
2: Oh. Isso. Obrigado por cuidarem de mim. Meu nome é Leonardo. Sou gestor de ativos aqui em Concórdia, Santa Catarina. Ouvinte fiel do Pretinho desde os primórdios, nos tempos mais remotos. Apesar do programa não ser transmitido aqui em Concórdia, eu ouço online, ouvia online e hoje em dia vejo pelo YouTube nos dois horários. Estamos vendo. Falo por mim, mas sei que é uma realidade de muitas pessoas. Vocês têm salvado a minha vida e nem sabem disso. Ela andou tendo altos e baixos e, infelizmente, os baixos prevaleceram nos últimos anos e, nesse período, vivi um relacionamento onde me entreguei demais e acabou que esta pessoa entrou na minha casa e furtou tudo o que lá havia.
15: Acontece, né? Tem que saber quem mora dentro de casa.
2: Na mesma semana, tomei um golpe e perdi a minha empresa.
15: Puxa vida.
2: Acabei falido, sozinho, com depressão e fobia social. 15 para 7. Estas condições tenho tratado nos últimos meses, mas admito que sair e interagir com outras pessoas numa condição assim é muito difícil. E fica mais complicado ainda com uma situação financeira caótica, e é aí que vocês entram. Eu vivo com um gato laranja e passamos muito tempo em casa, então a televisão está o tempo todo ligada e os programas do Pretinho ficam passando um após o outro, dioturnamente, horas e horas, programa após programa.
12: Ah, mas isso faz mal.
15: É, faz mal, tem que...
19: O cara se sente bem, cara, deixa ele.
12: Ele vai enlouquecer com a gente em loop.
19: O gato deve gostar também.
2: Olha, ele disse que a gente salvou ele.
12: Não, é isso aí, salvação!
2: É isso boca.
15: Aí. O gato já tomou um revés da vida. Os únicos que estão ajudando ele é nós, não vai se cornetear o cara.
19: O gato gosta também.
2: Eu não consigo conviver com outras pessoas e vocês são a minha única companhia.
15: Poxa vida.
2: Eu entendo ele, cara.
15: Eu também entendo.
14: Eu concordo. Eu
2: entendo ele, cara.
15: Vocês também são minhas únicas.
2: São meus parceiros diários e todas as risadas que vocês provêm podem ter sido a razão de eu não ter me vestido com uma gravata de corda em um certo final de semana.
15: Não faça isso. Não.
2: Obrigado
15: faça
2: de
15: isso.
2: Coração por toda a dedicação ao público e mesmo não os conhecendo, sinto como se estivesse diariamente ouvindo amigos meus falarem comigo. Não é a primeira vez que a gente recebe um relato assim.
12: Não é.
2: Porque a vida das pessoas é difícil.
19: Muito difícil.
2: É muito difícil a vida das pessoas e a gente não sabe. Todas as pessoas que a gente encontra todos os dias, não estou falando de nós aqui, que a gente se conhece, sabe da vida um do outro, não estou falando das pessoas que a gente cruza na vida todos os dias, no balcão do supermercado, no balcão da loja, onde no motorista do carro de aplicativo, motora do ônibus, quem está lá dentro do ônibus. As pessoas têm problemas, cara, e cada um está enfrentando a sua própria batalha todos os dias e a gente não sabe disso. Então, o mínimo que a gente pode ter é educação, empatia, né? É vontade de entender a vida daquela pessoa. Porque tu tem uma vida diferente da dela.
14: Claro.
2: E é isso. Então, é isso que acontece com o nosso parceiro aqui. O cara se ferrou na vida,
19: tomou um monte de tombo. Pra essas pessoas, principalmente essas pessoas de baixo poder aquisitivo, no caso dele, que ficou, né? Passou.
2: Sim.
19: Às vezes o cara não tem nem grana pra ir atrás de uma risada.
2: Exatamente.
19: Né? A gente fornece essa risada
2: exatamente,
19: de graça pra ele. Acaba sendo, né, dentro de casa ali.
14: Muitas vezes ele tá triste ali. A atenção vale grana, cara.
15: É isso aí.
14: A atenção, do tipo assim,
2: claro.
14: Tá tudo. E aí, tudo bem? E aí, tudo bem, já vale o carinho,
2: claro,
14: e a atenção, né?
2: Claro,
14: da pessoa
2: claro.
14: Receber um.
12: Sabe o que, que a gente é? Nós somos vendedores de risada.
15: Oh, não, tu vai rir na rua, tu vai rir na rua. O homem vai perder a paciência contigo ali.
12: Não é isso, mas a gente não cobra.
15: Não cobramos. É nós é de graça. Nós demos aqui as coisas de graça. Esse programa não cobra. Só pra quem é membro do canal do YouTube. Nós cobramos uma mixaria aqui na.
2: Vocês são insensíveis.
15: Não, a gente é super sensível. A gente tá comovido.
2: Deixa eu numa bolha.
15: Deixa eu dar um recado pro cara de
2: concórdia. Aqui vai lá pro condomínio dos boleiros dele.
12: Olha isso,
2: Bruno. Olha só. Vive numa bolha.
15: O cara de concórdia, nós chamamos.
2: Vocês do Belinho na sinaleira hoje vendendo rapadura pra pegar, pra pagar o tratamento do netinho. Falei pra vocês.
15: Mas tem que ver se tá doente mesmo. Tem os que aplicam. Tem que cuidar. Tem que ver se é real mesmo.
14: É lugar de fala dele.
15: Aí, tem que ver, não, tem que cuidar. Tem um cara, que pedir dinheiro.
2: Eu tenho um grande defeito, eu acredito nas pessoas.
15: Ah, eu bato mal com a perna esquerda.
12: O Magrão também, ali, né?
15: Não sei.
12: Pena, não, ele confiou a vida dele pra mina e a mina foi lá e rapinou o Magrão.
15: Ah, tem. Não, isso aí o cara tem que saber o que o cara é. Uma vez também, o mulher me roubou tudo.
12: Vai dar a volta por cima. Como é que é o nome dele?
14: Foi muito tenso.
2: É, Concórdia. O nome dele, não
14: Concórdia.
2: Sei.
14: É, por mais
12: que não, seja... é a cidade de Concórdia.
19: Por mais que seja apaixonado por uma pessoa, tu não pode abdicar de tudo, né, cara? Mas sei lá, os caras têm que se dar
12: Ele tomou um revés da vida.
14: Acontece, é só uma fase.
2: Tomou duas ré, né? Apaixonado pela mina, a mina foi lá e roubou tudo da casa.

0: consigo viver baia. Isso.
1: Azar, cara. É, é amor, é paixão.
0: Eu não deixo a chave da minha baia de jeito nenhum. Não,
2: mas olha só, deixa eu te solteiro. Lembrar uma coisa. Tu é casado?
0: Quando eu era solteiro.
2: Ah, quando eu era solteiro, tá.
3: Não, tu nunca pode deixar.
0: Agora eu não sou dono de nada, nada é meu.
2: Ó. 11 minutos para 7, classificados do Pretinho, para Redmac, tudo para construção, reforma e decoração. 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
4: Cadê o que aí?
3: A motinha. Ivan. Motinha, motinha. Toma no brinque da motinha.
1: Cara, qual é que é o lance? Agora eu tô vendendo a moto.
3: Vamos ver. Oh, me chamo Henrique e tô vendendo minha moto Kaczynski. Kaczynski Mirage. 250cc, 2007, carburada, vermelha com preto, com cerca de 64 mil quilômetros rodados.
2: Rodou pouco.
3: Motinha boa pra viajar.
2: Estileira, hein?
3: A moto se encontra em Araranguá.
0: Deixa!
1: Aí, Castelha.
3: Santa Catarina.
1: Cara, tá bem perto de mim, mas eu tô trabalhando com meia moto, né, cara? Eu não tô mais trabalhando com moto inteira. Agora. Mas
5: será que ele não troca?
2: É do Vasco da Gama a moto.
3: Comprei por um motivo, um projeto de customizamento da moto.
2: Eu só quero saber por que ele tá vendendo.
3: Porque ele noivou e quer comprar a casa.
2: Bom.
0: Tá, não, mas ele depende da moto pra comprar a casa.
2: De repente pra juntar e engordar a entrada, né?
3: Mas ele vai dar uma entradinha.
2: E aí te financiar o resto, né?
3: Ele tá pedindo bem abaixo.
5: Vida real, né?
2: Claro.
3: Bem abaixo. Tá
1: direitinho,
3: mano. Não, pra quem gosta de moto.
4: Por que ele torce daquele jeito ali?
0: Porque ele torce pro Vasco.
2: O que era, né?
4: Não, cara, do lado ali, tipo...
0: Escapamento
2: de descarga. Né?
4: Mas por que ele é achatado?
3: Ah,
4: ele
3: caiu.
2: Design.
4: Mas não prejudica? Ou...
2: Não, o pessoal pensou nisso, né?
4: Claro.
0: Claro, dá pra andar. Cara, dá pra andar até nas calçadas.
5: Dinheiro da NASA fazendo negócio, velho.
2: Não, mas é perspectiva dele. Ele não é achatado, ele é redondo.
3: E essa moto é muito boa pra quem gosta de Papa Mike. Eles te param toda hora. Essa moto aí, cara que gosta de polícia, é um prato
5: fica
3: cheio.
5: O cara que é apegado, né?
3: Não, o cara que quer virar amigo da polícia é essa moto.
2: Essa é a moto.
3: Isso te para até parado. É uma loucura. Ele tá pedindo uma barbadinha.
2: Quanto?
3: 10 pila.
2: Pô, 10 pila, hein?
3: 10 mil.
4: Ô, Castelhano, olha aí.
5: Cara,
3: não,
5: sério?
3: 10 mil, bem abaixo.
5: Vou pagar direto.
3: Não sei que casa ele vai comprar.
0: Não, ele vai comprar.
5: Mas
0: ele
5: é
0: vai
5: pra vender, engordar a entrada,
0: ele
5: cara.
0: Vai vender a moto primeiro, depois tem um Uno lá atrás, tu viu?
5: Tu sabe, é 10 mil, só pegar a chave do AP.
3: O Gordo Léo tá sabendo disso.
0: Ele vai ficar só com a chave.
3: E ele fez um Instagram, muito melhor que o e-mail. @vendomiragenopb.
0: Ah, olha aí.
5: É só uma miragem.
3: @vendomiragenopb.
0: Mas o e-mail é tribom, bom se fosse a moto.
3: Mas
0: também,
3: é que é o Instagram, só não é o e-mail. Agradeço pelo atencionamento de vocês.
4: A moto é mais estileira, cara.
3: Então pegou, compra ela, tem 10 mil sobrando.
4: Não tem carteira de moto, cara.
0: Porta-luva
5: tá
0: indo
5: pro intervalo.
0: Moto não precisa carteira.
5: Tá indo pro intervalo.
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12: 7 da noite, bateu o sinal da Atlântida. Era pra ter acabado agora já, mas eu gostaria de ler rapidamente um e-mail que diz o seguinte, antes da votação. Ele tem meu coração.
13: Olha só.
12: Olá, pretinhos. Gostaria que este e-mail fosse lido pelo querido do Fetter. Obrigado, querido.
14: Ele é muito querido sempre.
12: Sou ouvinte assídua de vocês já faz alguns anos. Fico perdida quando eventualmente não posso ouvir o programa nos horários certos em função do meu trabalho. Sou técnica de enfermagem e meu tempo é corrido, mas quando posso, tô ouvindo o Pretinho. Adoro e amo todos. Porém, confesso que ele tem o meu coração. Tanto que o apelidei de meu malvado favorito. Sem seu humor ácido e seu sarcasmo sutil, o programa não é o mesmo.
13: Tá mais pra mim, né?
12: Me atrevo a dizer que ele no programa é um mal necessário. Abraços a todos os integrantes. Vida longa ao Pretinho, Ingrid Minuzzi, de Jaguari, Rio Grande do Sul, pra ti, Rafinha.
14: Obrigado.
15: Toma. Grande abraço. Muito obrigado, Rafinha.
12: Teu malvado, né? Favorito da Ingrid.
14: Técnica de enfermagem, né?
12: Técnica de enfermagem.
14: Que profissão que a gente tem que agradecer sempre, né?
13: Malvado.
14: E o que profissionais, né? Profissionais da saúde merecem todo o nosso carinho.
12: Rafinha.
14: Ingrid, beijo pra ti, querida. Tamo
12: quer
14: junto.
12: Quer evoluir um pouquinho mais?
13: Não. O que tu quer falar sobre... Existe relação entre as pessoas que trabalham, que médicos, que enfermeiros?
14: Hospital?
12: Quer chegar no sexo,
14: hospital,
12: óbvio, né?
14: É uma confusão.
12: Nem demorou.
13: Grey's Anatomy, né? Grey's Anatomy.
14: É Grey's Anatomy. Tu nunca viu essa série, velho?
12: Qual? The Pitch. Ah, Grey's Anatomy já viu algumas
13: coisas. The Pitch,
14: é boa.
13: Boa.
12: Muito bem, tá na hora de escolher o craque do episódio. Pode sair votando então, meu querido compadre Neto Fagundes.
15: Vou votar no Léo Oliveira.
12: Léo Oliveira. Vota em quem, Léo Oliveira?
13: Tá no Neto Fagundes. Olhem para Neto Fagundes, a elegância de Neto Fagundes.
14: Observe,
13: tem meu voto.
12: Educação, a nobreza, né, cara?
14: Observem, Neto
12: Fagundes. Isso aí não se compra na
13: Cara, o telespectador.
15: Não, Léo, trouxe pra ti, sabe o quê?
13: Quem?
15: Um livro de Faxinal do Soturno contando a história toda. A Juliana Spanevello me entregou hoje, vai parar na tua mão. Agora tu vai fazer parte.
12: Ele vai ler, ele vai ler porque
13: sim. Eu trabalhei pra ganhar ali o título de cidadão de Faxinal e não consegui.
12: Lelê, vai votar em quem, Lelê?
16: Ah, vou votar no Neto Fagundes.
12: Neto Fagundes.
16: No meio do caos hoje aqui, a gente olhava, ele tava ali quietinho, tranquilo.
15: Centroavante, esperando.
16: Sem falar nada,
12: só esperando pra botar pra dentro.
15: Centroavante pescadora.
12: Vini Moura.
17: Tava na dúvida entre o Neto e o Lelê.
12: E agora?
17: Foram muito bem.
13: Tu, vou botar no Rafinha.
12: Isso.
13: Cara, tava na dúvida
12: entre o Neto e o Lelê. Vou botar no Rafinha.
17: Mas eu vou botar no Neto porque fez o golaço, né?
12: Tá.
17: Lelê foi muito bem, mas a piada do Neto ali, do capacete do motoqueiro.
12: Ali. Eu tava com o Lelê até aquele momento.
17: O cara tirou simplesmente do HD dele uma piada em cima disso.
13: Então, sim, porque ele conta do HD, né?
17: É, isso aí.
12: Lelê, vota em quem, Lelê?
16: Eu já votei.
12: Perdão, Lelê. Rafinha, então.
16: Mas se quiser, eu voto de novo, né?
12: Não, já sei, já entendi.
14: Não, eu acho que eu e o Neto, a gente...
12: Não, não é tu e o Neto. Desculpa te corrigindo. Não, não é tu e o Neto.
15: Hoje
12: boca,
15: tu não foi,
12: né?
15: O cara.
12: Cara, pra chegar perto do Neto, tu tem que remar.
13: Tem que trocar de lugar.
12: Mas
13: comigo.
12: Bota remar nisso.
14: Nós tava junto ontem.
12: Oi?
14: Nós tava junto ontem.
12: Onde?
14: Eu e o Neto.
12: Onde?
14: Um perto do outro.
12: Onde?
14: No aniversário do Léo.
12: Anteontem.
15: Foi ontem, cara, foi sábado.
12: Eu tava junto com vocês também. Aliás, estávamos todos lá. Qual é a diferença? É, o Lelê não tá, beleza. Qual é a diferença?
14: Tu disse pra estar perto do Neto.
12: Não, não, pra chegar perto do nível do Neto.
13: Ah, não, ele não chega.
14: Aí
13: não,
14: é
13: não.
14: Eu e ele. Neto, sabe que nós temos, eu tenho teu coração, mas eu vou no... Eu gostei do...
12: Ah, tu tem o coração do Neto.
14: Não, não, mas o personagem aqui me pegou um pouco.
12: O Joia Rara?
14: O Joia Rara.
15: Olha aí, Joia Rara.
14: Esse aí me pega.
13: Obrigado, amigo. Lembrou de mim, amigo.
14: Meu voto vai nesse garotão.
12: O Joia Rara, beleza. O meu voto vai no Neto Fagundes, não tinha como ser diferente.
15: Neto!
12: O capacete ali matou a pau. Obrigado, meu compadre, por estar com a gente aqui. 7:04, uma baita noite de segunda-feira para você que cola aqui na Atlântida todos os dias, curtindo este conteúdo legal que a gente desenvolve aqui apaixonadamente para você. Um abraço, até amanhã, 1 da tarde. Escorama, amanhã vai fazer o Rafinha de novo, infelizmente não vai dar, adoraria, mas não vai dar para mim de novo amanhã, é o último dia do curso. Voltaremos amanhã, 1 da tarde, tchau!
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3: Atlântida Sunset, a nossa vibe. Vem dropando, sente o som. É isso, galera. Vem dropando e sente a vibe, sente o som que rola aqui no Atlântida Sunset. Aquela vibe da beira da praia, direto para todo o estado de Santa Catarina, através da rádio das nossas vidas, Atlântida FM, em todas as suas frequências ao redor do estado, está aqui presente e abrindo espaço para a gente poder falar dicas aí para a gente viver mais simples, mais leve, histórias de surf, sonzeira para com certeza, né? Mas também bandas locais, o cenário da música local, a gente está aqui divulgando e compartilhando com vocês. Eu também estou na programação de segunda a sexta, 7:30 da manhã e 2:30 da tarde, com dicas para a gente viver mais simples e mais leve. É o Toque do Teco que entra ali no seu intervalo de 7:30 e 2:30, para acrescentar no seu dia, né? Quem sabe o seu dia vai estar um pouquinho melhor, ou pelo menos você vai estar mais preparado para enfrentar seu dia. Daqui a pouquinho eu lanço um Toque do Teco aqui para vocês. Enquanto isso, tradicional trinca de música sempre começa o programa aqui, então de praxe, né? Já prepara o capacete, porque aí vem Guns N' Roses, B-52 e Inexus. Segura essa!

É isso, galera, é isso. Corda total aqui no nosso Atlântida Sunset, que vai começando, mas agora é aquele momento do toque do teco. Segura essa. Então, olha só, quem já não passou por discussões calorosas, né? Onde a gente fala aquilo que sente, sem filtro algum, e acaba até ofendendo ou sendo ofendido no meio do processo. Bom, o que é mais comum do que pensamos é que alguns dias depois, ambos os lados estão arrependidos e se sentindo bem vazios por dentro, né? Com aquela sensação ou vontade de ligar para a pessoa e tentar reverter o que foi falado. A conclusão que eu tiro dessa reflexão é que podemos esperar uns dias até comentar ou criticar, pois provavelmente será algo bem mais inteligente e amplo, respeitando o espaço e a liberdade de cada um, principalmente de quem vai ouvir. Beleza? Experimente aí! Vamos nessa, vamos de som. Huey Lewis and the News com Heart and Soul. Segura, mano!

legal a sonzeira aí de Man at Work, Who Can It Be Now? Mas agora é o momento do giro radical com as últimas do surf. Então, nessa última segunda-feira dessa semana que passou, né, tivemos a realização do tão esperado Campeonato Brasileiro de Ondas Grandes na Praia do Cardoso, lá no Farol de Santa Marta, que fica no município de Laguna, aqui sul do estado. Digo tão esperado porque o último que aconteceu foi lá mesmo no Cardoso em 2024. Já fazia quase 2 anos que esperávamos a ondulação certa, com o vento certo e todo o resto, né, que se faz necessário para a realização dessa etapa. Foi perfeito, condições ideais, com ondas de cerca aí de 5 metros, vento terral, água boa, ou seja, não estava fria, e todos os principais atletas estavam pelo Brasil, o que facilitou muito a confirmação do evento. Só para vocês entenderem melhor, num campeonato de ondas grandes não temos uma data definida, pois é necessária uma ondulação bem grande para se cogitar a realização dessa etapa, e isso não é tão comum. E isso só conseguimos prever 10 dias antes. Ou seja, assim que se tem uma previsão de condições adequadas, é dado sinal amarelo a todos os atletas. Isso pode acontecer várias vezes por ano. O lance é que 2 dias depois do sinal amarelo, né, dá-se o sinal verde, que é quando se confirma, né, que vai acontecer o evento. Estamos monitorando a previsão das ondas e tal, e dos ventos, e está aqui previsto que vai rolar o evento. Aí todo mundo está autorizado a comprar passagens e reservar hospedagens e tal. Bom, o evento desse ano foi histórico. Nós tivemos um show de coragem e técnica nessa última segunda-feira. Os grandes vencedores foram Pedro Calado, do Rio de Janeiro, no masculino, que tirou uma nota 10 na final, dropou uma onda insana, jogou no buraco dela, assim, foi coisa de outro mundo. E no feminino, a revelação, né, foi a campeã, a Catarina Lorenzo, da Bahia, que levantou a taça. E engraçado, porque a Bahia tem um histórico de grandes big riders, mas não tem, assim, uma tradição em ondas gigantes. Então, todos os baianos têm que correr para fora do seu estado para treinar as ondas grandes. E essa menina, a Catarina Lorenzo, deu um banho, arrebentou, pegou altas ondas. Ela tirou um 10 numa bateria anterior, mas na final ela dominou e foi demais. Destaque aí no campeonato foi pro catarinense Marco Polo, que ficou em terceiro lugar no masculino. Ele foi 15 dias antes pro Farol, já imaginando que ia entrar essa ondulação, porque ele estava prevendo já na previsão das ondas, né? E apostou de que o evento ia rolar mesmo, e apostou em si mesmo, treinando 15 dias subsequentes no Farol de Santa Marta, para poder se dar bem no campeonato, e conseguiu, né? Ficou em terceiro lugar. A premiação em dinheiro vai para primeiro, segundo e terceiro. Então, pô, ele se deu bem, conseguiu investir e ganhar o dinheiro de volta. Bom, todos os detalhes desse evento, né, com as melhores ondas, as melhores fotos e tudo mais, você pode conferir no site da Confederação Brasileira de Surf, é o surfbrasil.org.br. Beleza? Vambora de música, então, vambora. Talking Heads, Burning Down the House.

0: Legal, rapaziada, legal. Estamos chegando aqui no final do primeiro bloco. A gente vai ali pro show do intervalo. Eu molho a palavra e já já tô de volta com mais Atlântida Sunset. Cola na área.
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Que beleza, entramos aqui no segundo bloco do Atlântida Sunset. Eu sou Teco Padarates e a gente está aqui para todo o estado de Santa Catarina, trazendo aquela vibe da beira da praia, vibe do surf. Tem muito surfista aí pro interior do estado que deve estar escutando esse programa aqui para se ligar perto das ondas. O cara se sente mais perto do mar e das ondas através da Rádio Atlântida quando ele está longe do mar. Então convido toda a comunidade de surfistas aí a acompanhar o programa todo sábado aqui das 7 às 8. Beleza? Eu também estou na programação de segunda a sexta, 7h30 da manhã e 2h30 da tarde, com o Toque do Teco, que são dicas para a gente viver mais simples e mais leve, beleza? Bom, a gente volta no segundo bloco com aquele espaço reservado para as bandas ou para o cenário da música local. E eu vou botar duas bandas aqui para vocês, dois artistas, tá? O primeiro deles já é tarimbado, Reis do Nada, aqui de Floripa, tá arrebentando. Vou botar uma música que eu não tinha botado aqui antes, tá? É uma outra música deles, chama Chaves e Caneta. Olha só a grooveria e o feeling que essa galera tem para fazer música. É demais. Reis do Nada, Chaves e Caneta.

Que massa, que massa! Aí a gente ouviu a Arielle Locatelli com a música Lavadeira. É uma querida, já toquei, dividi o palco com ela várias vezes. A menina é muito boa no palco, ela arrebenta. O repertório dela é super variado e você vai se impressionar. Então toda vez que você vê aí o nome Arielle Locatelli, pode chegar junto que você vai curtir a night, com certeza, beleza? Vamos nessa, vamos de sonzeira, Legião Urbana com música urbana. Adoro esse som, se liga.

massa, o ritmo do programa tá alucinante. Agora vou botar uma pérola aqui pra vocês, hein? Eu já coloquei no programa anteriormente, mas, cara, me amarrei nesse som, me amarro nos dois artistas, né, por muitos motivos diferentes, mas esse encontro foi perfeito. Rodrigo Suricato e Lulu Santos com a música Um Certo Alguém.

E é isso, rapaziada, é isso. Vamos chegando aqui na reta final do programa, mas não se preocupe, sábado que vem nosso horário tá marcado das 7 às 8, logo após o Pretinho Básico. A gente tá aqui para marcar presença e levantar o sabadão, porque é justo, a gente merece. Vamos lá, vamos curtir o sabadão, o domingão de amanhã também. E na semana que vem eu tô de volta já às 7h30 da manhã com o Toque do Teco. E aí no próximo sábado o Atlântida Sunset, beleza? Grande beijo, grande abraço e um super aloha pra todo mundo. Até semana que vem.

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